0: Ricardo Bolsonaro são não te cache.
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2: Notícias por Alberto Paulo. O ministro do Interior defende um modelo próprio na formação de agentes da Polícia da República de Moçambique. Segundo Paulo Xaxina, o novo modelo de formação de agentes da PRM deve responder aos desafios do dia-a-dia dos moçambicanos. Xaxina explica que o atual modelo de formação de agentes da polícia em vigor no país foi inspirado em outras polícias congêneres da região e do mundo para responder a uma necessidade pontual que tinha em vista a instalação de instituições de segurança genuinamente moçambicanas.
3: Não podemos ter medo de mudanças se elas forem feitas com o intuito de melhorar a produção e a produtividade institucional. Pelo que reconhecendo e valorizando a importância da parceria com outras polícias congêneres da região e do mundo, que permitiu o nascimento desta escola, é também a altura do Comando-Geral estabelecer um modelo de formação próprio, de cunho moçambicano, para responder aos problemas do nosso cotidiano.
2: O ministro do Interior, Paulo Xaxina, falava na celebração este domingo dos 50 anos da Escola Prática da PRM em Matalana, distrito de Marraquene, província de Maputo. O Partido Frelimo, na província de Manica, elegeu este domingo 138 delegados à 11ª Reunião Nacional de Quadros, marcada para os dias 21 a 23 de agosto do corrente ano, na cidade de Chimoio. A informação com o jornalista Denega Samu.
4: A eleição decorreu durante a Conferência Provincial de Quadros, que analisou temas relacionados com o reforço da disciplina partidária, da boa gestão, da transparência e da prestação de contas por parte dos dirigentes, bem como questões ligadas à governação participativa e ao combate à corrupção. No encerramento do encontro, o primeiro secretário do Comitê Provincial da Frelimo em Manica, Tomás Chitlango, apelou ao envolvimento dos empresários, operadores turísticos e da população na preparação da província para acolher os participantes que deverão deslocar-se de diferentes pontos do país. A partir de Chimoio, Dini Kassam.
2: Na província de Gaza, pouco mais de 800 projetos foram financiados este ano no valor de mais de 34 milhões de meticais no quadro da implementação do Programa Governamental Fundo de Desenvolvimento Econômico Local, FIDEL. Jornalista Teodomiro Nhantumbu.
5: Os projetos já financiados fazem parte dos mais de 1.000 aprovados de um total de 21 mil submetidos em todos os distritos e municípios da província referentes ao exercício econômico do ano passado. A informação foi dada a conhecer pelo ponto focal do FIDEL em Gaza, Simeão Muxanga. Simeão Muxanga disse que os projetos financiados, na sua maioria, são ligados às atividades de comércio, avicultura, prestação de serviços, corte e costura, pesca, agropecuária e indústria.
2: O Conselho Executivo de Inhambane quer transformar o futebolista moçambicano Gianni Katamu no principal rosto promocional da cultura e do turismo daquela região do país. A informação com o jornalista Efraim Macitela.
6: O convite para esta parceria estratégica foi formulado neste domingo pelo governador de Inhambane, Francisco Pagula, logo após a recepção ao atleta no aeródromo da capital provincial. Francisco Pagula sublinha que o objetivo é fazer com que o extremo do Sporting de Portugal leve o nome e as potencialidades de Inhambane para a África e para o resto do mundo. A coqueluche do futebol moçambicano abraça o desafio e disse pronta para dar o contributo na projeção das riquezas de Inhambane, com foco na atração de novos visitantes e investimentos para a região.
7: Estou de coração aberto para ajudar e fazer o que puder para ajudar o nosso país, o nosso turismo, que na Europa, tanto a nível mundial, né, que conheçam a linda terra que nós temos cá. Eu também estou cá para comprovar isso e para usufruir o máximo e também para ajudar muito na parte do turismo.
6: Gianni Katamu encontra-se em Inhambane a gozar um período de férias, aproveitando a paragem competitiva nas ligas europeias devido à realização do Campeonato do Mundo.
2: Na atualidade internacional, Cuba volta a enfrentar cortes prolongados de eletricidade, com cerca de 62% do país afetado durante o período de maior consumo, devido à crise energética que atravessa o sistema elétrico nacional. Segundo a União Elétrica de Cuba, citada pela agência EFE, o país enfrenta uma crise energética energética gravada desde meados de 2024, com o governo a classificar a situação como crítica e a reconhecer apagões que, em algumas zonas, ultrapassam as 22 horas diárias. As autoridades cubanas apontam também a escassez de combustíveis e as dificuldades de importação impostas pelos Estados Unidos como fatores que agravam a crise. O Irã ameaçou este domingo romper as negociações de paz com os Estados Unidos da América na sequência de um ataque israelita à cidade libanesa de Beirute, que provocou pelo menos 3 mortos e 15 feridos. Se não houver vontade ou capacidade para cumprir os compromissos, é impossível falar de continuar este caminho, advertiu Mohammad Khalibaf, negociador-chefe iraniano citado pela agência EFE. Este ataque surge no momento em que os Estados Unidos e o Irã estão próximos de assinar um memorando com vista à reabertura do Estreito de Hormuz e ao início de negociações alargadas sobre o programa nuclear iraniano. O tempo. A cidade de Maputo poderá ser esta segunda-feira mais quente do país, com 31 graus de temperatura máxima, seguida por Xai-Xai, Tete e Nampula, com 30 graus centígrados, Quelimane 29, Pemba e Beira 28, Inhambane e Vilanculo 27, Chimoio 24 e, por último, Lixinga, com 22 graus centígrados de temperatura máxima. Foram as notícias das 2 horas, as próximas às 3.

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3: Estivemos a atualizar as notícias do país e do mundo. Vamos seguir com a nossa emissão, com mais música. A Cixo agora juntou-se a nós. Seja bem-vindo. Saiba que está ligado à Antena Nacional da Rádio Moçambique.

É com música variada que vamos seguindo. Descanse o seu corpo, amigo ouvinte, e a alma nesta noite, porque amanhã será um novo dia para ir em busca da felicidade e, sobretudo, dos seus sonhos. Para o ouvinte que está ainda em missão de serviço, votos de um bom trabalho.

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1: 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Continuação de uma ótima escuta. Vamos continuar a trazer mais música. É um momento para descansar depois de um dia de trabalho. Este tempo é para relaxamento, conforme estávamos a dizer. Para quem vai à escola, tem este tempo para descansar, tranquilizar o seu coração, acalmar a sua mente e deixar que a paz noturna tome conta da sua alma de si. Amanhã será um excelente dia. Aliás, ao amanhecer, as músicas que se seguem. Isabel Flores, Penso em Teu Nome e Não Há Mais Vale, de Abel Haste.

Esta hora é mesmo programada com mais música. É música variada. Vamos seguindo dessa maneira. Música a condizer com o momento. Certamente que o ouvinte

dá tudo de si no que faz e merece a calma deste momento para descansar, um descanso merecido para renovar as energias. Lembre-se que a vida sempre oferece uma segunda chance diante de várias situações. Então é chamada esta chance ao amanhecer para nós continuarmos a tentar e fazer aquilo que nos agrada, aquilo que nós planeamos. Então que todos os sonhos bons que tiver ou que estiver a ter, logo que amanhecer, possam se tornar reais. Tenha então continuação de um bom descanso para si que está de serviço, a guardar as instituições, a cuidar do nosso próximo no leito hospitalar ou em casa mesmo. As mães que acabam de dar à luz, vão os nossos votos de sucesso em tudo. E conforme dissemos, vamos continuar a trazer música. Vamos recordar dois temas de Lionel Rich. Um ele vai cantar sozinho. A música é intitulada Hello.

Mais uma madrugada vai seguindo, continuamos felizes por poder dizer bom descanso, poder saber que está na companhia da Antena Nacional. Para si que colhe mais uma rosa no Jardim da Vida, parabéns por esta data tão especial que é o seu aniversário. Esperamos que se repita inúmeras vezes em sua vida e que sempre lhe traga amor e carinho. Esperamos que a alegria deste dia seja constante na sua vida e que nunca lhe falte amor, carinho e tudo de bom que a vida pode dar sobre tudo à saúde. Então, parabéns, parabéns e parabéns. Vamos ouvir duas cantoras que vão cantar parabéns. Primeiro, Lisa James, depois a Ney Malfred.

0: notícias por Alberto Paulo. O ministro do Interior defende um modelo próprio na formação de agentes da Polícia da República de Moçambique. Segundo Paulo Chachina, o novo modelo de formação de agentes da PRM deve responder aos desafios do dia a dia dos moçambicanos. Chachina explica que o atual modelo de formação de agentes da polícia em vigor no país foi inspirado em outras polícias congêneres da região e do mundo para responder a uma necessidade pontual que tinha em vista a instalação de instituições de segurança genuinamente moçambicanas.
1: Não podemos ter medo de mudanças se elas forem feitas com o intuito de melhorar a produção e a produtividade institucional. Pelo que reconhecendo e valorizando a importância da parceria com outras polícias congêneres da região e do mundo, que permitiu o nascimento desta escola, é também a altura do Comando-Geral estabelecer um modelo de formação próprio de cunho moçambicano para responder aos problemas do nosso cotidiano.
0: O ministro do Interior, Paulo Chachine, falava na celebração este domingo dos 50 anos da Escola Prática da PRM em Matalana, distrito de Marraquene, província de Maputo. O Partido Frelimo, na província de Manica, elegeu este domingo 138 delegados à 11ª Reunião Nacional de Quadros, marcada para os dias 21 a 23 de agosto do corrente ano, na cidade de Chimoio. A informação com o jornalista Denega Samu.
2: A eleição decorreu durante a Conferência Provincial de Quadros, que analisou temas relacionados com o reforço da disciplina partidária, da boa gestão, da transparência e da prestação de contas por parte dos dirigentes, bem como questões ligadas à governação participativa e ao combate à corrupção. No encerramento do encontro, o primeiro secretário do Comitê Provincial da Frelimo em Manica, Tomás Chitlango, apelou ao envolvimento dos empresários, operadores turísticos e da população na preparação da província para acolher os participantes que deverão deslocar-se de diferentes pontos do país. A partir de Chimoio, Dini Kassam.
0: Na província de Gaza, pouco mais de 800 projetos foram financiados este ano, no valor de mais de 34 milhões de meticais, no quadro da implementação do Programa Governamental Fundo de Desenvolvimento Econômico Local, FIDEL. Jornalista Teodomiro Yantumbu.
3: Os projetos já financiados fazem parte dos mais de 1.000 aprovados de um total de 21 mil submetidos em todos os distritos e municípios da província, referentes ao exercício econômico do ano passado. A informação foi dada a conhecer pelo ponto focal do FIDEL em Gaza, Simeão Muxanga. Simeão Muxanga disse que os projetos financiados, na sua maioria, são ligados às atividades de comércio, avicultura, prestação de serviços, corte e costura, pesca, agropecuária e indústria.
0: O Conselho Executivo de Inhambane quer transformar o futebolista moçambicano Jenny Katamu no principal rosto promocional da cultura e do turismo daquela região do país. A informação com o jornalista Efraim Macitela.
4: O convite para esta parceria estratégica foi formulado neste domingo pelo governador de Inhambane, Francisco Pagula, logo após a recepção ao atleta no aeródromo da capital provincial. Francisco Pagula sublinha que o objetivo é fazer com que o extremo do Sporting de Portugal leve o nome e as potencialidades de Inhambane para a África e para o resto do mundo. A coqueluche do futebol moçambicano abraça o desafio e disse pronta para dar o contributo na projeção das riquezas de Inhambane, com foco na atração de novos visitantes e investimentos para a região.
5: Estou de coração aberto para ajudar e fazer o que puder para ajudar o nosso país, o nosso turismo, que na Europa, tanto a nível mundial, né? Que conheçam a linda terra que nós temos cá. Eu também estou cá para comprovar isso e para usufruir o máximo e também para ajudar muito no, na parte do turismo.
4: Jenny Katamu encontra-se em Inhambane a gozar um período de férias, aproveitando a paragem competitiva nas ligas europeias devido à realização do Campeonato do Mundo.
0: Na atualidade internacional, Cuba volta a enfrentar cortes prolongados de eletricidade, com cerca de 62% do país afetado durante o período de maior consumo, devido à crise energética que atravessa o sistema elétrico nacional. Segundo a União Elétrica de Cuba, citada pela agência EFE, o país enfrenta uma crise energética agravada desde meados de 2024, com o governo a classificar a situação como crítica e a reconhecer apagões que, em algumas zonas, ultrapassam as 22 horas diárias. As autoridades cubanas apontam também a escassez de combustíveis e as dificuldades de importação impostas pelos Estados Unidos como fatores que agravam a crise. O Irã ameaçou este domingo romper as negociações de paz com os Estados Unidos da América na sequência de um ataque israelita à cidade libanesa de Beirute, que provocou pelo menos 3 mortos e 15 feridos. Se não houver vontade ou capacidade para cumprir os compromissos, é impossível falar de continuar este caminho, advertiu Mohammad Khalibaf, negociador-chefe iraniano, citado pela agência EFE. Este ataque surge no momento em que os Estados Unidos e o Irã estão próximos de assinar um memorando com vista à reabertura do Estreito de Hormuz e ao início de negociações alargadas sobre o programa nuclear iraniano. O tempo. A cidade de Maputo poderá ser esta segunda-feira mais quente do país, com 31 graus de temperatura máxima, seguida por Xai-Xai, Tete e Nampula, com 30 graus centígrados, Quelimane 29, Pemba e Beira 28, Inhambane e Vilanculo 27, Chimoio 24 e, por último, Lixinga, com 22 graus centígrados de temperatura máxima. Foram as notícias das 3 às próximas às 4 horas.

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0: Boa noite, caros ouvintes. Bem-vindos a mais um Clássicos ao Domingo, na companhia de Álvaro Carmo Vaz.
1: Boa noite, Rosa. Boa noite, ouvintes. Esta noite improvisa-se, mas não à moda de Luigi Pirandello na sua peça com esse nome. No nosso programa, os improvisos são musicais e provêm de Franz Schubert e Frédéric Chopin.
0: Chopin foi um dos grandes compositores do século XIX e do Romantismo, embora as suas composições fossem todas para piano. Piano solo, piano e outro instrumento, como o violoncelo, ou piano e orquestra, caso dos seus dois grandes concertos. Na época do Romantismo, a inspiração do momento era muito valorizado e o piano, instrumento autónomo, era ideal para os grandes músicos, compositores como Chopin. Dele, vamos ouvir o seu improviso número 3 em sol maior, interpretado por Cláudio Arrau.

Schubert era conhecido em Viena pelas noites musicais em sua casa, rodeado de amigos e em que frequentemente improvisava ao piano. Muitos, talvez a maioria desses improvisos, perderam-se, mas houve uns quantos sobre os quais Schubert continuou a trabalhar e que, passados ao papel, chegaram até aos nossos dias. Vamos ouvir o seu improviso número 4, D899, em Lá bemol maior, interpretado por Daniel Barenboim.

Voltamos a Chopin para ouvirmos mais uma sua composição. Desta vez, o improviso número 1, em Lá bemol maior, tocado por Cláudio Arrau. É uma bela melodia em compasso ternário, com um acompanhamento acelerado em tripletes e um intermezzo mais pausado. Vamos ouvir este improviso novamente com Cláudio Arrau ao piano.

Vamos concluir a parte musical do programa desta noite com Franz Schubert, escutando o seu improviso número 3, D899, interpretado por Daniel Barenboim. Este terceiro improviso, uma peça meditativa que invoca um rio manso a fluir numa atmosfera sonhadora, é caracterizado por extensas linhas melódicas com um contínuo acompanhamento triádico. Eu tinha 16 anos e estava com a minha família num passeio turístico pela Europa. Em Geneve, fomos ao Palácio das Nações e o meu pai comprou um long play de apoio ao UNICEF com peças curtas de piano de diversos compositores: Mozart, Beethoven, Schumann, Liszt, Mendelssohn e esta peça de Schubert tocada por Wilhelm Backhaus. Vamos ouvir.

Assim chegamos ao fim deste Clássicos ao Domingo. Estiveram consigo na apresentação Álvaro Carmo Vaz e Rosa Maciel, na sonorização e montagem Leonardo Matimel e na produção Álvaro Carmo Vaz. Boa noite.

Amigo ouvinte, continuação de um bom descanso e ótima escuta à nossa emissão. Depois da transmissão do programa Clássicos ao Domingo, vamos seguir com mais música. Caso esteja sem sono, lembre-se de que um pequeno pensamento positivo, assim ao amanhecer, pode mudar todo o seu dia. Então, não reclame da vida, não reclame das preocupações, esteja com a cabeça erguida e saiba que dias maus são necessários para que apareçam os dias bons, para que possam valer a pena os momentos bons. Então, juntos somos mais fortes. É a música da banda Kakana que vamos ouvir. A seguir, João Malu e o tema Nkongwe.

0: Bom dia, as notícias por Alberto Paulo. O ministro do Interior defende um modelo próprio na formação de agentes da Polícia da República de Moçambique. Segundo Paulo Chachina, o novo modelo de formação de agentes da PRM deve responder aos desafios do dia a dia dos moçambicanos. Chachina explica que o atual modelo de formação de agentes da polícia em vigor no país foi inspirado em outras polícias congêneres da região e do mundo para responder a uma necessidade pontual que tinha em vista a instalação de instituições de segurança genuinamente moçambicanas.
1: Não podemos ter medo de mudanças se elas forem feitas com o intuito de melhorar a produção e a produtividade institucional. Pelo que, reconhecendo e valorizando a importância da parceria com outras polícias congêneres da região e do mundo, que permitiu o nascimento desta escola, é também a altura do Comando-Geral estabelecer um modelo de formação próprio, de cunho moçambicano, para responder aos problemas do nosso cotidiano.
0: O ministro do Interior, Paulo Chachine, falava da celebração este domingo dos 50 anos da Escola Prática da PRM em Matalana, distrito de Marraquene, província de Maputo. O Partido Frelimo, na província de Manica, elegeu este domingo 138 delegados à 11ª Reunião Nacional de Quadros, marcada para os dias 21 a 23 de agosto do corrente ano, na cidade de Chimoio. A informação com o jornalista Denega Samu.
2: A eleição decorreu durante a Conferência Provincial de Quadros, que analisou temas relacionados com o reforço da disciplina partidária, da boa gestão, da transparência e da prestação de contas por parte dos dirigentes, bem como questões ligadas à governação participativa e ao combate à corrupção. No encerramento do encontro, o primeiro secretário do Comitê Provincial da Frelimo em Manica, Tomás Chitlango, apelou ao envolvimento dos empresários, operadores turísticos e da população na preparação da província para acolher os participantes que deverão deslocar-se de diferentes pontos do país. A partir de Chimoio, Dini Kassam.
0: Na província de Gaza, pouco mais de 800 projetos foram financiados este ano, no valor de mais de 34 milhões de meticais, no quadro da implementação do Programa Governamental Fundo de Desenvolvimento Econômico Local, FIDEL. Jornalista Teodomiro Nhantumbu.
3: Os projetos já financiados fazem parte dos mais de 1.000 aprovados de um total de 21 mil submetidos em todos os distritos e municípios da província, referentes ao exercício econômico do ano passado. A informação foi dada a conhecer pelo ponto focal do FIDEL em Gaza, Simeão Muxanga. Simeão Muxanga disse que os projetos financiados, na sua maioria, são ligados às atividades de comércio, avicultura, prestação de serviços, corte e costura, pesca, agropecuária e indústria.
0: O Conselho Executivo de Inhambane quer transformar o futebolista moçambicano Gianni Katamu no principal rosto promocional da cultura e do turismo daquela região do país. A informação com o jornalista Efraim Macitela.
4: O convite para esta parceria estratégica foi formulado neste domingo pelo governador de Inhambane, Francisco Pagula, logo após a recepção ao atleta no aeródromo da capital provincial. Francisco Pagula sublinha que o objetivo é fazer com que o extremo do Sporting de Portugal leve o nome e as potencialidades de Inhambane para a África e para o resto do mundo. A coqueluche do futebol moçambicano abraça o desafio e disse pronta para dar o contributo na projeção das riquezas de Inhambane, com foco na atração de novos visitantes e investimentos para a região.
5: Estou de coração aberto para ajudar e fazer o que puder para ajudar o nosso país, o nosso turismo, que na Europa, tanto a nível mundial, né, que conheçam a linda terra que nós temos cá. Eu também estou cá para comprovar isso e para usufruir o máximo e também para ajudar muito na parte do turismo.
4: Gianni Katamu encontra-se em Inhambane a gozar um período de férias, aproveitando a paragem competitiva nas ligas europeias devido à realização do Campeonato do Mundo.
0: Na atualidade internacional, Cuba volta a enfrentar cortes prolongados de eletricidade, com cerca de 62% do país afetado durante o período de maior consumo, devido à crise energética que atravessa o sistema elétrico nacional. Segundo a União Elétrica de Cuba, citada pela agência EFE, o país enfrenta uma crise energética agravada desde meados de 2024, com o governo a classificar a situação como crítica e a reconhecer apagões que, em algumas zonas, ultrapassam as 22 horas diárias. As autoridades cubanas apontam também escassez de combustíveis e as dificuldades de importação impostas pelos Estados Unidos como fatores que agravam a crise. O Irã ameaçou este domingo romper as negociações de paz com os Estados Unidos da América na sequência de um ataque israelita à cidade libanesa de Beirute, que provocou pelo menos 3 mortos e 15 feridos. Se não houver vontade ou capacidade para cumprir os compromissos, é impossível falar de continuar este caminho, advertiu Mohammad Khalibaf, negociador-chefe iraniano citado pela agência EFE. Este ataque surge no momento em que os Estados Unidos e o Irã estão próximos de assinar um memorando com vista à reabertura do Estreito de Hormuz e ao início de negociações alargadas sobre o programa nuclear iraniano. O tempo. A cidade de Maputo poderá ser esta segunda-feira mais quente do país, com 31 graus de temperatura máxima, seguida por Xai-Xai, Tete e Nampula, com 30 graus centígrados, Quelimane 29, Pemba e Beira 28, Inhambane e Vilanculo 27, Chimoio 24 e, por último, Lixinga, com 22 graus centígrados de temperatura máxima. Foram as notícias das 4, as próximas às 5 horas.

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Esta é a Antena Nacional da Rádio Moçambique, para si que está bem ligadinho a nós. Agradecemos pelo carinho da audiência, desejamos a continuação de um bom descanso, um bom despertar, se for o caso. Que hoje a felicidade o abraço forte e faça morada no seu coração. Toda manhã, quando se levantar, decida ser feliz. Insista nisso todo dia. E assim será, porque algumas coisas acontecem conosco, dependem de como é que nós acordamos, qual é a decisão que nós temos pela manhã. Então, deseja para si mesmo ter um feliz dia. Claro, na companhia da Antena Nacional.

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1: 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E 4 horas e 55 minutos. 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

0: Articuni e 5 horas.
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0: Ahine Kamahongo, Sikrakama Putz, Cadeia Nacional.
2: Bom dia, as notícias por Alberto Paulo. O ministro do Interior defende um modelo próprio na formação de agentes da Polícia da República de Moçambique. Segundo Paulo Chachino, o novo modelo de formação de agentes da PRM deve responder aos problemas do dia a dia dos moçambicanos. Chachino explica que o atual modelo de formação dos agentes da polícia, em vigor no país, foi inspirado em outras polícias com gêneros da região e do mundo para responder a uma necessidade pontual que tinha em vista a instalação de instituições de segurança genuinamente moçambicanas.
3: Não podemos ter medo de mudanças se elas forem feitas com o intuito de melhorar a produção e a produtividade institucional. Pelo que, reconhecendo e valorizando a importância da parceria com outras polícias congêneres da região e do mundo, que permitiu o nascimento desta escola, é também a altura do Comando-Geral estabelecer um modelo de formação próprio, de cunho moçambicano, para responder aos problemas do nosso cotidiano.
2: O ministro do Interior, Paulo Chachini, falava na celebração este domingo dos 50 anos da Escola Prática da Polícia em Matalana, distrito de Marraquene, província de Maputo. Agentes econômicos no Niassa pedem ao governo a flexibilização do pagamento da dívida para com a classe empresarial resultante do fornecimento de bens e serviços. Detalhes por Fernando Damas.
4: A preocupação foi apresentada ao ministro da Economia, Basílio Mohat, que reuniu-se este sábado com esta classe na cidade de Kwamba, no quadro da visita de 4 dias à província do Niassa, terminada este domingo. Os empresários afirmam que o atraso no pagamento das faturas dos agentes econômicos pelo governo abre espaço para a falência das empresas. A classe empresarial informou ao ministro que a situação afeta as suas contas, uma vez que parte deles tem dívida com a banca.
5: A mensagem fica clara aqui para nós, é que os empresários de Niassa estão a pedir melhores condições para poderem trabalhar, para poderem investir e realizar os seus negócios. E nós vamos continuar como governo a trabalhar no sentido de transformarmos esta província num dos maiores polos de desenvolvimento.
4: Dificuldade de obtenção de crédito e concessões florestais são outros problemas apresentados pelos empresários no encontro com o ministro da Economia, Fernando Damas, em Lixinga.
2: Arranca esta segunda-feira a campanha de distribuição de redes mosquiteiras no âmbito da luta contra a malária em Inhambane. O governador Francisco Pagula apela à população para fazer bom uso das redes mosquiteiras. Toda a informação por Efraim Macitela.
6: No total, serão distribuídas mais de 900 mil redes em todos os distritos, com exceção da capital provincial. Francisco Pagula avisa que o governo não vai tolerar o desvio do material para fins comerciais ou para a vedação de hortas e capoeiras, uma prática que ainda se registra em algumas comunidades da província. Esta campanha de distribuição massiva visa estancar os índices de malária, que registram uma tendência de aumento exponencial na província. Os dados do setor da saúde indicam que, até o momento, Inhambane notificou perto de 400 mil casos de malária contra cerca de 300 mil registrados em igual período do ano passado. De Inhambane, Efraim Macitela.
2: O Partido Frelimo em Manica elegeu este domingo 138 delegados à 11ª Reunião Nacional de Quadros, marcada para os dias 21 a 23 de agosto do corrente ano, na cidade de Chimoio. A informação vem a seguir com o jornalista Dini Kassamu.
7: A eleição decorreu durante a Conferência Provincial de Quadros, que analisou temas relacionados com o reforço da disciplina partidária, da boa gestão, da transparência e da prestação de contas por parte dos dirigentes, bem como questões ligadas à governação participativa e ao combate à corrupção. No encerramento do encontro, o primeiro secretário do Comitê Provincial da Frelimo em Manica, Tomás Chitlango, apelou ao envolvimento dos empresários, operadores turísticos e da população na preparação da província para acolher os participantes que deverão deslocar-se de diferentes pontos do país. A partir de Chimoio, Dini Kassam.
2: Na atualidade estrangeira, Cuba volta a enfrentar hoje cortes prolongados de eletricidade, com cerca de 62% do país afetado durante o período de maior consumo devido à crise energética que atravessa o sistema elétrico nacional. Segundo a União Elétrica de Cuba, citada pela agência EFE, o país enfrenta uma crise energética agravada desde meados de 2024, com o governo a classificar a situação como crítica e a reconhecer apagões que em algumas zonas ultrapassam as 22 horas diárias. As autoridades cubanas apontam também escassez de combustíveis e as dificuldades de importação impostas pelos Estados Unidos como fatores que agravam a crise. Foram as notícias das 5 horas. As próximas, às 6, no Jornal da Manhã.

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1: 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Zeleze e 5 horas e 8 minutos, engana

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1: Achamos bastante pertinente fazermos este movimento de distribuição massiva de redes mosquiteiras, conjugado também com o trabalho que temos vindo a fazer, que é a componente da pulverização interdomiciliar. Então, estes dois fatores juntos acreditamos que podem trazer uma componente de redução. Todos nós sabemos que já em janeiro, fevereiro deste ano, tivemos situações de inundações, de chuvas, e isto por si só já cria condições de multiplicação de mosquito. Então, é necessário que estas comunidades estejam protegidas.
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E 5 horas e 58 minutos. 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Cara, casca de 8 e 5 minutos. 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

0: Bom dia, Moçambique. Seja bem-vindo a mais uma edição do Jornal da Manhã, o espaço que mantém informado sobre os principais acontecimentos do país e do mundo. Confira já a seguir os destaques desta edição. Implacável contra a venda ilegal de combustíveis líquidos no mercado informal. 60 infraestruturas da administração pública, das cerca de 200 destruídas recentemente pelos desastres naturais e violência pós-eleitoral no país, serão restauradas a partir do segundo semestre deste ano. Autoridades moçambicanas apelam aos cidadãos nacionais em situação irregular na África do Sul a regressarem voluntariamente ao país. E fora do país, o primeiro-ministro paquistanês anunciou este domingo que foi concluído um acordo entre os Estados Unidos e o Irã. Tópicos do Jornal da Manhã, edição de segunda-feira, 15 de junho de 2026, que conta com Francisco Jatt na sonorização, Vitor África nas notícias, Ernesto Chauk na edição e apresentação. Desejamos-lhe uma excelente escuta. Fique conosco e acompanhe ao detalhe as notícias que fazem manchete no país e no mundo. Seguem as notícias apresentadas por Vitor África. Bom dia.
1: Bom dia. O Serviço Nacional de Investigação Criminal apreendeu 3,7 toneladas de droga sintética do tipo fentanil no Aeroporto Internacional de Maputo. A droga, que foi declarada às autoridades alfandegárias como multivitaminas, estava armazenada em 50 caixas nas instalações de uma empresa privada, segundo o porta-voz do Cernic, Hilário Loli.
2: Estas drogas são extremamente potentes. Da vigilância operativa posicionada no aeroporto para a detenção dos indivíduos que viriam levantá-la, constatou-se que os mesmos desencadearam mecanismos de recrutar funcionários das alfândegas para o seu levantamento. Todavia, para evitar o risco do extravio, considerando o alto potencial nocivo desta droga, particularmente o fentanil, o Cernic optou por apreendê-la.
1: Segundo o porta-voz do Cernic, que falava este domingo à imprensa, a droga chegou a Maputo no dia 7 do corrente mês, proveniente da Índia, com escala em Doha, no Catar. No âmbito das investigações, foram detidos dois cidadãos, dos quais um de nacionalidade nigeriana. O ministro do Interior diz ser a altura de Moçambique estabelecer um modelo próprio de formação dos agentes da PRM. Segundo Paulo Chachini, o atual modelo de formação dos agentes da polícia foi inspirado em outras polícias congêneres da região e do mundo para responder a uma necessidade pontual.
3: Não podemos ter medo de mudanças se elas forem feitas com o intuito de melhorar a produção e a produtividade institucional. Pelo que, reconhecendo e valorizando a importância da parceria com outras polícias congêneres da região e do mundo, que permitiu o nascimento desta escola, é também a altura do Comando-Geral estabelecer um modelo de formação próprio de cunho moçambicano para responder aos problemas do nosso cotidiano.
1: Chachini falava este domingo no distrito de Marraquene, província de Maputo, na celebração dos 50 anos da Escola Prática da Polícia em Matalana. Agentes econômicos do Niassa pedem ao governo para flexibilizar o pagamento da dívida para com a classe empresarial resultante de fornecimento de bens e serviços. Detalhes com o jornalista Fernando Damas.
4: A preocupação foi apresentada ao ministro da Economia, Basílio Mohat, que reuniu-se este sábado com esta classe na cidade de Kwamba, no quadro da visita de 4 dias à província do Niassa, terminada este domingo. Os empresários afirmam que o atraso no pagamento das faturas dos agentes econômicos pelo governo abre espaço para a falência das empresas. A classe empresarial informou ao ministro que a situação afeta as suas contas, uma vez que parte deles tem dívidas com a banca.
5: A mensagem fica clara aqui para nós, é que os empresários de Niassa estão a pedir melhores condições para poderem trabalhar, para poderem investir e realizar os seus negócios. E nós vamos continuar como governo a trabalhar no sentido de transformarmos esta província num dos maiores polos de desenvolvimento.
4: Dificuldade de obtenção de crédito e concessões florestais são outros problemas apresentados pelos empresários no encontro com o ministro da Economia, Fernando Damas, em Lixinga.
1: E na província de Gaza, pouco mais de 800 projetos foram financiados este ano no valor de mais de 30

0: 4 milhões de meticais no quadro da implementação do Programa Governamental Fundo de Desenvolvimento Económico Local, FDEL. Jornalista Teodomiro Nhantumbo.
1: Os projetos já financiados fazem parte dos mais de 1.000 aprovados de um total de 21 mil submetidos em todos os distritos e municípios da província referentes ao exercício económico do ano passado. A informação foi dada a conhecer pelo ponto focal do FIDEL em Gaza, Simeão Muxanga. Simeão Muxanga disse que os projetos financiados, na sua maioria, são ligados às atividades de comércio, avicultura, prestação de serviços, corte e costura, pesca, agropecuária e indústria.
2: Pelo menos aquilo que nós vimos no terreno são projetos viáveis e vai resolver a renda dessas mesmas famílias, desses mesmos proponentes. Estamos a falar de projetos ligados à corte de costura. A sua viabilidade mostra porque são cidadãos que já beneficiaram de alguma formação, já estão a exercer algum trabalho, se precisavam de alguns kits para alavancar a sua atividade.
0: E no plano internacional, o primeiro-ministro paquistanês anunciou este domingo que foi concluído um acordo entre os Estados Unidos e o Irã. As duas partes declararam o fim imediato e permanente das operações militares em todas as frentes, incluindo o Líbano, segundo Shehbaz Sharif. Ainda ontem, o presidente dos Estados Unidos, Donald Trump, confirmou que um acordo para acabar com o conflito no Médio Oriente foi finalizado e anunciou a reabertura do Estreito de Hormuz. Por seu turno, o vice-ministro dos Negócios Estrangeiros do Irã, Kazeb Garibabadi, disse este domingo que o acordo com os Estados Unidos trouxe um fim imediato à guerra. O acordo deverá ser assinado no dia 19, sexta-feira, na Suíça. Apresentamos as notícias, o próximo bloco às 7 horas.

0: 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Bom dia.
1: Bom dia, estimado ouvinte da Rádio Moçambique. Previsão do estado do tempo para hoje, segunda-feira, dia 15 de junho de 2026. O Instituto Nacional de Meteorologia indica para as províncias de Niassa, Cabo Delgado e Nampula céu pouco nublado, passando a limpo, ocorrência de neblinas ou nevoeiros matinais locais. A circulação do vento será de sueste a nordeste fraco a moderado. Para as províncias de Tete, Zambézia, Manica e Sofala, espera-se céu pouco nublado, localmente nublado, ocorrência de nevoeiros locais, o vento será de sueste fraco a moderado. Para as províncias de Inhambane, Gaza e Maputo, espera-se céu pouco nublado a limpo, sendo nublado a oeste da província de Maputo e ao longo do final do dia de hoje. Ocorrência de neblinas ou nevoeiros matinais locais ao longo da zona costeira de Inhambane e interior da província de Gaza. A circulação do vento será de nordeste a leste fraco a moderado. Temperaturas máximas previstas em graus Celsius. Maputo espera-se temperatura máxima de 31 graus Celsius. Segue Xai-Xai, Tete e Nampula com 30. Quelimane, 29. Beira e Pemba, 28. Inhambane e Vilanculos, 27. Chimoio, 24. Por fim, Lixinga, com 22 graus Celsius. É tudo quanto à previsão do estado de tempo para hoje. Obrigado pela atenção dispensada. Até uma próxima oportunidade.

0: Jornal da Manhã, da Rádio Moçambique, no seu receptor, o magazine informativo mais alargado desta estação emissora. São, neste momento, 6 horas e 11 minutos. A Inspeção-Geral dos Recursos Minerais de Energia, em Cabo Delgado, promete ser implacável contra a venda ilegal de combustíveis líquidos no mercado informal. Esta informação é desenvolvida por Sumali Gilberto. Bom dia.
1: Ouvinte, muito bom dia. Em entrevista à Rádio Moçambique, o chefe do Departamento de Inspeção e Fiscalização de Energia Elétrica e Combustíveis da IGREMI explicou que numa primeira fase as autoridades já apostaram na sensibilização dos vendedores informais sobre os perigos do manuseamento inadequado de produtos petrolíferos. Segundo Bernardino Bernardo, dada a resistência dos operadores e o recrudescimento do comércio informal de combustíveis líquidos nas comunidades, uma equipa multissetorial vai desencadear nos próximos dias novas medidas de fiscalização que culminarão com a apreensão destes produtos no mercado paralelo.
2: Para todos aqueles que vendem combustível de maneira ilegal em pequenos postos, em galões, a IGM, antes de recolher os combustíveis, primeiro conversa, dando-lhes a conhecer os perigos por conta do mau manuseamento de combustíveis líquidos, atendendo e considerando que eles estão a lidar com material altamente inflamável. Mas sentimos que ainda prevalecem pessoas a comercializarem o combustível, daí que vamos já para outra ação, a partir de recolha do combustível comercializado e responsabilização dos próprios comerciantes.
1: Bernardino Bernardo enfatizou que a legislação moçambicana sobre produtos petrolíferos proíbe a compra e o transporte de combustíveis líquidos em galões e outros recipientes plásticos.
2: Porque mesmo nas enchentes que se verificavam nos postos de abastecimento, as equipes técnicas do IGREMI faziam-se presentes no sentido de divulgar as medidas de segurança e também quais são os riscos de manuseamento de combustíveis de uma maneira não regrada.
1: Bernardino Bernardo, chefe do Departamento de Inspeção e Fiscalização de Energia Elétrica e Combustíveis na Inspeção-Geral dos Recursos Minerais e Energia em Cabo Delgado. Amuti, Ninhawe Machi Nisabaú Aulaitura, Wachira Nikikichere Cólera Nireta Chiquinaku. Por Oreitudo, Sumali Gilberto, em Pemba.
0: A Inspeção-Geral dos Recursos Minerais e Energia em Cabo Delgado promete ser implacável contra a venda e contra a venda ilegal de combustíveis líquidos no mercado informal. 60 infraestruturas da administração pública, das cerca de 200 destruídas recentemente pelos desastres naturais e violência pós-eleitoral no país, serão restauradas a partir do segundo semestre deste ano. O anúncio foi feito pelo Ministro da Administração Estatal e Função Pública, Inocêncio Impissa, que garantiu estar quase tudo pronto para o início das obras, Leiton Sifa.
3: Fazem parte das infraestruturas a serem reabilitadas, edifícios dos governos distritais e provinciais, secretarias comuns e residências num projeto orçado em cerca de 700 milhões de meticais. Falando este fim de semana na cidade da Beira, em Sofala, Inocêncio Impissa informou que as obras decorrerão de forma faseada. Numa fase inicial, segundo o titular da pasta da Administração Estatal e Função Pública, serão feitas intervenções nas províncias de Gaza, Inhambane e Manica. Impissa admitiu que a destruição de infraestruturas públicas pelas inundações e violência pós-eleitoral afetou diretamente o funcionamento da máquina administrativa estatal.
4: Nós temos um levantamento exaustivo feito no quadro do plano de reconstrução infraestruturas de vários níveis e ao nível das províncias algumas infraestruturas públicas. Agora o que vamos fazer em termos de reposição, estamos a falar de intervenção a cerca de 60 infraestruturas apenas. E só essas 60 infraestruturas apenas vão demandar cerca de 700 milhões de meticais que vão demandar para reparação, portanto, das infraestruturas da área da administração pública. E como se pode ver, não se está a falar de novas infraestruturas, está-se a falar de reparar infraestruturas. Quer dizer, fica claro que com as manifestações tivemos um grande recuo e hoje os 700 milhões estariam a servir para construir novas escolas, a servir para novas coisas, incrementar as conquistas que fizemos até antes de 2024. Então é o esforço que o governo está a fazer. Este é um recurso interno e vai dar para fazer este exercício.
3: ministro da Administração Estatal e Função Pública, Inocêncio Mpisa, e a reabilitação dos edifícios públicos destruídos pelas calamidades naturais e manifestações pós-eleitorais no país. Sambani Manja na Sabau, Peno na Dota, Tuera de Chaliru Tenda, Uá, Nhoca Zequenda. Laiton Sifa, na Beira, muito bom dia.
0: As 60 infraestruturas de administração pública de cerca de 200 destruídas recentemente pelos desastres naturais e violência pós-eleitoral no país serão restauradas a partir do segundo semestre deste ano. Autoridades governamentais do distrito de Herata e Nampula estão a receber propostas de projetos a financiar no âmbito da segunda fase do Fundo de Desenvolvimento Económico Local, Otávio Fonseca.
5: Neste segundo ano de implementação do FIDEL, o distrito de Herata vai receber cerca de 12 milhões e 800 mil meticais contra 800 milhões e 150 mil. O secretário permanente distrital, Nelson Benesse, disse que na primeira fase foram aprovados e financiados cerca de 315 projetos dos mais de 1.800 submetidos. Nelson Benesse disse que neste segundo ano do FIDEL, a aposta será para projetos de grande impacto económico ao nível do distrito.
6: Acho que nesta fase iremos ser um pouco mais agressivos. Podemos ter, por exemplo, 30 ou 40, mas que têm atividades visíveis. Queríamos apostar nisto para ver até onde podemos ir. A aposta, na verdade, o comércio não vai faltar. Teremos também a parte da restauração. Vamos entrar na restauração, vamos também entrar um pouco na comercialização de produtos.
5: Nelson Benesse, secretário permanente do Distrito de Herata e Nampula, e o financiamento no âmbito da segunda fase do Fundo de Desenvolvimento Econômico Local, FIDEL. 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E tudo por agora, Otávio Fonseca. Nampula.
0: Autoridades governamentais do distrito de Herata e Nampula recebem propostas de projetos a financiar no âmbito da segunda fase do Fundo de Desenvolvimento Económico Local. A província de Niassa possui mais de 17 mil toneladas de reservas de produtos diversos para a garantia da segurança alimentar. Mércio João.
7: A informação foi tornada pública pelo Instituto de Cereais de Moçambique ao ministro da Economia, que aponta o milho, feijão, manteiga, arroz, mapira, entre outros, como os produtos agrícolas disponíveis. Trata-se de 11 mil de milho, 5 mil de feijões, 1.300 de soja, entre vários produtos. Mandimba, Quamba e Lixinga são os distritos com mais reservas de produtos, segundo Árabe Nocota, da região, que possui mais de 1.000 sacos armazenados na localidade de Luelele, em Mandimba.
8: Eu comprar e vender. Vende Nampula, Quamba. Esse produto vai sair em Gaúma, Lixinga, vira como tem mercado grande.
7: O ministro da Economia, Basílio Muate, que visitou o armazém de Intembo, localidade de Luelele, manifestou-se satisfeito com as reservas de produtos alimentares disponíveis no Niassa para a comercialização e acrescentou que o facto torna robusta a economia local.
9: Estamos satisfeitos porque esta gente está a trabalhar para o país, está a contribuir também para vocês jovens terem trabalho e alguma coisa para fazer. Viemos dar-vos muita força para continuarem a trabalhar, porque este aqui é o objetivo do nosso governo, dar emprego a jovens, e este senhor está a apoiar naquilo que é o nosso objetivo.
7: Basílio Muate, ministro da Economia, e a disponibilidade de reservas de produtos alimentares para a comercialização na província de Niassa. Amburjanga, Wende Tukamulane, Pakujosa, Matalaga, Kwenerja, Chitukuko, Chamozambique. Delixinga, Mércio João. Bom dia.
0: A província de Niassa possui mais de 17 mil toneladas de reservas de produtos diversos para garantia da segurança alimentar. Cerca de 500 famílias camponesas do distrito de Doa, em Tete, vão beneficiar nos próximos dias de insumos agrícolas para recuperar as áreas perdidas em consequência das cheias e inundações na presente campanha. Jornalista Ana Avenila.
10: Trata-se de produtores do setor familiar que perderam seus campos agrícolas com culturas na primeira época nas povoações de Campata, Fortuna, Sabadar e em quase O apoio inclui sementes de milho, feijões e hortícolas consideradas fundamentais para impulsionar a produção da segunda época nas margens do rio Zambeze e noutras com níveis elevados de umidade. A iniciativa é do governo em parceria com o Programa Mundial para a Alimentação PMA, que tem vindo a apoiar a população afetada pelas calamidades naturais naquela região da província. Segundo o administrador do distrito de Doa, Adamo Manonga, o objetivo é permitir que as famílias retomem a atividade produtiva, reforçando a segurança alimentar e reduzindo os riscos de escassez de alimentos nas comunidades afetadas.
11: Este número pode ser estendido porque aquele espaço de Campata, Sabandara, até Fortuna, incluindo Anquase, tem várias famílias produtoras. Há necessidade de interagirmos com a Direção Provincial da Agricultura para nos apoiar neste sentido, porque a informação que as pessoas têm é que Doa é um distrito semiárido e que não é propício para a prática de agricultura, mas nós temos terras aráveis, férteis, próprias para a prática de agricultura. Então, há potencialidade suficiente em termos de recursos hidrológicos para garantir que as nossas comunidades produtoras produzam comida para autossustento e para a segurança alimentar do nosso distrito.
10: Adamo Manonga, administrador do distrito de Doa, e ações de modo a alcançar a meta de produção na presente campanha agrícola de mais de 70 mil toneladas de culturas alimentares diversas, com destaque para cereais, gergelim e hortícolas. Abvesere, Badixi de Moçambique, Zicula Ntendere, Namakalidwe e Abuino. Da Cedetete, Ana Avenila.
0: Cerca de 500 famílias camponesas do distrito de Doa em Tete vão beneficiar nos próximos dias de insumos agrícolas para recuperar as áreas perdidas em consequência das cheias e inundações na presente campanha. União Provincial dos Camponeses na Zambeze impulsiona treinamento de agricultores do setor familiar para a adoção de técnicas de produção visando contornar efeitos do El Niño a que se avizinham. Alex Felipe.
12: No total, estão envolvidos 10 mil agricultores do setor familiar integrados no projeto Resiliência Crescente para Camponeses. A informação foi revelada pelo secretário-geral da União Provincial dos Camponeses na Zambésia, Gildo Tangata, em entrevista à reportagem da Rádio Moçambique. O projeto em implementação desde 2024 e até 2028 no distrito de Gurua está avaliado em 19 milhões de meticais financiados pela Noruega. A iniciativa envolve aprovisionamento de insumos agrícolas.
13: Nós capacitamos um membro, que este é escolhido pela associação ou pela comunidade, para lhes representar como o seu promotor. Este é treinado, é fornecido material e todos os insumos, nesse caso, galochas, enxadas, katanas, assinhos, regadores, também semente. Este promotor tem a responsabilidade de treinar 5 membros, do seu redor. Esses 5 também, cada qual tem a responsabilidade de treinar mais 5. Até assim vamos expandindo e a meta é pelo menos mais de 10 mil pessoas.
12: O nosso entrevistado acrescenta ainda que o projeto prevê a produção de sementes tolerantes à seca para perto de 30 mil camponeses.
13: Nós temos que ter o costume de conservar a nossa semente local, porque ela é resistente, ela é resiliente. Muitas vezes se confunde a semente melhorada, né, e a semente certificada. Melhorar, qualquer um até pode melhorar, desde que tenha esses conhecimentos básicos. Aí carece de um cuidado. Quem certifica? E esse que certifica? Então, a nossa preocupação é isso. Por exemplo, o sistema Puto, como é que ele vai certificar uma semente que foi na base das condições de Gurua, por exemplo, que o clima está bom? Melhorada para nós está bom. Até nós ficamos felizes quando o governo incentiva o processo de semente melhorada.
12: Gildo Tangata, secretário-geral da União Provincial dos Camponeses na Zambésia. Alibonioa, Onamada na Sabão, Obemundura, Mikalelo, do Barelnerda e a Cólera. De Kilmani, Alex Felipe.
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A 6 horas e 30 minutos, resumo dos assuntos de destaque no Jornal da Manhã. Inspeção Geral dos Recursos Minerais de Energia em Cabo Delgado promete ser implacável contra a venda ilegal de combustíveis líquidos no mercado informal. 60 infraestruturas da administração pública, das cerca de 200 destruídas recentemente pelos desastres naturais e violência pós-eleitoral, serão restauradas a partir do segundo semestre deste ano. Autoridades moçambicanas apelam aos cidadãos nacionais em situação irregular na África do Sul a regressarem voluntariamente para o país.

0: Fica com a atualização da previsão do estado do tempo com o meteorologista Anselmo Zandamela.
1: O Instituto Nacional de Meteorologia indica para as províncias de Niassa, Cabo Delgado e Nampula céu pouco nublado, passando a limpo, ocorrência de neblinas ou nevoeiros matinais locais. A circulação do vento será de sueste a nordeste fraco a moderado. Para as províncias de Tete, Zambézia, Manica e Sofala, espera-se céu pouco nublado, localmente nublado, ocorrência de nevoeiros locais, o vento será de sueste fraco a moderado. Para as províncias de Inhambane, Gaza e Maputo, espera-se céu pouco nublado a limpo, sendo nublado a oeste da província de Maputo e ao longo do final do dia de hoje. Ocorrência de neblinas ou nevoeiros matinais locais ao longo da zona costeira de Inhambane e interior da província de Gaza. A circulação do vento será de nordeste a leste fraco a moderado. Temperaturas máximas previstas em graus Celsius. Maputo espera-se temperatura máxima de 31 graus Celsius. Segue Xai-Xai, Tete e Nampula com 30. Quelimane, 29. Beira e Pemba, 28. Inhambane e Vilanculos, 27. Chimoio, 24. Por fim, Lixinga, com 22 graus Celsius. É tudo quanto à previsão do estado de tempo para hoje. Obrigado pela atenção dispensada. Até uma próxima oportunidade.

Hoje, no café da manhã, vamos olhar ou refletir em torno dos direitos da pessoa idosa, muitas vezes violados pelos próprios familiares. Nosso convidado chama-se Nguma John Geraldo, diretor nacional da Ação Social no Ministério do Género, Criança e Ação Social. O café será servido a partir dos estúdios da Rádio Moçambique na cidade de Inhambane, com a moderação do jornalista Daniel Faela. Participe, amigo ouvinte, pelos números 21 31 77 77 82 34 77, ainda pela nossa página do Facebook Jornal da Manhã RGM.

0: Jornal da Manhã, Instituto Nacional de Gestão e Redução do Risco de Desastres, INGD, em Gaza, vai desenvolver a partir de julho próximo várias ações para fazer face aos efeitos do fenómeno climático El Niño, a iminência de ocorrer nos próximos meses na província, segundo indicam previsões do Instituto Nacional de Meteorologia. Jaime Vanessa.
1: Bom dia. De facto, trata-se de ações antecipadas que vão consistir na sensibilização das comunidades, primeiro sobre a ocorrência do fenómeno e a necessidade da adoção de medidas de resiliência através de aquisição e conservação de alimentos e água. O porta-voz do INGD em Gaza, Bonifácio Cardoso, indicou os distritos de Massingir, Massangena, Mapai, Mabalane, Chibuto, Xikualakuala e Guijá, que geralmente têm sido assolados pela seca prolongada devido à falta de precipitação, como sendo os locais onde as ações de sensibilização vão decorrer.
2: Através das rádios comunitárias, nós temos estado a emitir mensagens onde explicamos com detalhe sobre a ocorrência deste fenómeno e temos estado a dar voz aos técnicos dos vários setores, estamos a falar do setor agrário, da pecuária, da saúde e da educação, para deixarem mensagens de aconselhamento às comunidades sobre como é que devem proceder nas suas atividades diárias, tendo em conta este fenómeno. Estamos a usar as brigadas móveis também através do próprio ICS. Buscamos alcançar o maior número de locais possíveis, o maior número de famílias possíveis.
1: Bonifácio Cardoso explica igualmente que as comunidades geralmente assoladas pela seca serão encorajadas a apostar nas culturas tolerantes a este efeito, tal como mandioqueiras e batata doce, o aproveitamento das zonas baixas e irrigação gota a gota para a produção de diversos alimentos.
2: Racionalizarmos cada vez mais o uso da água, quer para o consumo dentro de casa, quer também para a própria irrigação. Precisamos apostar nestes sistemas de gota a gota, que também servem para poupar a água. Na produção, sobretudo de hortícolas, apostar em tecnologias como cobertura morta, que chamam de mulching, que é, portanto, cobrir as culturas com capim à volta das culturas, que é para garantir que o pouco só de umidade seja suficiente para garantir o crescimento da planta.
1: Porta-voz do Instituto Nacional de Gestão e Redução do Risco de Desastres, INGD em Gaza, Bonifácio Cardoso, e as ações antecipadas para minimizar o impacto da seca severa que poderá assolar a província nos próximos meses, em consequência da ocorrência do fenómeno climático El Niño. Muingset, Tivikela Mavago e a cólera de Xaixai, Jaime Vanessio, bom dia.
0: Instituto Nacional de Gestão e Redução do Risco de Desastres em Gaza vai desenvolver a partir de julho próximo ações para fazer face aos efeitos do fenómeno climático El Niño, a iminência de ocorrer nos próximos meses na província, segundo indicações do Instituto Nacional de Meteorologia. Vamos a Inhambane, onde aumenta um caso de violência contra a pessoa idosa, o fato que preocupa as autoridades da província, que acabam de notificar perto de 100 casos em Frame. Citela, bom dia.
3: É verdade, Chauque, mais de uma centena de casos, sendo que cerca de metade culminou na morte das vítimas. Os casos de violência contra esta camada social são maioritariamente perpetrados por parentes próximos das vítimas. Na base das agressões e dos homicídios estão frequentemente acusações de alegada prática de feitiçaria. Ao prestar a informação por ocasião da celebração hoje do Dia Internacional da Sensibilização contra a violência da pessoa idosa, a diretora provincial do Gênero, Criança e Ação Social em Inhambane, Dúlia David, aponta os distritos de Massinga, Inharrimi, Zavala, Vilanculo e Machis como os que registram mais casos de violência contra a pessoa idosa. A fonte apela para o fim destes atos, destacando que o idoso merece carinho, respeito e harmonia social.
4: Da forma como nós cuidamos dos nossos pais, dos nossos avós, que são idosos hoje, é a forma como os nossos filhos cuidarão de nós amanhã. Protejamos quem cuidou de nós ontem. É importante respeitarmos e valorizarmos a pessoa idosa e reconhecer a sua experiência, a sua sabedoria e o contributo que ela deu para a sociedade. E continua dando, porque afinal elas são as nossas bibliotecas vivas. São pessoas carregadas de muito conhecimento, muita experiência, e essa experiência nós precisamos para transmitir para as gerações que vêm. É importante combatermos toda e qualquer forma ou tipo de violência para a pessoa idosa.
3: diretora provincial do Gênero, Criança e Ação Social em Inhambane, Dúlia David, e o apelo para o fim de maus tratos contra a pessoa idosa. As cerimônias centrais de celebração do Dia Internacional da Sensibilização contra a Violência da Pessoa Idosa ao nível do país têm lugar no distrito de Massinga, aqui em Inhambane, e decorrem sob o lema Stop Violência contra a Pessoa Idosa, Proteja hoje quem cuidou de si ontem. Fecho com esta indicação de que o governador de Inhambane, Francisco Pagula, está neste momento na estrada com destino ao distrito de Funhalouro para uma visita de trabalho hoje e amanhã. 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De Inhambane, Frei Macetela, muito bom dia.
0: Bom dia, bom trabalho. E Frei Macetela, a indicação de que em Inhambane aumentam casos de violência contra a pessoa idosa, o fato que preocupa as autoridades da província, que acabam de notificar perto de 100 casos. A cerca de 6 mil alunos da província de Manica frequentam o ensino à distância no presente ano letivo, modalidade que tem vindo a se afirmar como uma das soluções ao problema da superlotação das salas de aula. Jornalista Domingos Cadeado.
5: O diretor provincial da Educação em Manica disse que a aposta neste modelo de ensino surge na sequência da reorganização do setor, que procura maior acesso ao ensino sem comprometer a qualidade do processo de aprendizagem. Tiago Xingor referiu que, através do ensino à distância, os alunos em Manica podem estudar seguindo programas curriculares definidos e realizando avaliações periódicas para a conclusão dos diferentes níveis de escolaridade. Para reforçar o processo de ensino à distância, o setor da educação em Manica está prestes a operacionalizar 8 centros de apoio e aprendizagem construídos para prestar assistência aos estudantes. Tiago Tchingor fez saber que cada centro será equipado por 31 computadores, facilitando o acesso às plataformas digitais e os recursos necessários para o acompanhamento de aulas.
6: Vai permitir que haja muita participação dos nossos alunos para o ensino à distância. E também as comunidades também podem usufruir daquilo que são os bens previstos para esses centros. E também já estão formados os tutores que vão acompanhar os nossos alunos para as aulas de ensino à distância. Há escolas que já foram apetrechadas em termos de segurança. Em Machaze, por exemplo, temos 3 escolas. Aqui na cidade de Chimoio temos umas 3 ou 4 escolas que vão receber, como cada distrito tem uma escola que vai receber computadores. E isso também permite que as crianças se apropriem a essas condições de tecnologias, se apropriem também às novas dinâmicas de ensino-aprendizagem hoje. As tecnologias vieram para ficar. Nós não podemos recusar, temos que abraçar e vamos continuar a investir para que tenhamos estudantes dinâmicos, para que tenhamos estudantes que acompanham também aquilo que são os desafios da atualidade.
5: Com esta aposta, a província de Manica pretende não apenas reduzir a pressão sobre as infraestruturas escolares, mas também promover uma educação mais inclusiva, moderna e adaptada às transformações tecnológicas da sociedade. A província de Manica prepara sua participação na 4ª Conferência Nacional do Ensino à Distância, a decorrer de 16 a 18 de setembro próximo, na cidade de Xai-Xai, em Gaza. Moçambique, em 14, Safunika Kutikali Muntendere Kutiti Tambarusa. Da cidade de Chimoio, Domingos Cadeado. Bom dia.
0: Bom dia, bom trabalho. 6 horas e 43 minutos. O serviço

0: em conferência de imprensa em Maputo pelo porta-voz do Cernic. Hilário Lolli explica que esta é a maior apreensão de droga dos últimos tempos no país.
1: A referida droga encontrava-se acondicionada em 50 caixas, contendo 30 pacotes com o peso de 2,2 kg, totalizando 1.500 pacotes, e submetida a um exame de química forense no laboratório de criminalística do Cernic, concluiu-se que se trata de droga sintética com a composição de Benadryl e fentanil. Estas drogas são extremamente potentes. Da vigilância operativa posicionada no aeroporto para a detenção dos indivíduos que viriam levantá-la, constatou-se que os mesmos desencadearam mecanismos de recrutar funcionários das alfândegas para o seu levantamento. Todavia, para evitar o risco do extravio, considerando o alto potencial nocivo desta droga, particularmente o fentanil, o Cernic optou por apreendê-la.
0: O Cernic refere que a droga chegou a Maputo no dia 7 do corrente mês, proveniente da Índia, com escala em Doha, no Catar. No âmbito das investigações, foram detidos dois cidadãos, dos quais um de nacionalidade nigeriana.
2: Eu não sabia que isso é droga, porque eu tenho negócio, vende associação de telefone, televisão.
3: Realmente, o meu envolvimento aqui é porque, de fato, ele falando de suplementos, das formas como também vem na fatura, vem assim suplementos. Estão falando de droga. Se eu soubesse que era droga, eu não havia de me envolver nesse tipo de situação, porque, além disso, sou uma pessoa de idade. Mas já fazia 70 anos, então não havia razão de andar atrás da situação toda.
0: O Cernic diz que a apreensão representa um marco importante no combate ao tráfico de drogas sintéticas no país.

No café de manhã vamos refletir em torno dos direitos da pessoa idosa, muitas vezes violados pelos próprios familiares. 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

0: Esportivo no Jornal da Manhã e agora. Moçambola 2026 regressa amanhã com jogos aliciantes após pausa para a data FIFA. Albino Miambo, bom dia.
1: Bom dia. O desafio Costa de Sol Xingal de Tete abre amanhã no campo dos Canarinhos a disputa da sexta ronda do Moçambola 2026. Por banda da equipa do Horácio Gonçalves, o desafio ficará marcado pelo regresso de João Bonde após lesão contraída no encontro com a Black Bulls, referente à segunda jornada. A ronda prossegue na quarta-feira com jogos Ferro Verde Nampula Ferva de Lixinga. O Machaquene, na estreia de Dário Monteiro no comando técnico dos Tricolores, enfrenta a União Desportiva de Songo e às 18 horas Black Bulls Ferro Verde Beira, num dos jogos de maior cartaz da ronda na Arena Lalji. Segundo um comunicado recebido na nossa redação, o encontro entre Bahia de Pemba e a Associação Desportiva de Vilanculo realiza-se no dia 18 do mês em curso, às 15 horas, no Estádio Municipal de Pemba. O Ferro Verde Maputo recebe a Liga Desportiva de Sofala na próxima quinta-feira, no campo do Grupo Afrim, na Matola. No mesmo comunicado, a entidade que organiza o Moçambola adianta que no próximo domingo, o Municipal de Pemba será palco do encontro entre a Associação Desportiva de Vilanculo e Associação Desportiva de Pemba. A entrada da sexta ronda, o Ferro Verde da Beira lidera o certame com 11 pontos, resultante de 3 vitórias, 2 empates, 6 golos marcados e 5 golos sofridos. Na segunda posição, encontramos o Ferro Verde Nacala, que tem 4 partidas realizadas, 3 triunfos, 1 empate, 6 golos marcados, 2 sofridos e 10 pontos. A Black Bulls encerra o pódio com 5 encontros disputados, 2 vitórias, 3 empates, 0 derrota, 5 golos marcados, 4 sofridos, com 9 pontos. Na zona de descida de divisão está o Machaquene, que tem 5 embates realizados, nenhuma vitória, 2 empates, 3 derrotas, 1 golo marcado e 7 sofridos e 2 pontos. No antepenúltimo lugar, situa-se o Xingal de Tete, com 5 jogos, 1 empate, 4 derrotas, 1 golo marcado contra 7 sofridos e 1 ponto. O Lanterna Vermelha chama-se Bahia de Pemba, que tem 4 jogos realizados, 4 derrotas, 0 pontos, 0 golo e 4 golos sofridos. O internacional moçambicano Jenny Catamo, ao serviço do Sporting Clube de Portugal, seguido pelo Como da Série A italiana e alguns clubes da Premier League, pode ser o rosto do turismo em Inhambane, província declarada pelo governo como capital e polo de desenvolvimento turístico do Moçambique. É Fraime Macetela.
2: O convite para esta parceria estratégica foi formulado neste domingo pelo governador de Inhambane, Francisco Pagula, logo após a recepção ao atleta no aeródromo da capital provincial. Francisco Pagula sublinha que o objetivo é fazer com que o extremo do Sporting de Portugal leve o nome e as potencialidades de Inhambane para a África e para o resto do mundo.
3: Precisamos de figuras, sobretudo moçambicanos que estão fora, que é para a promoção da nossa imagem, do nosso turismo. Então queremos, através da tua presença na nossa província, convidar-lhe a explorar o máximo que Inhambane tem, mas também convidar-lhe a nos ajudar a divulgar a imagem de Inhambane.
2: A Coqueluche do futebol moçambicano abraça o desafio e disse pronta para dar o contributo na projeção das riquezas de Inhambane, com foco na atração de novos visitantes e investimentos para a região.
4: Sinto muito feliz por estar sempre cá no nosso país, ainda por cima em Inhambane. E sempre estou de coração aberto para poder ajudar, de compartilhar alguma experiência, de poder estar a usufruir daquilo que temos de bom. Dizer que eu também vou usufruir o máximo que puder cá nesta terra tão linda. Estou de coração aberto para ajudar e fazer o que puder para ajudar o nosso país, o nosso turismo, que na Europa, tanto a nível mundial, né, que conheçam a linda terra que nós temos cá. Eu também estou cá para comprovar isso e para usufruir o máximo. Também para ajudar muito na parte do turismo.
2: Jenny Catamo encontra-se em Inhambane a gozar um período de férias, aproveitando a paragem competitiva nas ligas europeias devido à realização do Campeonato do Mundo. Para o seu descanso, o craque moçambicano foi colocado na paradisíaca Ilha de Bazaruto, onde se encontra hospedado numa das unidades hoteleiras mais luxuosas da região, um destino de eleição que já acolheu figuras de renome mundial do cinema, do desporto e da literatura internacional. Arriame Desporto, Efraim Macitela.
1: O governo promete apoio incondicional às seleções nacionais de futebol de várias categorias. Repórter Alberto Paulo.
5: A garantia é do ministro da Juventude e Desportos, Kaifadini Manasse, que falava na Vila da Muamba, província de Maputo, onde jogadores da seleção nacional, os Mambas, poderão nos próximos dias receber espaços para habitação.
6: Este carinho que Muamba está a dar, esse espaço que Muamba está a dar, demonstra claramente que todos devemos estar juntos para dar este passo. Estão aqui as grandes estrelas do desporto, Maria de Lourdes Motola, Jenny Catamo, Mexere, e entre outros, estão aqui todos, vieram dar este carinho à população de Muamba. Então, para nós é um motivo de muita honra ter aqueles que fazem o nosso desporto moçambicano, que elevam a bandeira de Moçambique, a receberem um carinho de um distrito, a virem festejar num distrito. Para nós é muito bom isso e é por isso que viemos aqui, para estar com eles também, neste momento especial.
5: Falando em representação do grupo, Hernani Siluani destacou a importância da valorização para o desenvolvimento do desporto no país.
7: É muito bom, por exemplo, para a seleção nacional, tanto como a seleção sub-17. A seleção sub-17 fez um feito histórico aqui em Moçambique, qualificar-se para o Mundial. Deve-se valorizar. Deram terrenos aqui. Se conseguissem fazer ainda mais que isso, seria melhor, porque é muito bom. E a seleção A também dizem que vão nos dar alguns terrenos aqui, também seria bom. Quanto mais derem aos jogadores, algumas pessoas, a vila vai desenvolver ainda mais. Nós estamos aqui para ajudar a vila de Muamba a desenvolver ainda mais e ver o que é que isso vai dar. Moçambique é grande, Moçambique não é só Maputo, não é só Baixa, Moçambique é grande. E nós recebemos isso com gratidão, porque é isso que nós precisamos. Quanto mais algo de gênero derem-nos, melhor ainda.
5: Jenny Catamo, Mexer, Bruno Langa, Edmilson Dove e Hernani, de braços dados com a Lourdes Motola, vibraram com o povo na Muamba. E o governador da província de Maputo gostou.
8: É uma grande honra para nós, para o distrito de Muamba, para o distrito de Maputo, recebermos estas figuras. E estamos satisfeitos porque eles passam a ser residentes da província de Maputo. Então nós atribuímos espaço aqui para eles fazerem a sua residência. Então, eles começam a exercitar esta de serem residentes da província de Maputo. Estamos muito satisfeitos com isso.
5: Manuel Tule, governador da província de Maputo, falando na festa alusiva aos 62 anos da Vila da Muamba, uma festa que contou com a presença da menina de ouro, Lourdes Motola, e de jogadores da Seleção Nacional de Futebol. Rádio Moçambique, Alberto Paulo, na Muamba.
1: Escola de Secundária Seção Mutemba e Ferro Vai das Motas empatam a 26 golos em desafio da terceira jornada do torneio de abertura de handball a nível da cidade de Maputo em séries masculinos, repórter Carlos Langa.
9: O capitão da Seção Mutemba, Luiz Alberto, diz que o empate reflete o desempenho das duas formações.
10: O empate do mérito das duas equipes. Por acaso, vínhamos em vantagem numa primeira parte e chegamos numa fase que já perdemos o fôlego, cansaço, nervosismo. Acabamos empatando o jogo tanto na primeira parte e como na segunda parte.
9: Pela banda do Maotas, o capitão Luiz Pumula refere que o seu conjunto fez tudo para ganhar o encontro.
11: Foi um empate de um jogo que foi muito bem disputado, devo dizer. O nosso clube, portanto, a Seção Desportiva do Bairro Ferver dos Maotas, começou a perder por 5 bolas logo no início do jogo. Conseguimos levantar a cabeça e portanto, empatamos o jogo até a saída ao intervalo.
9: Luiz Pumula, jogador do Maotas, o empate a 26 golos entre a sua equipa e a escola secundária Mateus Sansão Mutemba, em jogo da terceira jornada do torneio de abertura de handball e senior masculino da cidade de Maputo.
1: Foi o Desportivo. Saudações.
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0: São neste momento 7 horas no país.
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0: As notícias por Victor África.
13: A Inspeção-Geral dos Recursos Minerais e Energia em Cabo Delgado vai reforçar nos próximos dias a fiscalização contra a venda ilegal de combustíveis líquidos no mercado informal. A ação resulta da resistência dos operadores em obedecer às normas e o recrudescimento do comércio informal de combustíveis líquidos nas comunidades, segundo o chefe do Departamento de Inspeção e Fiscalização de Energia Elétrica e Combustíveis da IGREMI, Bernardino Bernardo Sequia.
14: Para todos aqueles que vendem combustível de maneira ilegal em pequenos postos, em galões, sentimos que ainda prevalecem pessoas a comercializarem o combustível, daí que vamos já para outra ação a partir de recolha do combustível comercializado e responsabilização dos próprios comerciantes.
13: Bernardino Bernardo, chefe do Departamento de Inspeção e Fiscalização de Energia Elétrica e Combustíveis na Inspeção-Geral dos Recursos Minerais e Energia em Cabo Delgado. O Serviço Nacional de Investigação Criminal apreendeu 3,7 toneladas de droga sintética do tipo fentanil no Aeroporto Internacional de Maputo. A droga, que foi declarada às autoridades como multivitaminas, estava armazenada em 50 caixas nas instalações de uma empresa privada, segundo o porta-voz do Cernic, Hilário Loli.
15: Estas drogas são extremamente potentes. Da vigilância operativa posicionada no aeroporto para a detenção dos indivíduos que viriam levantá-la, constatou-se que os mesmos desencadearam mecanismos de recrutar funcionários das alfândegas para o seu levantamento. Todavia, para evitar o risco do extravio, considerando o alto potencial nocivo desta droga, particularmente o fentanil, o Cernic optou por apreendê-la.
13: Segundo o porta-voz do Cernic, que falava este domingo à imprensa, a droga chegou a Maputo no dia 7 do corrente mês, proveniente da Índia, com escala em Doha, no Catar. No âmbito das investigações, foram detidos 2 cidadãos, dos quais um de nacionalidade nigeriana. 60 infraestruturas da administração pública, das cerca de 200 destruídas recentemente pelos desastres naturais e violência pós-eleitoral no país, serão restauradas a partir do segundo semestre deste ano. O anúncio foi feito na cidade da Beira, em Sofala, pelo ministro da Administração Estatal e Função Pública, Inocêncio Impissa, que garantiu estar quase tudo pronto para o início das obras.
16: Nós temos um levantamento exaustivo feito no quadro do plano de reconstrução infraestruturas de vários níveis e ao nível das províncias algumas infraestruturas públicas. Agora o que vamos fazer em termos de reposição, estamos a falar de intervenção a cerca de 60 infraestruturas apenas. E só essas 60 infraestruturas apenas vão demandar cerca de 700 milhões de meticais que vão demandar para reparação, portanto, das infraestruturas da área da administração pública. E como se pode ver, não se está a falar de novas infraestruturas, está-se a falar de reparar infraestruturas. Quer dizer, fica claro que com as manifestações tivemos um grande recuo e hoje os 700 milhões estariam a servir para construir novas escolas, a servir para novas coisas, incrementar as conquistas que fizemos até antes de 2024.
13: Fazem parte das infraestruturas a serem reabilitadas edifícios dos governos distritais e provinciais, secretarias comuns e residências, num projeto orçado em cerca de 700 milhões de meticais, tal como fez menção o ministro da Administração Estatal e Função Pública. Mais de 100 idosos foram vítimas de violência este ano na província de Inhambane, dos quais cerca de metade dos casos culminaram com morte. Segundo a diretora provincial do Gênero, Criança e Ação Social em Inhambane, Dúlia David, os distritos de Massinga, Inharimi, Zavala, Vilanculo e Machixe são os que registram mais casos de violência contra a pessoa idosa.
17: É importante respeitarmos e valorizarmos a pessoa idosa e reconhecer a sua experiência, a sua sabedoria e o contributo que ela deu para a sociedade. E continua dando, porque afinal elas são as nossas bibliotecas vivas. São pessoas carregadas de muito conhecimento, muita experiência, e essa experiência nós precisamos para transmitir para as gerações que vêm. É importante combatermos toda e qualquer forma ou tipo de violência para a pessoa idosa.
13: Dúlia David e falava à Rádio Moçambique por ocasião da passagem hoje do 15 de junho, Dia Internacional da Sensibilização contra a Violência da Pessoa Idosa. E no plano internacional, o primeiro-ministro paquistanês anunciou este domingo que foi concluído um acordo entre os Estados Unidos e o Irão para pôr fim ao conflito no Médio Oriente. As duas partes declararam o fim imediato e permanente das operações militares em todas as frentes, incluindo o Líbano, segundo Shehbaz Sharif. Ainda ontem, o presidente dos Estados Unidos, Donald Trump, confirmou que um acordo para acabar com o conflito no Médio Oriente foi finalizado e anunciou a reabertura do Estreito de Hormuz. Por seu turno, o vice-ministro dos Negócios Estrangeiros do Irão, Kazeb Gabigadi, disse ontem que o acordo com os Estados Unidos trouxe um fim imediato à guerra. O acordo deverá ser assinado no dia 19, esta sexta-feira, na Suíça. Fechamos com o desporto. Mundial da FIFA 2026, jogos agendados para hoje. Grupo H, às 18 horas, Cabo Verde estreia-se em fases finais de uma Copa do Mundo diante de um candidato ao título, a Espanha. A nível do Grupo G, às 21 horas de Moçambique, a Bélgica de Courtois defronta o Egito de Mohamed Salah. Amanhã, às 0 horas, de Moçambique, Arábia Saudita, Uruguai, pelo Grupo H. Às 3 da manhã, a nível da Série G, temos o embate Irão, Nova Zelândia e às 21 horas, França, Senegal, para o Grupo I. Hoje, a Costa do Marfim bateu o Equador por 1-0 pelo Grupo E. Ontem, Alemanha 7, Curaçao 1, Holanda 2, Japão 2 para o Grupo F, Suécia 5, Tunísia 1 para o Grupo F também. Apresentamos as notícias no próximo bloco, às 8 horas.
0: Temperaturas máximas para hoje com o meteorologista Anselmo Sandamela.
18: Maputo espera-se temperatura máxima de 31 graus Celsius. Segue Xai-Xai, Tete e Nampula com 30. Quelimane, 29. Beira e Pemba, 28. Inhambane e Vilanculos, 27. Chimoio, 24. Por fim, Lixinga, com 22 graus Celsius. É tudo quanto à previsão do estado de tempo para hoje. Obrigado pela atenção dispensada. Até uma próxima oportunidade.
0: No Café da Manhã, hoje, vamos olhar para a responsabilidade da sociedade na defesa dos direitos da pessoa idosa face às violações cometidas pelos próprios familiares. E teremos como convidado hoje o Diretor Nacional de Ação Social no Ministério do Género, Criança e Ação Social, Nguma John Geraldo. E o café será servido a partir de Inhambane, com a moderação do jornalista Daniel Faela. Participe, amigo ouvinte, pelos números 21-31-77-77 e 82-34-77 pela página do Facebook Jornal da Manhã, RGE. Às 7 horas e 8 minutos, abrimos a janela do repórter para olhar para o ponto de situação da requalificação do mercado de peixe dos belenenses na cidade de Nampula. Expectativas por parte dos vendedores, com Albano Xavier. Bom dia.
19: Bom dia, Ernesto Chauque. De facto, estou no mercado de peixe dos belenenses aqui no bairro de Mohala, na cidade de Nampula. Neste momento, as obras encontram-se em 95% de execução, ou seja, 95% das atividades já estão concluídas. O município de Nampula prevê entregar a obra neste primeiro semestre deste ano. O projeto é financiado pela Global Alliance, uma fundação suíça, em pouco mais de $1 milhão. O mercado de peixe dos belenenses vai comportar 274 bancas, 4 quiosques, 5 lojas, sanitário público, frigorífico e área própria para escamar e cortar peixe. Esta importante infraestrutura terá uma capacidade para albergar mais de 600 vendedores. As obras de requalificação deste mercado de peixe vêm melhorar a higiene e conservação do pescado, segurança alimentar e condições de trabalho. A ideia mesmo da Edilidade é transformar o mercado modelo para Nampula. Sobre tanto as condições atuais e as expectativas, vou aqui conversar com alguns vendedores aqui deste mercado de peixe na cidade de Nampula. Bom dia, estamos em direto para a Antena Nacional. O seu nome?
20: Aqui é Aurélio Hilário da Silva Roaleca.
19: Como é trabalhar aqui no mercado hoje?
20: Bem, o nosso mercado está completamente danificado, como podemos ver. Está sujo, vendemos o peixe nas lamas. Epa, por falta de boas condições, precisamos realmente de uma boa ajuda. Esperamos, temos uma boa expectativa, aliás, de o novo mercado municipal e olhamos com bons olhos. Obrigado.
19: Estás disposto a pagar uma taxa maior se as condições melhorarem?
20: Bem, as condições, uma taxa maior seria bem-vinda. Não seria nenhum problema enquanto tivermos um bom sítio para colocar o nosso peixe.
19: Até quanto achas justo?
20: Bem, neste momento aqui a taxa diária é de 10 meticais. Então, se nós formos para lá, se o valor for a duplicar 10 para 20, não será mal.
19: Muito obrigado. Vou ouvir mais um vendedor que se encontra aqui a exercer a sua atividade comercial. Bom dia. O seu nome?
3: Daud Abud.
19: Como é trabalhar no mercado hoje?
3: É muito difícil.
19: O que mais dificulta o teu dia a dia?
3: É cheio de lama no centro do mercado. E pedimos nos retirar com emergência para o novo mercado.
19: Estás disposto a pagar uma taxa maior se as condições melhorarem?
3: Sim, sim. 10 a 20.
19: E qual a mensagem que queres deixar ficar?
3: A mensagem que eu deixo a ficar, estamos a pedir o presidente municipal para me retirar rapidamente, porque aqui em condições não está normal para nós. Estamos a comprometer nossa saúde.
19: Muito obrigado. Vou conversar com o chefe do mercado dos belenenses aqui na cidade de Nampula. Bom dia. O seu nome?
21: É Michael António.
19: Qual a sua expectativa sobre a gestão do novo mercado?
21: Completo, já temos forno de água e próprio nosso mercado. Temos outro problema que não está bom. Os munícipes estão a reclamar através das bancas.
19: O que é que fizeram as bancas?
21: As bancas já estão a reclamar através de serem 1 metro. Eles estiveram a pedir bem prêmio se fossem 1,5 metros, porque eles costumam ter muito por todos. Depois, para 1 metro, eles estão a reclamar para as bancas são pequenas.
19: Sim. Alguma mensagem querem deixar ficar?
21: A mensagem que eu deixei para a carteira que o presidente do Conselho Municipal de Nampula. Não tínhamos um coisa de mercado de raiz na província de Nampula, agradecemos, já temos ali mercado de peixe, de raiz, aqui na cidade de Nampula, o mercado de Benense.
19: Muito obrigado. Ernesto Saúl, que fica o retrato de um mercado em transição, obras avançadas, promessas renovadas e vendedores que pedem apenas uma coisa, condições dignas para trabalhar. Eu sou Albano Xavier, que vos falou a partir de Nampula. Bom dia.
0: Às 7 horas e 13 minutos, moçambicanos no Malawi pedem intervenção do governo central para acelerar o processo de envio de documentos de atribuição de nacionalidade e bilhetes de identidade decorrente da campanha massiva de registro à vida em 2023. Sérgio Sixpence.
22: 3 anos depois de a Direção Nacional dos Registros e Notariados e da Direção Nacional de Identificação Civil terem desencadeado uma campanha de registro de nascimento massivo para os moçambicanos residentes no Malawi, os documentos estão a ser enviados a conta-gotas, existindo cidadãos aos quais, até ao momento, ainda não foi atribuída a sua nacionalidade. Os intervenientes desconhecem as causas desta demora, uma vez que o processo foi dirigido por uma equipe especializada que, antes de proceder ao registro, submeteu os requerentes a um procedimento minucioso de seleção. É preocupação dos moçambicanos no Malawi o fato de esta demora não justificada estar a afetar os seus descendentes nascidos aqui, pois estes não podem adquirir a nacionalidade moçambicana antes de os seus pais possuírem o seu registro de nascimento. Alguns afirmam ter pago na totalidade as despesas para a aquisição do bilhete de identidade e, volvidos cerca de 3 anos, o documento ainda não chegou às suas mãos.
23: Nós estamos já a ficar velhos e também nossas crianças também estão a envelhecer sem a documentação. Sabemos muito bem sem essa documentação, ultimamente essas crianças vão ficar naturais desse país onde nós estamos a viver, porque não serão moçambicanos. E assim nós pedimos por muito favor que devia ser um processo muito urgente.
24: Os do registro civil, os da conservatória, o que custa levar aqueles documentos virem, deixar no consulado? Por isso, estamos a pedir ao chefe da brigada para que nos leve essa a nossa mensagem.
22: São preocupações que foram apresentadas ao chefe da sub-brigada do Comitê Central do Partido Frelimo de Assistência ao Malawi, a quando dos encontros mantidos com os moçambicanos residentes em Zuzu, Lilongwe e Blantyre. Falando à Rádio Moçambique, no fim da sua visita de trabalho, Arlindo Chilundo prometeu encaminhar as preocupações apresentadas aos órgãos competentes para se ultrapassar esta situação.
2: Já mandaram alguns, eles próprios disseram. O processo é extremamente complexo, porque é preciso confirmar se de facto se é moçambicano ou não. É preciso ver o seu assento de nascimento e ver também se é filho de um moçambicano, tem que saber onde nasceu efetivamente. E esse é um trabalho extremamente meticuloso que tem que ser feito.
22: Arlindo Chilundo esteve a trabalhar no Malawi durante a semana como chefe da sub-brigada do Partido Frelimo de Assistência a este país, onde dirigiu reuniões que culminaram com a realização da conferência onde foram eleitos 3 delegados à 11ª Conferência Nacional de Quadros a decorrer em agosto próximo. Sérgio Sixpence, em Blantyre.
0: Autoridades moçambicanas apelam aos cidadãos nacionais em situação irregular na África do Sul a regressarem voluntariamente ao país. Eduardo Figurão.
4: O apelo foi feito este domingo na cidade de Pretória pela secretária de Estado dos Negócios Estrangeiros e Comunidades Moçambicanas no Exterior, Maria de Fátima Manso, durante uma reunião com líderes comunitários.
6: Nós queremos aqui apelar aos cidadãos moçambicanos para que voluntariamente regressem ao país, sob o risco de serem punidos com o que eventualmente poderá acontecer depois do dia 30. Nós estamos empenhados para receber estes cidadãos, os nossos compatriotas que regressam nessas situações.
4: O apelo governamental surge no âmbito da crescente tensão entre grupos sul-africanos anti-imigração e os estrangeiros. Estes grupos têm insistido que todos os imigrantes ilegais devem abandonar a África do Sul até o dia 30 deste mês. Maria de Fátima Manso falou da importância do associativismo e do papel central dos líderes comunitários na identificação de moçambicanos que tenham sido vítimas de atos xenófobos, bem como daqueles que pretendem regressar voluntariamente à pátria.
6: Queríamos pedir aqui aos nossos compatriotas, aos representantes das comunidades que tenham este vínculo, que possam conseguir localizar os nossos irmãos que, por uma e outra razão, não consigam sair deste país, aqueles que estão nesta situação de ilegal e outros que talvez queiram sair por livre, espontânea vontade.
4: Maria de Fátima Manso deplora a forma desumana como os estrangeiros são expulsos da África do Sul.
6: Tendo em conta o contexto em que este repatriamento está a ser feito, consideramos-lo desumano. Esta forma violenta que está a ter lugar, indigna, contra os cidadãos estrangeiros, incluindo os nossos irmãos moçambicanos que estão aqui.
4: Estas matérias vão ser abordadas nos encontros que Maria de Fátima Manso tem agendados para esta segunda-feira. Em primeiro, vai se reunir com a vice-ministra sul-africana das Relações Exteriores e Cooperação, Thandi Moraka, e depois com a Agência de Gestão de Fronteiras e Organização Internacional das Migrações. Rádio Moçambique, Eduardo Vigurão, Joanesburgo.
0: Quadros do Partido Frelimo na Tanzânia propõem um debate sobre a necessidade de atribuição de dupla nacionalidade aos moçambicanos residentes naquele país. A 11ª Conferência Nacional de Quadros a ter lugar em agosto próximo na cidade de Chimoio, província de Manica, tal como indica Monteiro Bonifácio.
7: Reunidos na Conferência dos Comitês de Zona da Tanzânia Continental e de Zanzibar, os quadros da Frelimo consideram a dupla nacionalidade como a única via que possa pôr fim à necessidade de periodicamente se deslocarem para a fronteira para revalidar a estadia na Tanzânia. A chefe da Brigada Central do Partido Frelimo de Assistência à Tanzânia, Josefina Mpelu, disse que os quadros da Frelimo na Tanzânia propõem também o debate sobre a celeridade na tramitação dos documentos de viagem e a problemática das uniões forçadas.
8: A preocupação que apresenta a morosidade na emissão destes documentos
5: E para aqueles nossos concidadãos que já têm o passaporte, há que se deslocar até a fronteira para poder carimbar o mesmo passaporte. Então, quando se carimba o passaporte, tem lá a data de estadia no país. Então, é esta dificuldade que os nossos concidadãos aqui em Tanzânia apresentam e propondo como solução a obtenção de dupla nacionalidade.
7: Josefina Mpelo afirmou que a brigada que chefia vai levar às estruturas competentes a preocupação dos membros da Frelimo da elevação dos dois comitês de zona da Tanzânia Continental e de Zanzibar a um comitê distrital do partido Frelimo.
5: Bom, nós vamos submeter a nossa direção máxima, porque tendo em conta o número de membros inscritos, achamos nós que é um assunto que deve merecer consideração, com o fim único de elevar de zona para o comitê distrital.
7: Na conferência dos comitês de zona do partido Frelimo na Tanzânia Continental e Zanzibar, foram eleitos 4 delegados à 11ª Conferência Nacional de Quadros. De Dar es Salaam para a Rádio Moçambique, Monteiro Bonifácio.
0: Segue o noticiário econômico por Sumali Gilberto.

0: Mais de 1,7 mil milhões de meticais foram devolvidos aos clientes de instituições financeiras em Moçambique, fruto das ações de fiscalização do Banco Central no ano de 2025. O balanço que consta do relatório anual do Banco de Moçambique revela que o montante foi recuperado após a aplicação de sanções a 9 instituições financeiras que operam no país. No mesmo período, o volume de reclamações no Banco Central registrou uma queda significativa devido ao reforço das medidas de proteção do consumidor e à eficiência no tratamento das queixas por parte dos bancos. Contudo, refere o documento, o crédito continua a liderar a lista de reclamações dos clientes, com 384 queixas registadas no ano passado. O Banco Mundial financia com 100 milhões de dólares, o equivalente a mais de 6,4 mil milhões de meticais, o projeto de fortalecimento das micro, pequenas e médias empresas em Moçambique. Trata-se da iniciativa Conecta Negócios, em implementação nas províncias de Cabo Delgado, Nampula, Niassa e Tete. Além de capacitações, o projeto compreende oportunidades de financiamento através de subvenções, visando promover ligações comerciais e negócios estáveis entre as grandes empresas e as PMEs locais. São informações avançadas em Pemba no decurso do encontro de negócios entre investidores e o setor privado local. Em relação às taxas de câmbio de referência fixadas pelo Banco de Moçambique, o euro está a 73 meticais e 17 centavos para a compra e 74 meticais e 63 centavos para a venda. O dólar americano está fixado em 63 meticais e 27 centavos para a compra e 64 meticais e 53 centavos para a venda. Por último, o rand está a 3 meticais e 88 centavos compra e 3 meticais e 96 centavos para a venda. Por hoje é tudo, bom dia.
1: Acompanhe a crónica de Silva Frigione, apresentada por Simon Cabo.

0: Bom dia, caro ouvinte. Há dias, eu e meus três ex-colegas da faculdade decidimos nos encontrar a fim de recordarmos os tempos da escola. E numa sexta-feira, dia do homem, como sempre se costuma dizer, das 18 até à noite dentro, estávamos numa casa de pasto, conversando e recordando os bons tempos da facul. E a dada altura, um dos colegas disse que teria ouvido uma das crónicas que falava sobre as escapadinhas da língua. E dado o impacto, geralmente negativo, mas que serve de aprendizado, que voltássemos a falar disso. E consensualmente, decidimos que sim. E quem tivesse uma das escapadinhas que contasse, mesmo que não tenha escapado da sua língua. Um deles não só foi o colega na facul, como também foi o colega no Instituto Industrial de Maputo. Na altura, eu no terceiro ano, ele estava no primeiro, na mesma turma com um dos meus irmãos, Papaito, como carinhosamente o chamamos. Hoje, o meu irmão Papaito já é professor, mas enquanto aluno no Instituto Industrial de Maputo, teria entrado numa emboscada justamente por essas coisas de escapadinhas da língua. Diz o meu colega, que era da mesma turma com Papaito, que certo dia um dos professores teria atrasado chegar e o meu irmão começou a agitar a turma dizendo: "Pessoal, este gajo não há de vir, até porque eu só assisto às aulas dele porque, enfim, mas para mim este gajo não sabe nada." Enquanto dizia isso, o tal professor estava atrás dele e tinha ouvido tudo, e os colegas tinham medo de lhe alertar. E o professor, bem calmo, disse: "Repete lá o que disseste." O meu irmão quase que se borrava. Muita água passou por baixo da ponte. Foi obrigado a se desculpar de joelhos para apagar o fogo. Atenção com as escapadinhas da língua, que a mim também já me deram uma lição, pois tenho uma irmã que o marido sempre a violentava. E isso me incomodava. Não topava dele. E num dia desses, estava eu na vila de Quicico, distrito de Zavala. E nisto, vi a minha irmã sentada num chapacém. Aproximei-me, saudei e perguntei usando a nossa língua materna: "Monato, imbuaí ankataku e polahai?" E ela respondeu: "Ndie." O mesmo que: "Irmã, onde está o cachorro do teu marido?" E ela respondeu: "Está aqui." Cocei a cabeça, tentei me arrepender, mas tive uma saída. Como ele era violento, justifiquei que estava me vingando dele e acrescentei que chamar-lhe-ia de cachorro se continuasse a violentar a minha irmã. Mas sem dúvida que a mancha preta ficou indelével. Esse é o impacto negativo das escapadinhas da língua. Mas só para este caso, a escapadinha resolveu o problema. De lá para cá, o meu cunhado nunca mais usou violência física contra a minha irmã. Caro ouvinte, uma vez mais, vai o meu apelo. Sempre que possível, evitemos as escapadinhas da língua, pois, de certo modo, acabam afetando as nossas relações interpessoais. Saudações de Silva Free John.
1: Mais de 700 canções foram escritas para a 38ª edição do Ngoma Moçambique. Este é o destaque de cultural com a apresentação de Albino Said. Bom dia.
2: Bom dia. A produção do maior e mais antigo concurso de música moçambicana faz um balanço positivo desta primeira fase. Alexandre Manhissa.
3: Segundo o produtor da parada, Ivanob Dias, a fase de inscrições superou todas as expectativas ao registar candidaturas de todo o território nacional e da diáspora.
4: Tivemos números que, digo com toda a sinceridade, que não estávamos à espera, que chegássemos a mais de 700 canções a correrem para os prémios de Ngoma. Portanto, superou as expectativas.
3: Ivanob Dias disse igualmente que arrancou este domingo o programa de rádio que vai para o ar às 10 horas na Antena Nacional, onde o ouvinte vai acompanhar toda a informação da parada até a gala da finalíssima. Para além do programa radiofónico, Ngoma já está a ser transmitido pela televisão de Moçambique.
4: O programa de televisão irá para o ar imediatamente a seguir a transmissão do programa de rádio, portanto às 11 horas. Na rádio são 60 minutos, na televisão são 30 minutos. Também vamos povoar as redes sociais como nunca antes.
3: Ivanob Dias, produtor de Ngoma Moçambique e o início do programa Ngoma Moçambique, que este ano está na sua 38ª edição.
2: O setor da cultura e turismo em Gaza diz que os músicos desempenharam um papel preponderante durante as cheias e inundações que assolaram a província em janeiro e março últimos. Rostino Botella e o detalhe.
5: Quem assim diz é o diretor provincial do Desenvolvimento Territorial e Ambiente, Em Gaza, Mikas Mechiso, que falava este sábado na cidade de Xai-Xai, no evento solidário que juntou cerca de 30 artistas, entre nacionais e estrangeiros.
6: Muitas das vezes nós pensamos que

0: província de Gaza este ano.
1: Vários artistas internacionais e estrangeiros abrilhantaram a festa dos 62 anos de elevação da Vila de Muamba a esta categoria. Alberto Paulo.
2: Banda Cacana, Mr. Bão, Lorena e Eze Quinera são alguns dos músicos que marcaram as celebrações numa festa que tornou a Vila da Muamba ainda mais pequena para acolher as centenas de pessoas que acorreram ao local. O governador da província de Maputo, Manuel Tuli, esteve na festa e visitou a feira de exposição de diferentes potencialidades da Muamba.
3: É momento para nós exaltarmos a cultura da Muamba, exaltarmos a população, a gastronomia local. Teremos uma oportunidade da população do distrito partilhar aquilo que tem e sabe fazer com outras pessoas provenientes de vários locais.
2: Os 62 anos de elevação da Vila da Muamba foram assinalados a 1 de junho e a festa foi realizada este sábado.
1: E assim, estimado ouvinte, fizemos o cultural desta segunda-feira, apresentado por Albino Said de Inhambane. Bom dia.
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0: café da manhã e agora para refletirmos em torno dos direitos da pessoa idosa, muitas vezes violados pelos próprios familiares. Nosso convidado é o Diretor Nacional de Ação Social no Ministério do Género, Criança e Ação Social, Lunguma, João Geraldo, e a moderação é de jornalista Daniel Faela. Bom dia.
1: Ora viva, Chauque, bom dia. Uma saudação que se estende ao ouvinte da Rádio Moçambique. De facto, o dia hoje é reservado para a reflexão em torno dos direitos da pessoa idosa. São direitos sistematicamente violados, facto que provoca enchentes nos centros de acolhimento desta camada social. Neste café de manhã, vamos sim refletir ou fazer uma radiografia do impacto da violência contra a pessoa idosa no país. O nosso convidado, como disse Chauque, é o Diretor Nacional da Ação Social, o Sr. Nguma John Geraldo. Estamos nos estúdios da Rádio Moçambique, na cidade de Inhambane. Inhambane é uma província que registra aumento de casos de violência contra a pessoa idosa. Este ano, por exemplo, as autoridades registraram mais de 100 casos, sendo que a maioria das vítimas são de sexo feminino. Se comparados esses dados com o igual período anterior, a subida é de 29 casos. Sr. Diretor, de ponto de vista do país, qual é a real situação? Bom dia e seja bem-vindo ao Café da Manhã.
2: Obrigado, bom dia. Como disse, eu sou Nguma Geraldo e só quero deixar aqui primeiro uma pequena retificação. É mesmo o Ministério do Trabalho, Gênero e Ação Social. No âmbito de novas alterações das estruturas do Estado, deixamos de ser Ministério do Gênero, Criança e Ação Social e agora somos Ministério do Trabalho, Gênero e Ação Social. Quero agradecer à Rádio Moçambique pela oportunidade que concede ao Ministério do Trabalho, Gênero e Ação Social para poder debruçar sobre esta matéria. Em termos daquilo que é a realidade sobre a situação da pessoa idosa no país, é deveras preocupante. O que acabou de anunciar, especificamente daqui de Inhambane, de cerca de 100 casos apenas de janeiro até cá, é uma realidade. E isto não foge àquilo que é a realidade nacional. Se formos a comparar, por exemplo, os dados relativos a 2024 para 2025, tivemos uma subida de cerca de 7,7%, ao sair de cerca de 817 casos para 879 casos. Portanto, é uma preocupação e isto remete-nos, segundo os dados do Gabinete de Atendimento à Família e Menores Vítimas de Violências, à indicação de que a província de Inhambane é a província que mais casos tem realizado, seguido da cidade e província de Maputo. Portanto, esses são os locais que, como governo, como país, os nossos olhos, as nossas atenções estão ligeiramente concentradas nesses pontos. É preocupante, sim, e é uma realidade. Nós chamamos aqui a atenção das nossas famílias, a atenção das nossas comunidades para a observância dos direitos da pessoa com deficiência.
1: Que tipo de violência contra idosos é mais frequente em Moçambique, Sr. Diretor?
2: Temos a violência psicológica, a violência física e a violência patrimonial. Portanto, vezes sem conta, nós temos ouvido nos mídias,

0: sobretudo nos WhatsApps em companhia, situações de pessoas idosas a serem acusadas de feitiçaria. E este fenómeno geralmente nos remete a compreender de que quando as pessoas, quando a sociedade não consegue atingir aquilo que é o seu objetivo, pelo qual almeja, e não vê uma justificação plausível, a primeira ideia que lhe aparece é de que o meu avô, o meu tio paterno, é que está a criar situações para que efetivamente a minha vida não corra bem. Isto não constitui a verdade. Nós temos dito, por exemplo, como é que é possível alguém que cuidou de si desde tenra idade até agora na fase adulta, nada de obscurantismo tenha acontecido, e só agora na fase adulta é que nós temos que remeter a acusações dessa natureza. Temos visto também situações, de vezes sem conta, de pessoas idosas, justamente pelo fato de elas terem a capacidade reduzida, a serem usurpados os seus pertences, os seus bens. E isto remete-nos a perceber de que é mesmo pela capacidade que ela já não dispõe com muita grandeza, dada a mesma sua idade avançada, e que as suas, seus sobrinhos, netos, filhos, optam por usurpar os seus bens e colocando numa situação de vulnerabilidade da própria pessoa idosa. A questão física, e geralmente esse tipo de casos tem às vezes culminado com a situação de violência física da própria pessoa idosa. E para nós isto é um ato muito não aceitável, portanto, e as leis existentes atualmente, como é o caso da Lei de Promoção e Proteção da Pessoa Idosa, é claro sobre este tipo de matérias. Todo aquele cidadão, aquele indivíduo que vivenciar este tipo de cenários deve denunciar este tipo de situações para nós podermos dar seguimento daquilo que podem vir a ser as suas sanções e punições para que a sociedade seja cada vez mais justa.
1: Aqui na província de Inhambane, os idosos que mais sofrem violência são de sexo feminino. E nas restantes províncias do país, qual é a realidade?
0: A indicação é a mesma. A indicação é a mesma, as situações. Dada mesmo de se considerar que a mulher é o elo fraco da família, é o elo fraco da comunidade, mas que nós não podemos olhar esses aspectos nesta perspectiva, não é? Nós temos a lei da igualdade, temos a lei da família, que diz que a igualdade de direito homem e mulher é a mesma igualdade. Nós temos os mesmos direitos, então por que não trazer aqui aquilo que o homem pode fazer, a mulher pode fazer? Mas, infelizmente, tem sido esta a indicação de que os maiores casos que têm vindo a se verificar são mesmo casos virados às mulheres. Neste caso, mulheres idosas.
1: Sim, doutor. No geral, quem são os praticantes deste fenómeno? Jovens, adultos? Quem são os praticantes e motivações?
0: Primeiro, deixa dizer que estes casos acontecem geralmente na família. E na família não quero compreender, ou não queremos acreditar que sejam pessoas que tenham uma idade igual à pessoa idosa que perpetuam este tipo de atos. Este aqui, hoje ele é jovem e caminha para lá. Portanto, se ele não consegue criar um ambiente são de percepção de que se hoje sou jovem, amanhã sou idoso, posso correr o mesmo risco de ser violência do que estou a fazer hoje, então ele não estará a preparar o seu futuro como deve ser. Portanto, o futuro é já agora. Portanto, se nós não cuidarmos daquele que cuidou de nós ontem, então amanhã seremos nós e poderemos ser colhidos com essas situações de violência contra a pessoa idosa.
1: Há quem diga, diretor, que a perda de valores morais por parte da sociedade é uma das principais causas da violência contra idosos. Quer comentar?
0: Sim, na verdade é exatamente isso. A perda de valores culturais tem sido uma das maiores causas, mas também isto remete-nos à desestruturação das próprias famílias. Portanto, as famílias nos últimos anos, e aliados à pobreza, elevado índice da pobreza, remete com que as pessoas não tenham uma reflexão adequada sobre como é que nós podemos ter uma família ajustada, uma família coerente. E estes casos, infelizmente, acontecem com maior frequência nas zonas mais recônditas, nas zonas rurais, sobretudo. Portanto, nós estávamos a dizer, por exemplo, que olhando para aquilo que é a projeção do INE, dá indicação de que, para este ano, cerca de 1 milhão e 600 são pessoas idosas. E destes 1 milhão e 600 pessoas idosas, cerca de 64% estão a viver em zonas rurais. E é lá onde efetivamente grandes casos têm vindo a acontecer.
1: Olhando para a tendência que é de aumentar no país o número de vítimas da violência, o que é que existe concretamente em Moçambique? O país será que tem capacidade de acolhimento destas pessoas?
0: Olha, a assistência à pessoa idosa em situação de vulnerabilidade

0: remete-nos em primeira mão à família. Portanto, nós temos que sensibilizar e continuar a sensibilizar, recorrentemente sensibilizar as famílias para que elas sejam as primeiras entidades que devem ficar com as suas famílias. Portanto, a possibilidade de nós termos que acolher essas pessoas idosas como Estado, ela aparece como segunda ou terceira opção. Porque no lugar da pessoa, no lugar do ser humano, no lugar daquele que efetivamente ontem teve uma família, é na sua própria família. Nós temos cerca de 20 instituições de atendimento à pessoa idosa a nível do país, das quais 11 instituições são instituições do Estado. Portanto, nós chamamos Centro de Atendimento à Pessoa Idosa. Portanto, dessas 11 instituições, das 20 instituições do Estado, referia-me que praticamente 11 são instituições do Estado e as restantes são instituições públicas. O que acontece para que esta pessoa idosa possa ser acolhida pelo Estado? Quando é identificada uma pessoa idosa, efetivamente, se fosse perdida ou dia ou na rua, dependendo de quem foi que identificou, ele encaminha aos nossos colegas que existem em diversos pontos do país, como é o caso dos serviços distritais de saúde, mulher e ação social, as direções provinciais de género, criança e ação social, os serviços provinciais de assuntos sociais, as delegações do INAS, aquelas instituições que efetivamente têm a responsabilidade idosa é identificada aos nossos técnicos nesses pontos técnicos antes de fazer uma reunificação, aliás, antes de fazer um acolhimento a estes centros, fazer a localização da família. Portanto, ele deve fazer a localização da família, sensibilizar a família, compreender por que motivo esta pessoa esteve em situação de vulnerabilidade, uma situação de risco e devolver a família. Em última instância mesmo, que a gente acolhe para nossas unidades sociais para poder ter ali um amparo do Estado e aquilo que é o acolhimento do Estado.
1: E que tipo, do ponto de vista de apoio, que tipo de apoio recebe?
0: Ele, quando está acolhido no Estado, recebe uma assistência idêntica a estar numa família. Portanto, ele tem um alojamento para poder se acomodar e tem todos os serviços necessários para que, efetivamente, ele tenha uma vida digna dentro dos centros de acolhimento. Portanto, estamos a falar de alimentação, estamos a falar da questão de higiene pessoal, e estamos a falar da assistência médica em caso de alguma situação que possa acontecer com ele, encaminhado à assistência. Portanto, ele está no seu lar, mas num lar que é tutelado pelo Estado, portanto.
1: Diretor, que responsabilidade ou sanções são aplicadas aos praticantes da violência contra a pessoa idosa?
0: A lei remete para que aqueles que praticarem atos contra a pessoa idosa tenham uma sanção de 2 até 6 anos de prisão, conforme o caso. Mas isto não significa que efetivamente estas sanções podem terminar efetivamente nestes parâmetros. A lei é vasta e é possível aplicar outros instrumentos.

0: esses anos.
1: E estas sanções acha que podem contribuir para a redução de casos de violência contra a pessoa idosa?
0: Para nós, mais do que aplicar a sanção, é continuar a sensibilizar as pessoas e as comunidades para que elas não pratiquem isso. Nenhuma sanção pode ser considerada justa para uma determinada violência. Ninguém gostaria de ser violentado. Portanto, dizer que esta sanção considera-se justa para aqueles que praticam a violência contra a pessoa idosa, eu não estaria a dizer que sim, é justa. Mais do que ser justa, é as entidades compreenderem de que não podem praticar práticas sociais nocivas contra as pessoas idosas, evitando deste modo que sejam sancionados, que sejam aplicadas determinadas sanções, multas, por aí em diante, por conta destas situações.
1: Ações desenvolvidas pelo governo a vários níveis para travar este fenómeno.
0: Há vários níveis, nós temos desenvolvido situações de campanhas. Portanto, mais do que consciencializar ou punir as entidades, é preciso fazer campanhas de consciencialização das pessoas. E ao longo desta semana de 8, portanto, que foi o período em que nós lançamos a campanha de consciencialização sobre os direitos das pessoas da pessoa idosa, nós temos feito campanhas, temos feito palestras, debates televisivos. A ideia é consciencializar a necessidade de proteger a pessoa idosa. Portanto, estas são as ações mais concretas sobre a questão da violência contra a pessoa idosa.
1: Hoje é Dia Internacional de Sensibilização contra a Violência à Pessoa Idosa e o lema deste ano é Stop Violência contra a Pessoa Idosa, proteja hoje quem cuidou de si ontem. O que é que nos sugere este lema, diretor?
0: Este lema remete-nos a ações concretas, remete-nos a uma reflexão profunda sobre todo tipo de prática nociva contra a pessoa idosa. Portanto, aqui nós chamamos a sociedade para uma reflexão profunda. Como é que nós estamos nas nossas famílias? Como é que nós estamos nas nossas comunidades? Efetivamente, conseguimos perceber que estamos ajustados às realidades ou ajustados à convivência sã numa família. Portanto, este lema remete-nos a ações concretas de sensibilização, ações concretas de proteção, ações concretas de promoção sobre os direitos da pessoa idosa.
1: Vamos à interação com o ouvinte da Rádio Moçambique para tal. Vamos ao encontro do nosso colega Vitor África. Vitor África, bom dia.
2: Bom dia, Daniel Faela, 2131 7777 e também 823477. Repito, 2131 7777 ou então 823477. São os números através dos quais o caro ouvinte pode participar no Café da Manhã. Pode também escrever-nos na nossa página do Facebook, Jornal da Manhã RM. Temos o nosso primeiro ouvinte que liga-nos a partir de Caia, em Sofala, ouvinte Domingos Xunga. Bom dia.
3: Vítor Áfricas e os ouvintes, muito bom dia. Respondo aqui Domingo Xunga de Caia, província de Sofala, posto administrativo de Muraça. Primeira coisa que quero saber, será que essa violência nos idosos, que plano que tem o governo ou a ação social para acabar com a violência nos idosos em Moçambique? Para terminar, quero saber quais são os desafios nos dias ou para nos próximos anos. É tudo. É o Domingo Xunga de Caia, província de Sofala. Devolvo a palavra, Vitor Rufino.
2: Muito obrigado, caro ouvinte. Temos agora o ouvinte Domingos Neves. Bom dia, já está a participar.
4: Vitor África, muito bom dia. Bom dia, vasto auditório da nossa Rádio Pública, Rádio que conecta e projeta Moçambique. Eu quero aqui também cumprimentar de forma efusiva ao doutor Gomai, o Diretor Nacional do Ministério de Trabalho e Ação Social em Moçambique. Parabenizar, na verdade, o Governo tem estado a acompanhar a situação de idosos em Moçambique. Apelar de forma veemente a toda a sociedade moçambicana, de forma a respeitar o idoso, porque é aquilo que estava a dizer o doutor Ngomai, que todos nós passamos por juventude e acabamos também por desaguar nesta idade e há que respeitarmos. E para terminar, eu gostaria de mesmo fazer uma questão, doutor Ngomai. será que o Ministério já pensou

0: em, em se fazer algum estudo, alguma pesquisa. Por que é que Inhambane, Maputo, sempre está com casos elevados em relação às outras províncias do país? Causas, possíveis soluções. Mais um dia, Domingos Neves, da região planáltica dos Montes Pingas, Manimano, Vumba e Cabeça de Velho. Bom dia.
1: Muito bom dia. Temos agora o ouvinte Nelson Vasco, a partir de Xinonanquila. Bom dia, caro ouvinte.
2: Bom dia, Vitafa. Bom dia ao nosso convidado, na casa de boa gente, província de Inhambane. Eu, porque vejo o governo ter o seu papel, a sociedade também ter o seu papel. Este problema de violência contra idosos na província de Inhambane e Uduz, só que cada vez mais já está tendo crescido, está crescendo. Então, pelo que vejo, a sociedade, neste exato momento, tem o seu papel sensibilizar nós jovens, sensibilizar também as crianças. Eu quero ser idoso. De onde começa a ser idoso? Hoje sou jovem, amanhã também sou idoso. Vou ser considerado a mesma coisa que estou a considerar o outro. Se eu violento o velho, amanhã também vou me violentar. Então é o papel da sociedade que pode fazer. Obrigado. E constatando amanhã que também aqui no Bato Chinano, que está sempre no café da manhã. Obrigado.
1: Muito obrigado, caro ouvinte. Vamos agora espreitar a nossa página do Facebook. Já temos algumas mensagens. Começamos com a do ouvinte Lencastre Pacua, que escreve: saudações aos profissionais da Rádio Moçambique. Em algumas comunidades, crenças e práticas socioculturais associadas à superstição têm contribuído para a exclusão social das pessoas idosas. Este fenómeno reflete construções culturais que, em determinados contextos, atribuem significados negativos ao envelhecimento, comprometendo a dignidade e a integração social desta camada. Neste sentido, torna-se necessária uma reflexão coletiva envolvendo famílias, líderes comunitários, religiosos e políticos. Uma contribuição aqui do ouvinte Lencastre Pacua, e temos também a mensagem do ouvinte Isaías Sandi, que escreve: bom dia, café da manhã e ao convidado. Gostaria de saber, junto do convidado, quais são as ações do ponto de vista concreto que o setor tem desenvolvido no seio da sociedade na consciencialização das comunidades face à violência à pessoa idosa cometida pelos familiares. Temos também a mensagem do Jairo Faldador. Bom dia, café da manhã. Bom dia ao vasto auditório. Agradecer pelo tema de extrema importância. 1. Que ações o governo tem para estancar este mal na sociedade? E questiona também, sugere que o Ministério de Tutela proponha a criminalização de todas as ações maléficas protagonizadas aos idosos. E o ouvinte Jubeque Alfândega, que escreve-nos a partir de Kelimani, questiona: saudações, café da manhã. As pessoas idosas são humilhadas nas sextas-feiras na prática de mendicidade por parte dos agentes económicos. Como é que o Ministério do Gênero, Criança e Ação Social está a acompanhar esta situação? Esta é a mensagem do ouvinte Jubeque Alfândega. Temos também a mensagem do ouvinte Rosário Ntepa, que escreve-nos a partir de Xemba. Este que questiona, gostaria de saber, junto do nosso convidado, qual é o tratamento das pessoas que violam sistematicamente os direitos das pessoas idosas, acusando-as de feitiçaria? 2. Como será possível mitigar casos ligados à violação dos direitos das pessoas idosas, principalmente nas zonas rurais, onde as pessoas idosas são vistas como as que não têm impacto na sociedade e na sua própria família? Fechamos este espaço de interação com esta chamada do ouvinte Alberto, que escreve, que liga-nos a partir de Congolote. Bom dia, caro ouvinte.
3: Bom dia. Sim, eu venho só lamentando a vida que têm tido os nossos idosos. São expulsos nas suas casas por nós, jovens, e o próprio, a justiça, não faz nada. Deixa um velho a ser tirado dentro da sua casa, mas não aparece ninguém da justiça para repor a justiça. Segundo, eu queria saber do convidado aí. Tem se falado muito de subsídio para os velhos. Isso é real ou é boato? Porque vejo muitos velhos. São inscritos, mas na realidade não recebem nada. Pronto. Termino aqui e pedir desculpas, se bem que tenha ofendido algumas instituições. Muito obrigado.
1: Muito obrigado, caro ouvinte, pela participação.

0: Daniel Faella, fechamos assim o espaço de interação.
1: E vamos de imediato dar oportunidade ao Sr. Diretor para reagir a estas questões. Diretor, bom dia.
2: Obrigado mais uma vez a RM. Eu vou começar por comentar sobre o aspecto colocado do último vídeo de Congolote, quando diz que há vários casos que acontecem e infelizmente não vê a reação da justiça e a justiça não faz nada. Olha, isto não constitui a realidade, não é? O que nós temos que ter na consciência é que a justiça só poderá agir se tiver denúncias sobre os fatos. O que acontece é que muitas das vezes, grande parte dos casos, nós estamos a falar hoje de cerca de 879 casos, mas é possível que sejam muito mais do que esses casos. 879 casos são os casos que chegaram ao Gabinete de Atendimento à Família e Menor Vítima de Violência.
1: Este
2: mas, em 2025. Neste ano, só o primeiro trimestre, estamos a falar de 250 casos. Só o primeiro trimestre, 250 casos. Já podemos imaginar se só o primeiro trimestre temos 250 casos. O que vai acontecer agora se termos os dados correspondentes ao primeiro semestre e ao longo dos próximos 6 meses em falta? Provavelmente os casos podem vir a triplicar ou duplicar. Então, a justiça só pode dar avanço, só pode mostrar efetivamente que está a fazer algo sobre esta matéria, se tiver, sobretudo, denúncias concretas do que é que está a acontecer. Então, o que sucede é que as famílias vivenciam atos de violência contra a pessoa idosa e tentam resolver no seio familiar. Não há nenhum caso relativo a este tipo de conteúdos que possa ser resolvido no contexto familiar. Porque se hoje este indivíduo, este jovem, conseguiu perpetuar uma violência contra a pessoa idosa e resolve-se no seu familiar, amanhã ele vai voltar a fazer o mesmo, ou vai voltar a cometer a mesma atrocidade. Então, não vamos dar chance de segunda, terceira oportunidade a alguém que numa primeira oportunidade teve a oportunidade ou a chance de poder ser denunciado. Então, nós só vamos ver a nossa justiça, vamos ver os nossos colegas do Ministério Público a reagir sobre esta matéria, se efetivamente tiverem denúncias. Então, o nosso apelo sobre essa matéria é que as famílias, as comunidades, a sociedade, os vizinhos que vivenciam este tipo de atos, não calem, não se calem. Façam as denúncias das entidades competentes. Estávamos já a falar da Procuradoria-Geral, estamos a falar dos gabinetes de atendimento à família e menores vítimas de violência, estamos a falar dos postos policiais próximos da sua residência. Denunciem este tipo de casos e façam com que efetivamente este tipo de casos reduzam. Então, pode não ser realístico quando diz que a justiça não faz nada. A justiça não faz nada porque não está a receber casos, não está sendo comunicado efetivamente onde é que estão a acontecer esses casos. Então, se não há esta comunicação, infelizmente, os casos vão continuar a acontecer, a ser geridos na comunidade e nós não vamos saber como poder apoiar nesse sentido. Vamos continuar a fazer sensibilizações, as sensibilizações vão ser acatadas, sim, mas enquanto não puderem denunciar, nós não estaremos a fazer quase nada. Sobre a componente subsídio para o idoso, sim, é uma realidade. Nós temos este programa de apoio à pessoa idosa, portanto, no âmbito da atribuição de transferências monetárias às pessoas idosas. E está a acontecer. Neste ano nós retomamos com o processo. Houve um período que tivemos, infelizmente, uma estagnação sobre a assistência devido à redução orçamental, mas este ano e o ano passado retomamos com o processo de pagamento e a assistência está a acontecer e assegurada para as pessoas. Para as pessoas idosas. Quero parabenizar o Domingos e o Vasco, quando efetivamente eles conseguem perceber que, na verdade, existe este mal das pessoas mais práticas sociais nocivas às pessoas idosas e compreendem e chamam a atenção às famílias, chamam a atenção aos jovens, chamam a atenção às comunidades para a redução e, por que não, stop violência contra a pessoa idosa, proteja hoje quem cuidou de si ontem, como lema que efetivamente nos remete a este processo. Estamos aqui hoje em Iambane, vamos esta manhã a Massinga, vamos reunir lá cerca de 250 pessoas idosas, vamos mostrar aos nossos irmãos de Massinga de Colha, a pessoa idosa que vocês têm maltratado, estão aqui conosco, estão aqui a conviver conosco, estão aqui a passar um alento conosco. Então, portanto, estará lá o evento a ser dirigido por Sua Excelência Secretário de Estado do Gênero e Ação Social, o Dr. Abdul Razak, e no final do dia nós teremos para o dia da manhã uma uma outra missão em Vilanculos para poder fazer a assistência daquilo que são, acompanhar aquilo que são as retomas do pagamento do serviço social básico, que é o caso que o Congolote comentou há pouco.
1: Olhando para aquilo que disse o doutor, é um grande contraste. Inhambane, tida como terra de boa gente, mas é a província com mais casos de violência contra idosos.
2: É contraste mesmo. Quando eu entro em Inhambane, nos dizem Inhambane, terra de boa gente. Mas no final do dia, estão lá os idosos a ser violentados. Então não conseguimos compreender o que é que se passa.
1: Muito obrigado, senhor diretor. E por aqui termina este café da manhã. Um café da manhã que hoje refletiu em torno dos direitos da pessoa idosa. Tivemos como convidado o diretor nacional de ação social, o senhor Nguma John Geraldo. Moderou este debate, Daniel Faela, com a sonorização de Bernardo Salomão. A todos, bom dia, até uma próxima oportunidade.
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6: São, neste momento, 8 horas no país. De volta a Vitor África para a apresentação das notícias.
7: De violência pós-eleitoral no país serão restauradas a partir do segundo semestre deste ano. O anúncio foi feito na cidade da Beira, em Sofala, pelo ministro da Administração Estatal e Função Pública, Inocêncio Impissa, que garantiu estar quase tudo pronto para o início das obras.
8: Nós temos um levantamento exaustivo feito no quadro do plano de reconstrução de infraestruturas de vários níveis. E ao nível das províncias, algumas infraestruturas públicas. Agora, o que vamos fazer em termos de reposição, estamos a falar de intervenção a cerca de 60 infraestruturas apenas. E só essas 60 infraestruturas apenas vão demandar cerca de 700 milhões de meticais, que vão demandar para a reparação, portanto, das infraestruturas da área da administração pública. E como se pode ver, não se está a falar de novas infraestruturas, está-se a falar de reparar infraestruturas. Quer dizer, fica claro que com as manifestações tivemos um grande recuo e hoje os 700 milhões estariam a servir para construir novas escolas, a servir para novas coisas, incrementar as conquistas que fizemos até antes de 2024.
7: Fazem parte das infraestruturas a serem reabilitadas edifícios dos governos distritais e provinciais, secretarias comuns e residências. A Inspeção-Geral dos Recursos Minerais e Energia, em Cabo Delgado, vai reforçar nos próximos dias a fiscalização contra a venda ilegal de combustíveis líquidos no mercado informal. A ação resulta da resistência dos operadores em obedecer às normas e o recrudescimento do comércio informal de combustíveis líquidos nas comunidades, segundo o chefe do Departamento de Inspeção e Fiscalização de Energia Elétrica e Combustíveis da IGREMI, Bernardino Bernardo.
9: Para todos aqueles que vendem combustível de maneira ilegal, em pequenos postos, em galões, sentimos que ainda prevalecem pessoas a comercializarem o combustível. Daí que vamos já para outra ação, a partir de recolha do combustível comercializado e responsabilização dos próprios comerciantes.
7: Bernardino Bernardo, chefe do Departamento de Inspeção e Fiscalização de Energia Elétrica e Combustíveis na Inspeção-Geral dos Recursos Minerais e Energia, em Cabo Delgado. O Serviço Nacional de Investigação Criminal apreendeu 3,7 toneladas de droga sintética do tipo fentanil no Aeroporto Internacional de Maputo. A droga, que foi declarada às autoridades alfandegárias como multivitaminas, estava armazenada em 50 caixas nas instalações de uma empresa privada, segundo o porta-voz do Cernic, Hilário Loli.
10: Estas drogas são extremamente potentes. Da vigilância operativa posicionada no aeroporto para a detenção dos indivíduos que viriam levantá-la, constatou-se que os mesmos desencadearam mecanismos de recrutar funcionários das alfândegas para o seu levantamento. Todavia, para evitar o risco do extravio, considerando o alto potencial nocivo desta droga, particularmente o fentanil, o Cernic optou por apreendê-la.
7: Segundo o porta-voz do Cernic, que fala este domingo à imprensa, a droga chegou a Maputo no dia 7 do corrente mês, proveniente da Índia, com escala em Doha, no Catar. Mais de 100 idosos foram vítimas de violência este ano na província de Inhambane, dos quais cerca de metade dos casos culminaram com morte. Segundo a diretora provincial do Gênero, Criança e Ação Social em Inhambane, Dúlia David, os distritos de Massinga, Inharrimi, Zavala, Vilanculo e Machixe são os que registram mais casos de violência contra a pessoa idosa.
5: É importante respeitarmos e valorizarmos a pessoa idosa e reconhecer a sua experiência, a sua sabedoria e o contributo que ela deu para a sociedade. E continua dando, porque afinal elas são as nossas bibliotecas vivas. São pessoas carregadas de muito conhecimento, muita experiência, e essa experiência nós precisamos para transmitir para as gerações que vêm. É importante combatermos toda e qualquer forma ou tipo de violência para a pessoa idosa.
7: Lúlia David falava à Rádio Moçambique por ocasião da passagem hoje do 15 de junho, Dia Internacional da Sensibilização contra a Violência da Pessoa Idosa. E no plano internacional, o primeiro-ministro paquistanês anunciou este domingo que foi concluído um acordo entre os Estados Unidos e o Irã para pôr fim ao conflito no Médio Oriente. As duas partes declararam o fim imediato e permanente das operações militares em todas as frentes, incluindo o Líbano, segundo Shehbaz Sharif. Ainda ontem, o presidente dos Estados Unidos, Donald Trump, confirmou que um acordo para acabar com o conflito do Médio Oriente foi finalizado e anunciou a reabertura do Estreito de Hormuz. Por seu turno, o vice-ministro dos Negócios Estrangeiros do Irã, Kazeh Gharibabi, disse ontem que o acordo com os Estados Unidos trouxe um fim imediato à guerra. O acordo deverá ser assinado dia 19, esta sexta-feira, na Suíça. Fechamos com o desporto. Mundial da FIFA 2026. Jogos agendados para hoje. Grupo H, às 18 horas. Cabo Verde estreia-se em fase final de uma Copa do Mundo diante de um candidato ao título, a Espanha. A nível do Grupo G, às 21 horas de Moçambique, a Bélgica de Courtois defronta o Egito de Mohamed Salah. Amanhã, à meia-noite, a Arábia Saudita, Uruguai, pelo Grupo H. Às 3 da manhã, a nível da Série G, há embate Irã, Nova Zelândia. E às 21 horas, França, Senegal, para o Grupo I. Hoje, a Costa do Marfim bateu o Equador por 1-0 pelo Grupo E. Ontem, Alemanha 7, Curaçao 1, também pelo Grupo E. Holanda 2, Japão 2, Grupo F. E Suécia 5, Tunísia 1, também para Grupo F. Apresentamos as notícias no próximo bloco, às 9 horas.

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2: A sua atenção às notícias a esta hora apresentadas por Vitor África. Bom dia.
3: Muito bom dia, Olga da Glória e caro ouvinte. O governo apela aos moçambicanos em situação irregular na África do Sul a regressarem voluntariamente ao país. É um apelo feito ontem em Pretória pela Secretária de Estado dos Negócios Estrangeiros e Comunidades Moçambicanas no Exterior, na sequência da crescente tensão entre grupos sul-africanos anti-imigração e cidadãos estrangeiros. Maria de Fátima Manso falava na reunião que manteve com líderes comunitários.
4: Nós queremos aqui apelar aos cidadãos moçambicanos para que voluntariamente regressem ao país sob o risco de serem punidos com o que eventualmente poderá acontecer depois do dia 30. Nós estamos empenhados para receber estes cidadãos, os nossos compatriotas que regressam nessas situações.
3: Hoje, Maria de Fátima Manso vai manter encontros com a vice-ministra das Relações Exteriores e Cooperação da África do Sul e com a Agência de Gestão de Fronteiras e a Organização Internacional para as Migrações. A província do Niassa dispõe de mais de 17 mil toneladas de reserva de produtos diversos para garantir a segurança alimentar. Trata-se de milho, feijão, arroz, mapira, entre outros produtos agrícolas. É uma informação prestada ontem pelo ministro da Economia, Basílio Moati, após a visita que efetuou ao armazém de Ntembo, localidade de Lueleli, no Niassa.
5: Estamos satisfeitos porque esta gente está a trabalhar para o país, está a contribuir também para vocês jovens terem trabalho e alguma coisa para fazer. Viemos dar-vos muita força para continuarem a trabalhar, porque este aqui é o objetivo do nosso governo, dar emprego a jovens, e este senhor está a apoiar naquilo que é o nosso objetivo.
3: Segundo Basílio Moati, Madimba, Kwamba e Lixinga são os distritos que possuem mais reservas de produtos agrícolas. O Instituto Nacional de Gestão e Redução do Risco de Desastres em Gaza vai desenvolver, a partir de julho, ações para responder aos efeitos do fenómeno climático El Niño. Previsões meteorológicas apontam que o fenómeno está em iminência de ocorrer nos próximos meses na província.
6: Trata-se de ações já antecipadas que vão consistir na sensibilização das comunidades, primeiro sobre a ocorrência do fenómeno e a necessidade da adoção de medidas de resiliência através de aquisição e conservação de alimentos e água. O porta-voz do INGD em Gaza, Bonifácio Cardoso, indicou os distritos de Massingir, Massangena, Mapai, Mabalane, Chibuto, Chikwalakwala e Guijá, que geralmente têm sido assolados pela seca prolongada devido à falta de precipitação, como sendo os locais onde as ações de sensibilização vão decorrer. De Xaixai, Jaime Vanécio, bom dia.
3: Muito bom dia. A Agência de Desenvolvimento Integrado do Norte realiza hoje, na cidade de Nampula, uma reunião de troca de experiências entre as grandes, pequenas e médias empresas capacitadas no âmbito do programa governamental Conecta Negócios. Vitorino Kumbukane.
7: A iniciativa faz parte da fase conclusiva da formação em matérias de gestão de qualidade e marketing digital de mais de 10 mil micro, pequenas e médias empresas no âmbito do Conecta Negócios das províncias de Nampula, Niassa, Cabo Delgado e Tete. Uma nota de imprensa da ADIN enviada à nossa redação refere que no âmbito deste programa estão a ser apoiadas 86 pequenas e médias empresas nas províncias de Tete, Nampula, Cabo Delgado, Zambeze e Manica, que operam nas áreas de construção, transportes, logísticas e restauração. Vitorino Kumbukane, em Nampula.
3: E na atualidade internacional, o secretário-geral das Nações Unidas apela para que o acordo de paz entre os Estados Unidos da América e o Irão traga estabilidade real ao Médio Oriente. Em mensagem de saudação pelo acordo, António Guterres entende que o ato constitui um passo crucial para o fim do conflito e expressa gratidão ao Paquistão, o Catar, Egito, Arábia Saudita, a Turquia e outros países da região pelo apoio às negociações. O primeiro-ministro paquistanês anunciou ontem que foi concluído um acordo entre os Estados Unidos da América e o Irão para pôr fim ao conflito no Médio Oriente. O acordo prevê um cessar-fogo imediato e permanente para além da reabertura do Estreito de Hormuz. E no desporto, a seleção de futebol da Costa do Marfim derrotou hoje a congênere do Equador por 1-0 em jogo do Grupo E do Mundial da FIFA 2026. Para o mesmo grupo, a Alemanha derrotou ontem o Curaçao por 7-1. Hoje, às 18 horas de Moçambique, Cabo Verde defronta a Espanha em jogo do Grupo H. Ainda hoje, às 21 horas, a Bélgica defronta o Egito em jogo do Grupo G. O tempo, a cidade de Maputo poderá ser hoje a mais quente do país, com 31 graus centígrados de temperatura máxima. Para Xai-Xai, Tete e Nampula prevê-se 30 graus, Quelimane 29, Pemba e Beira 28. Inhambane e Vilanculo, 27, Chimoio, 24. Por último, Lixinga, com 22 graus centígrados de temperatura máxima. Apresentamos as notícias das 9, as próximas às 10 horas. 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
8: 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Racita, SkyD, Mr. Ponto Fraco, ao discorrer do piano e da guitarra, sejam todos bem-vindos. 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
0: Nove horas nem sete minutos. 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

0: 9 horas, 10 minutos. Brenigan, Mihungo de Mahungo. É uma negócio para cuidar catinha de 10 a rádio. Nelson Francisco, o guia do que abogado igual a uma gurma com guai catinha.
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3: Mamãe. Nove horas 17 minutos. Saudades. Zimba já tô nem fone aqui isso. Natura agora igual a Rimanha de Nzimo, vamos saber que ela já tinha de 10 a ver rádio. Se não, amanhã de 1000 reais.

9 horas e 22 minutos. Tony Faneque. Saudades. Michuo. 9 horas e 22 minutos. 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

Em Moçambique são 11 horas e 55 minutos. Amigo ouvinte, bom dia e bem-vindo ao primeiro período de emissão em língua portuguesa. Referente à segunda-feira, 15 de junho, o Dia Mundial de Consciencialização da Violência contra a Pessoa Idosa, data declarada pela Organização das Nações Unidas e a Rede Internacional de Prevenção à Violência à Pessoa Idosa, isto no ano de 2006. Ora bem, em termos de agenda, às 12 horas teremos os tópicos do Jornal de Inhambane na sua primeira edição. De seguida, anúncios diversos. Às 12h30, o Jornal da Tarde em cadeia nacional. 13 horas, o Jornal de Inhambane. Às 13h20, a nossa montra sonora. Às 13h55, colocaremos fim a este espaço e faremos já a transição da emissão para a língua guitonga. Meu nome é Américo Mucumba Machado Júnior. Está nos cuidados técnicos. É sempre um prazer tê-lo aí desse lado. Bom dia, bem-vindo. Vamos viajar juntos.

0: aproveita para acertar o seu relógio. Em Moçambique são 12 horas.
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0: Manuel Chimel junta-se para os tópicos do Jornal de Inhambane. Saudámo-lo. Manuel, o que será a notícia às 13?
2: Américo Mucumba, ouvinte, muito boa tarde. Um pai de 50 anos está detido no distrito de Zavala, indiciado de violar sexualmente a própria filha de 12 anos. Governo de Mabote, província de Inhambane, aposta no alargamento da rede sanitária, visando aproximar os cuidados de saúde às comunidades. São apenas os tópicos do jornal, o desdobramento destes outros assuntos, quando forem pontualmente 13 horas. Até já, Mucumba.
0: Até já, Chimel. Será daqui a 59 minutos.

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5: Tarde agradável de segunda-feira, primeiro dia laboral da semana. Queremos acreditar que o dia esteja a correr perfeitamente e que as metas estabelecidas para hoje e para o resto da semana sejam concretizadas. Hoje, como dissemos, é Dia Mundial de Consciencialização da Violência contra a Pessoa Idosa. A data, então, foi declarada pelas Nações Unidas e a Rede Internacional de Prevenção à Violência à Pessoa Idosa no ano de 2026. O objetivo da campanha é despertar a sociedade como um todo no processo de sensibilização para coibir, diminuir e amenizar o sofrimento da pessoa idosa contra a violência que essa população vem sofrendo e quem também defende os direitos da pessoa idosa é Aníbal Diamantino. No meandro da música, conhecido como Aníbalzinho. São 12 e 6, grande segunda-feira.

Chamam-se Garimpeiros, é um dos conjuntos musicais mais prestigiados e históricos do nosso país, originária da província da Zambésia. Mais especificamente na cidade de Climane, a banda tem sido uma verdadeira força viva da identidade, cultura e música tradicional da região. São 12 horas e 15 minutos em Moçambique, emissão da tarde, emissão da Rádio Moçambique, emissora provincial de Inhambane. Nota que marca a atualidade. Gianni Katamu está em Inhambane a convite do Conselho Executivo Provincial. O governador da província de Inhambane, Francisco Pagula, recebeu ontem, domingo, 14 de junho, o futebolista internacional Gianni Katamu no aeródromo de Inhambane. Jenny vai passar parte das suas férias no arquipélago do Bazaruto para conhecer Inhambane e naturalmente apoiar a divulgação do destino turístico provincial. Na ocasião, Francisco Pagula enalteceu a qualidade de Jenny Katamu para o desporto nacional e internacional e o seu papel preponderante na promoção do destino Inhambane após conhecer o craque.

0: sabendo que lixo não, não. E não mesmo. Bacissa Bazaru.
1: Voz suave da cantora e criadora de conteúdos Juliana de Souza, Bacissa Bazaru. São 12h22. Outras notas que marcam a atualidade. Ontem, o presidente da República de Moçambique, Daniel Chapo, recebeu um grupo de crianças na Ponta Vermelha. Dançaram, cantaram e conversaram em roda no âmbito da quinzena da criança. Daniel Chapo diz que foi um momento de alegria, partilha e reflexão, que também serviu para reafirmar o compromisso com a proteção e bem-estar da criança. Bem-haja. Às 12h30, não perca o Jornal da Tarde em cadeia nacional. 30 minutos de atualidade nacional e internacional. 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

Ivo Maiel e Yara da Silva levam-nos até à hora do jornal. Está a viajar, desejamos uma boa viagem. Conduza com prudência. Cheque seguro. Obrigado por estar ligado a nós. Grande abraço.

0: Música de Ivo Mael e Yara Prazer. São 12 horas e 30 minutos em Moçambique. 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

0: Boa tarde, INGD e parceiros prestam apoio multiforme às famílias afetadas pelos últimos ataques terroristas no distrito de Chur, em Cabo Delgado. A assistência abrange mais de 20 mil pessoas. Ministério do Trabalho, Gênero e Ação Social alerta para o aumento de casos de violência contra a pessoa idosa no país. Continuam desconhecidos os detalhes do acordo de paz entre os Estados Unidos da América e o Irão, anunciado este domingo após negociações. São estes os tópicos do Jornal da Tarde de hoje, 15 de junho, dia em que a secretária de Estado dos Negócios Estrangeiros e Comunidades Moçambicana no exterior reúne-se com as autoridades sul-africanas no contexto do repatriamento de moçambicanos vítimas de atos xenófobos. Os desenvolvimentos destes e de outros assuntos dentro de instantes. Na edição e apresentação, Orlando Ngoveni sonoriza de Hermínio Abel. Boa audição. Vamos aos desenvolvimentos. O presidente da República, Daniel Chapo, promulgou e mandou publicar a lei que cria o Banco de Desenvolvimento de Moçambique. Um comunicado da Presidência da República refere que a promulgação da lei é o culminar do processo de produção legislativa e materializa os compromissos assumidos no discurso de investidura do chefe de Estado, no qual reafirmou a sua determinação em promover um desenvolvimento inclusivo e acessível a todos os moçambicanos. O documento indica que é neste contexto que o presidente da República anunciou a criação do Banco de Desenvolvimento de Moçambique com a missão de estruturar, financiar e impulsionar projetos estratégicos para o progresso do país. Secretária de Estado dos Negócios Estrangeiros e Comunidades Moçambicanas no exterior reúne-se com as autoridades sul-africanas no contexto do repatriamento de moçambicanos vítimas de atos xenófobos. Correspondente Eduardo Figurão.
1: Maria de Fátima Manso tem encontros com a vice-ministra sul-africana das Relações Exteriores e Cooperação, Thandi Moraka, com a Agência de Gestão de Fronteiras e com a representação da Organização Internacional para as Migrações. As autoridades moçambicanas dizem que estão preocupadas com a forma desumana como muitos compatriotas são expulsos da terra durante. Muitos deles são forçados a regressar ao país de mãos a abanar, deixando para trás bens amealhados ao longo de vários anos de sacrifício. Maria de Fátima Manso quer, por isso, abordar as autoridades sul-africanas no sentido de humanizar este processo de expulsão dos imigrantes indocumentados.
2: Há uma data limite que foi estabelecida, que é 30 de junho. E nós queríamos era evitar uma avalanche, e este é um dos aspectos que nós já articulamos com as entidades com as quais nos encontramos, para que nos apoiem também de uma maneira paulatina, ordenada e racional, humanizada, podermos fazer o acompanhamento destes nossos compatriotas.
1: A secretária de Estado dos Negócios Estrangeiros e Comunidades Moçambicanas no exterior está na África do Sul para fazer o acompanhamento do processo de assistência aos moçambicanos vítimas de ataques xenófobos aqui na África do Sul. Até o momento, o governo já repatriou mais de 600 concidadãos que viviam na província sul-africana do Cabo Ocidental. Rádio Moçambique, Eduardo Figurão, em Pretória.
0: Secretária de Estado dos Negócios Estrangeiros e Comunidades Moçambicanas no exterior está na África do Sul e vai reunir com as autoridades sul-africanas no contexto do repatriamento de moçambicanos vítimas de atos xenófobos. E aqui no país, Instituto Nacional de Gestão e Redução do Risco de Desastre e parceiros prestam apoio multiforme às famílias afetadas pelos últimos ataques terroristas no distrito de Chur, em Cabo Delgado. A assistência abrange mais de 20 mil pessoas. Domingos Paulo.
3: Trata-se de apoio multiforme, composto por produtos alimentares da primeira necessidade, material higiênico de construção, entre outros alocados pelo INGD e parceiros de cooperação. A administradora do distrito de Chur, Isaura Máquina, que revelou esta informação à Rádio Moçambique em Pemba, disse que esta ação visa minorar o sofrimento das famílias deslocadas e carenciadas.
4: Damos alguma alimentação, arroz, farinha, feijão e óleo, açúcar e como damos também algum kit de higiene. E estas mesmas famílias estão a ser assistidas pelo governo do distrito através dos vários parceiros de cooperação que temos. Nós queremos destacar de forma muito premente o NGT, que neste período, por causa da própria conjuntura que temos a nível do país, eles têm se demonstrado os que mais nos ajudam em situações mesmo de emergência. O distrito tem 29 parceiros que atuam em diferentes áreas, mas desses 29 parceiros, nem todos neste momento estão a dar apoio assim muito direto, muito direcionado. Contamos com alguns, sempre que surge alguma situação de emergência, alguns parceiros se fazem ao distrito e apoiam-nos, mas sempre o INGD tem liderado este processo e tem nos ajudado a minorar as grandes preocupações que temos. Eu queria realçar aqui que a ajuda que fazemos, nós temos direcionado para aquelas situações emergentes, situações específicas que precisamos, por causa de alguma situação, de alguma intempérie, de alguma situação específica. E dirigimos igualmente para aquelas famílias que são vulneráveis, dirigidas por idosos, por crianças, por pessoas com alguma deficiência que não conseguem produzir. Então, nós direcionamos principalmente os nossos apoios e as nossas ajudas humanitárias para este grupo vulnerável de forma específica.
3: Isaura Máquina, administradora do distrito de Xure em Cabo Delgado, e as ações visando minorar o sofrimento das famílias afetadas pelas últimas incursões terroristas e fenômenos naturais. Pemba, Domingos Paulo.
0: Enquanto isso, em Nampula, a Agência de Desenvolvimento Integrado do Norte, ADIN, pede ao governo provincial de Nampula a encorajar os megaprojetos para usarem o capital econômico local para a promoção do empresariado nesta região do país. Esta é uma informação que nos chega na voz de Nelson Tatanha.
5: O pedido formulado esta segunda-feira na cidade capital durante o seminário de troca de experiências entre as grandes, pequenas e médias empresas capacitadas pelo Conecta Negócios serve para a promoção do empreendedorismo do empresariado local através de oportunidade de negócios. O representante da ADIN, Carlos Mucapera, disse na ocasião que para dar cobro ao desejo, a sua instituição negociou e está em fase de aprovação o projeto MOS Comunidades, onde está prevista uma componente importante de apoio ao empresariado local. Carlos Mucapera fala a seguir do processo de capacitação de grandes e médias empresas pela Conecta Negócios, através do NIRAS Moçambique.
6: A consultoria NIRAS, no quadro da componente 1, que já capacitou cerca de 1.000 empresas na primeira fase. Destas empresas, 300 foram selecionadas para a segunda fase, que incide sobre apoio prático na participação em novos mercados de procurement, análise de lacunas de qualidade, incluindo elementos ambientais, assistência técnica para o cumprimento de normas de qualidade, como ISO 9001 e ISO 14001.
5: O diretor provincial da Indústria e Comércios, Jeremias Mapaz, apelou em representação do governador de Nampula às grandes empresas que apresentem as oportunidades de fornecimento de bens e serviços e os critérios de elegibilidade das pequenas e médias empresas para o acesso à cadeia de suplementos associadas a megaprojetos.
7: Este seminário surge com uma capital importância de dotar as técnicas, as ferramentas, para que estas mesmas pequenas empresas estejam preparadas do ponto de vista dos requisitos jurídico-legais que são exigidas com as nossas pequenas empresas.
5: Diretor Provincial da Indústria e Comércio, Jeremias Mapaz, e o Seminário de Troca de Experiências entre as Grandes, Pequenas e Médias Empresas, capacitadas pelo Conecta Negócios, evento de um dia promovido aqui na cidade de Nampula pela Agência de Desenvolvimento Integrado do Norte, ADIN. Nelson Tatanha, Nampula.
0: No ar, o Jornal da Tarde da Rádio Moçambique, a partir dos estúdios em Maputo. Ministro da Justiça, Assuntos Constitucionais e Religiosos, Mateus Sáez, trabalha na província de Maputo. Esta segunda-feira procedeu na cidade da Matola a abertura de uma feira do emprego envolvendo exclusivamente pessoas reclusas. Stélio Manhissa.
8: Boa tarde. Mais de 20 mil cidadãos reclusos em todo o país poderão ser enquadrados em diversas áreas de emprego, visando garantir o autossustento de seus dependentes no âmbito da reinserção social. Com efeito, decorrem em todo o país formações técnico-profissionais a reclusos de diversos estabelecimentos penitenciários, visando dotá-los de ferramentas para a sua empregabilidade. O ministro da Justiça, Assuntos Constitucionais e Religiosos, que deu a informação esta segunda-feira na Matola, província de Maputo, disse ainda que o governo está neste momento a interagir com entidades empregadoras para absorverem a mão de obra reclusória. Mateus Sainz, que falava na abertura de uma feira do emprego envolvendo exclusivamente pessoas reclusas, garantiu já haver abertura de alguns agentes económicos e empresas.
9: Ah, sim, já temos muitos. Essa feira é apenas mais uma voz, um grito, para que aqueles que não ouviram esse apelo possam perceber que existe essa possibilidade de contratar os nossos reclusos ao bom preço para poderem desenvolver as suas atividades. Temos muitas áreas, temos área de produção, carpintaria, serralharia, e são muitas áreas que nós temos. Temos situações em que a pessoa que está recluída é o único responsável provedor da sua família, e ao estar fechado na cadeia significa estarmos também a matar a família que está lá fora. Então, esta possibilidade de contratar os nossos reclusos para poderem trabalhar fora permite que tenhamos esse descongestionamento.
8: Sainz explica que a colocação num posto de trabalho não significa necessariamente o fim da pena.
9: O que nós estamos a dizer é que continuam a cumprir as suas penas, mas ao invés de estarem ociosos nas celas fechadas, temos a possibilidade de aproveitarmos essa mão de obra para poder produzir e desenvolver o país, mas estão em cumprimento das suas penas. As penas só se extinguem com o cumprimento delas ou com a morte do recluso.
8: Ministro da Justiça, Assuntos Constitucionais e Religiosos, Mateus Sainz, e a empregabilidade de pessoas em situação de reclusão no país no contexto da reinserção social. Eu sou Stélio Manhissa, da cidade de Matola. Boa tarde.
0: Boa tarde, Stélio Manhissa. A continuação de Bom Trabalho. O Ministério do Trabalho, Gênero e Ação Social alerta para o aumento de casos de violência contra a pessoa idosa no país. Esta é uma informação a conferirmos dentro de instantes. Por ora, o Centro Africano de Controlo e Prevenção de Doenças pede mais envolvimento da comunidade regional e o reforço da cooperação transfronteiriça no âmbito do combate à ebola. É um apelo feito na capital etíope, Addis Abeba, na reunião de emergência do Conselho Consultivo do Centro Africano de Controlo e Prevenção de Doenças, um evento dirigido pelo presidente do órgão e diretor-geral do Instituto Nacional de Saúde, Eduardo Samgudo. Durante a sessão extraordinária, o órgão analisou a evolução da situação epidemiológica e observou que o surto de ébola continua a espalhar-se num ambiente marcado por insegurança e consequentes movimentos populacionais. A República Democrática do Congo continua a ser o epicentro do surto de ébola, com 782 casos e 181 mortes, de acordo com dados divulgados hoje pelas autoridades de saúde congolesas. Uganda também registra casos de ébola, com 19 infecções e 2 mortes. Agora sim, o Ministério do Trabalho, Gênero e Ação Social alerta para o aumento de casos de violência contra a pessoa idosa no país. Desde 2025 até maio último, mais de 1000 casos de violência contra a pessoa idosa foram registrados em quase todas as províncias moçambicanas. São dados divulgados no âmbito do Dia Mundial de Consciencialização sobre a Violência contra a Pessoa Idosa. Daniel Faela.
10: Diretor Nacional de Ação Social no Ministério de Trabalho, Gênero e Ação Social considera de deveras preocupante a situação de violência contra a pessoa idosa no país. Falando esta manhã no Espaço Café da Manhã da Rádio Moçambique, Nguma John Geraldo disse que os casos aumentam diariamente em quase todas as províncias moçambicanas. Em 2025, para ilustrar, o país registrou mais de 800 casos de violência contra a pessoa idosa e, de janeiro a maio deste 2026, foram notificados pelas autoridades 250, uma situação que deve ser revertida.
11: Infelizmente, ano após ano, os casos têm vindo a subir. No nosso entender, o subir pode nos remeter a dois aspectos. O primeiro, porque as comunidades estão sensibilizadas de que é preciso denunciar os casos. E por conta disso, os casos estão a vir à tona. Este é um dos aspectos que pode nos remeter, por exemplo, de por que os casos estão a subir. Mas também podem nos remeter de que os casos estão a subir porque, efetivamente, também os casos de violência estão a acontecer de forma drástica nas comunidades. Então, se efetivamente estão a acontecer de forma drástica nas comunidades, é lógico de que aquilo que efetivamente devíamos captar como o número exato é o número que, por causa dos relatos constantes, as palestras constantes que estamos a realizar, as sensibilizações que estão a realizar, então as pessoas estão a ganhar consciência e estão a fazer a denúncia efetiva sobre os diversos casos que acontecem à prática de pessoas idosas.
10: Qual é o papel de cada um?
11: Stop a violência. Este é o papel de cada um.
10: Diretor Nacional de Ação Social no Ministério do Trabalho, Gênero e Ação Social, Nguma Johnny Geraldo, considerando de preocupante a situação da violência contra a pessoa idosa no país. Daniel Faela, a partir desta de Inhambane.
0: Continuamos a conferir notícias do país. Em Tete, falta de reembolso do Fundo de Apoio a Iniciativas Juvenis tira sono às autoridades da província. Do total dos beneficiários, 60% ainda não reembolsou os valores recebidos. Adriano Bicuan.
12: Na sua maioria, são mutuários que receberam valores que vão até 200 mil meticais e que não estão a implementar os projetos inicialmente propostos. O diretor dos Serviços de Justiça e Trabalho em Tete disse que os cerca de 30% que propuseram o financiamento para incrementar os seus negócios liquidaram na sua totalidade. Sérgio Matuli deu a conhecer que a preocupação está com os 10% de jovens beneficiários que não reembolsaram qualquer valor até ao momento.
13: É com muita apreensão que nós constatamos que por aí 10% simplesmente não reembolsaram o valor. São jovens que simplesmente levaram o valor, investiram em

0: escola secundária local e com esse valor que ele atendia e não conseguia atender serviço. Aumentou o tamanho da sua reprografia e agora está com 3 reprografias. Trabalhava com 4 jovens, agora já está a trabalhar com 7, 8. Deu emprego a ele mesmo e deu emprego a mais 8 jovens. Esse é um dos casos de sucesso, mas temos mais ao longo dos nossos distritos.
1: Nesta região do país, o FAIS financiou 124 projetos juvenis com um total de 16 milhões de meticais. Da cidade de Tete, Adriano Bikiwan.
2: De Tete para a província do Niassa, concretamente no distrito de Quamba, onde 3 unidades fabris de agroprocessamento entram em funcionamento no segundo semestre deste ano. Fernando Damas.
3: Trata-se de fábrica de processamento de adubo orgânico, propriedade da PIL, Agroprocessamento Limitada, de farinha de milho e de limpeza, seleção e separação de gergelim, pertencentes à SANI, Sociedade Algodoeira do Niassa. São unidades fabris com a capacidade de produção de 20 e 60 toneladas de matérias-primas por dia, respectivamente. O diretor da Sociedade Algodoeira do Niassa, Manuel Delgado, e Marcelo Mongo, subgerente da empresa chinesa de agroprocessamento limitada, afirmam que a implantação destas indústrias visa responder à cadeia de valor do setor agrário na província.
4: Sim, vamos, se tudo correr bem, até o final deste ano teremos 2 fábricas novas, uma de limpeza e seleção e separação de cores de gergelim e uma moageira grande de milho.
5: Para usar tantos químicos, achamos a necessidade de termos uma iniciativa de produção de adubo orgânico para minimizarmos a questão da acidez do nosso solo.
3: O ministro da Economia, Basílio Mohat, que visitou no último sábado as 3 empresas, afirmou que a implantação das novas fábricas para o processamento de produtos agrícolas responde à capacidade de produção agrária na província.
6: Esta manifestação de implantação de novas fábricas ou de expansão das indústrias é, sem dúvida nenhuma, um sinal muito grande. As indústrias estão a responder à capacidade produtiva que existe no nosso país. Portanto, ao nível da província, a produção é uma realidade. Está-se a produzir muito e a indústria quer responder a isso.
3: Além de processamento destes produtos, estas firmas dedicam-se igualmente na compra do milho, gergelim, soja e outros nas comunidades do distrito. Fernando Damas, em Lixinga.
2: Doze horas e 50 minutos. Daqui a pouco teremos notícias internacionais no topo da atualidade. Destas notícias, continuam desconhecidos os detalhes do acordo de paz entre os Estados Unidos da América e o Irã, anunciado este domingo após negociações. Como dissemos, é mesmo daqui a pouco que iremos conferir os desenvolvimentos desta notícias. Por ora, vamos então conferir informação desportiva com o jornalista Carlos Calisto, que se encontra aqui nos nossos estúdios. Costa do Marfim vence Equador na primeira jornada do Grupo E do Mundial de Futebol. Carlos Calisto.
7: Boa tarde. A seleção da Costa do Marfim venceu na madrugada de hoje a congênera do Equador por uma bola sem concorrência em jogo da conclusão da primeira jornada do Grupo E do Mundial de Futebol de 2026. Ainda para o mesmo Grupo F, a seleção da Alemanha estreou neste domingo com uma vitória avassaladora por nada menos que 7-1 sobre a equipa nacional do Coração. Noutras partidas, a Tunísia sofreu este domingo uma goleada por 5-1 diante da Suécia, em desafio a contar para o Grupo F, tornando-se na segunda seleção africana a estrear-se com Desire, depois da África do Sul, por 0-2 diante do México. Para o mesmo Grupo F, a Holanda e Japão fizeram um confronto equilibrado aos Estados Unidos da América. No fim do embate, as 2 seleções terminaram empatados por 2. A seleção de Cabo Verde faz a sua estreia oficial no Campeonato Mundial esta noite, quando forem 18 horas, ante a Espanha, referente à primeira jornada do Grupo H. No outro embate do Grupo H, a Arábia Saudita e o Uruguai jogam às 0 horas desta segunda-feira em Miami. Já o Irão e Nova Zelândia se enfrentam à madrugada, quando forem 3 horas em Los Angeles, para a primeira ronda do Grupo G. O grupo também tem Bélgica e Egito, que jogam às 21 horas desta terça-feira para a primeira ronda do Grupo G. Ainda amanhã, às 21 horas, a França defronta o Senegal em jogo a contar para a primeira jornada do Grupo I do Campeonato Mundial de Futebol de 2026. Boa tarde.
2: Boa tarde, Carlos Calisto. E continuação de bom trabalho. Carlos Calisto esteve aqui nos estúdios com a nota que dá conta de Costa do Marfim

0: vence Equador na primeira jornada do Grupo E do Mundial de Futebol. Espaço agora para notícias internacionais. Começamos por Dar es Salaam, na Tanzânia, onde vamos conferir informações sobre a conferência dos comitês de zona da Frelimo na Tanzânia continental e no Zanzibar. Para isso, junta-se a este jornal o correspondente Monteiro Bonifácio.
1: Quadros do Partido Frelimo na Tanzânia propõem o debate sobre a necessidade da atribuição de dupla nacionalidade aos moçambicanos residentes nesta região na 11ª Conferência Nacional de Quadros, a ter lugar em agosto próximo na cidade de Chimoio, província de Manica. Os quadros da Frelimo consideram a dupla nacionalidade como a única via que possa pôr fim à necessidade de periodicamente se deslocarem para a fronteira para revalidar a estadia na Tanzânia. A chefe da Brigada Central do Partido Frelimo de Assistência à Tanzânia, Josefina Mpelu, disse que os quadros da Frelimo na Tanzânia propõem também o debate sobre a celeridade na tramitação dos documentos de viagem e a problemática das uniões forçadas.
2: A preocupação que apresenta a morosidade na emissão destes documentos e para aqueles nossos concidadãos que já têm o passaporte há que se deslocar até a fronteira para poder carimbar o mesmo passaporte. Então, quando se carimba o passaporte, tem lá a data de estadia no país. Então, é esta dificuldade que os nossos concidadãos aqui em Tanzânia apresentam e propondo como solução a obtenção de dupla nacionalidade.
1: Josefina Mpelu afirmou que a brigada que chefia vai levar às estruturas competentes a preocupação dos membros da Frelimo da elevação dos dois comitês de zona da Tanzânia continental e de Zanzibar a um comitê distrital do Partido Frelimo.
2: Bom, nós vamos submeter a nossa direção máxima, porque tendo em conta o número de membros inscritos, achamos nós que é um assunto que deve merecer consideração, com o fim único de elevar de zona para o comitê distrital.
1: Na conferência dos comitês de zona do Partido Frelimo na Tanzânia continental e Zanzibar, foram eleitos 4 delegados à 11ª Conferência Nacional de Quadros. De Dar es Salaam para a Rádio Moçambique, Monteiro Bonifácio.
0: Continuam desconhecidos os detalhes do acordo de paz entre os Estados Unidos da América e o Irã, anunciado este domingo após negociações. Cláudio Duane.
3: Continuam desconhecidos os detalhes do acordo de paz entre os Estados Unidos da América e o Irã, anunciado este domingo após negociações. Até agora, os dois países divulgaram informações contraditórias sobre o conteúdo do acordo. Há pesquisadores de conflitos internacionais entendem que o anúncio deste acordo é um sinal mais forte até agora emitido de que a guerra no Médio Oriente está prestes a chegar ao fim. Os especialistas destacam, no entanto, que o acordo é apenas uma etapa de um processo de que ainda vai enfrentar desafios. Sabe-se que o acordo de paz entre os Estados Unidos da América e o Irã prevê o fim imediato do conflito e a reabertura do Estreito de Hormuz, isso previsto para acontecer já na sexta-feira, 19 de junho. Com a reabertura do Estreito de Hormuz, prevê-se que o tráfego marítimo é paralisado devido à guerra iniciada em fevereiro, retome os níveis normais dentro de 30 a 60 dias. Recorde-se que o Irã sempre insistiu em manter o controle sobre o Estreito de Hormuz, uma posição que os Estados Unidos da América sempre consideraram inaceitável. O bloqueio do Estreito de Hormuz afetou a economia global desde a subida dos preços de combustíveis, que chegou a impulsionar a inflação nos Estados Unidos da América e em outros países. Após o anúncio do acordo, o mundo emitiu vários pronunciamentos a favor deste entendimento, destacando ser este um passo importante para o fim da guerra no Médio Oriente. O secretário-geral das Nações Unidas apela para que o acordo de paz traga estabilidade no Médio Oriente. A mensagem de saudação pelo acordo, António Guterres, entende que o ato constitui um passo crucial para o fim do conflito. Guterres expressa gratidão ao Paquistão, Catar, Egito, Arábia Saudita, a Turquia e outros países da região pelo apoio às negociações.
0: Já no Malawi, a Comissão Católica para a Justiça e Paz deste país manifesta preocupação com a contínua politização das nomeações públicas e a grave crise cambial com atividades persistentes no mercado paralelo. Correspondente Sérgio Sixpence.
4: A Igreja Católica no Malawi manifestou também preocupação com o ressurgimento de crimes motivados por superstição, incluindo assassinatos ligados a acusações de bruxaria e ataques a pessoas com albinismo. O grupo religioso não só abordou o que descreve como falta de transparência nas investigações de raptos e assassinatos de grande impacto, como também apontou o que considera atrasos e a percepção de corrupção no sistema de justiça. Como se não bastasse, a Comissão Católica para a Justiça e Paz observou ainda com preocupação a presença de medicamentos falsificados e de qualidade inferior no sistema de saúde. Numa declaração intitulada "Estas feridas que infligimos a nós mesmos", a Igreja Católica no Malawi exorta os malawianos a envolverem-se numa reflexão honesta sobre si próprios, alertando que muitos dos problemas do país são auto-infligidos através da inação coletiva e demais escolhas de liderança. Embora reconheça o progresso limitado do novo governo na redução da inflação, disponibilidade de milho a preços acessíveis e cortes nos cargos de secretários principais e diplomáticos, apelou ao Executivo para dar prioridade às nomeações baseadas no mérito, intensificar o combate ao comércio ilegal de câmbio, reforçar a regulamentação do medicamento e melhorar a comunicação em matéria de segurança. A Comissão sublinhou que a recuperação nacional exige uma responsabilidade partilhada entre os dirigentes, as instituições e os cidadãos. O ministro da Informação e Digitalização, Shadrack Namalomba, agradeceu o posicionamento da Igreja Católica e prometeu que o Executivo irá trabalhar para reverter o cenário. Sérgio Sixpence, em Blantyre.
0: Momentos finais do Jornal da Tarde. Mesmo para fechar, vamos recuperar a nota que dá conta de que o presidente da República, Daniel Chapo, promulgou e mandou publicar a lei que cria o Banco de Desenvolvimento de Moçambique. Um comunicado da Presidência da República refere que a promulgação da lei é o culminar do processo de produção legislativa e materializa os compromissos assumidos no discurso de investidura do chefe de Estado, no qual ele reafirmou a sua determinação em promover um desenvolvimento inclusivo e acessível a todos os moçambicanos. O documento indica que é neste contexto que o Presidente da República anunciou a criação do Banco de Desenvolvimento de Moçambique com a missão de estruturar, financiar e impulsionar projetos estratégicos para o progresso do país. Com esta notícia, colocamos ponto final à presente edição do Jornal da Tarde, uma edição feita por Orlando Ngoveni e sonorização de Hermínio Abel. Boa tarde.
5: Boa tarde, Orlando. São 13 horas já em Moçambique.
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5: Informação em permanência já a seguir, o Jornal de Inhambane na sua primeira edição.
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0: Saudações, caro ouvinte, seja bem-vindo ao jornal. Um pai de 50 anos está detido no distrito de Zavala, indiciado de violar sexualmente a sua própria filha de 12 anos. No país persistem casos de violação dos direitos da pessoa idosa, situação que preocupa o governo moçambicano. Assuntos em evidência na primeira edição do Jornal de Inhambane desta segunda-feira, 15 de junho de 2026. A sonorização é de Bernardo Salomão. A edição e apresentação Manuel Chimel. Renovados votos de ótima audição. Iniciamos o jornal com a política doméstica. O Gabinete da Juventude Parlamentar reafirma que o órgão vai continuar a trabalhar na auscultação dos problemas que assolam esta camada social. O facto foi anunciado esta segunda-feira aqui na cidade de Inhambane, no âmbito da visita que o Gabinete da Juventude Parlamentar efetua à província. O emprego e a habitação são os principais problemas que os jovens no país enfrentam. O presidente do Gabinete da Juventude Parlamentar, Inocêncio Joaquim, afirma que durante a estadia na província vai manter encontros, tudo na perspectiva de melhorar as formas de apoio a esta camada social.
1: Nós temos interação direta com a juventude, anotamos tudo aquilo que forem as dificuldades que a juventude tem enfrentado nestes pontos e que fazemos o balanço. E naturalmente também fazemos recomendações ao nível da província para que sejam ultrapassadas estas dificuldades. Notamos aqui que tem tido programas no âmbito da juventude, a nível da província, temos a falar do FIDEL, 60% do mesmo é virado à juventude e nós vamos visitar alguns beneficiários jovens que tiveram esse financiamento, no qual 60% é mesmo dedicado à juventude. Mas também iremos visitar as penitenciárias, a penitenciária a nível de Proval, vamos interagir com os jovens que estão encarcerados por lá e naturalmente vamos passar uma mensagem não só de encorajamento, mas também vamos notar que nestas penitenciárias têm tido a componente de cursos técnicos profissionais e queremos saber a que nível esses cursos técnicos profissionais estão a ser dados a esses jovens que estão encarcerados.
0: Inocêncio Joaquim, presidente do Gabinete da Juventude Parlamentar, entrevistado esta manhã no âmbito da visita que efetua à província de Inhambane. Para além da cidade de Inhambane, serão realizados encontros com a juventude dos distritos de Machis, Inharime e Vilanculo. A visita iniciada esta segunda-feira termina na próxima quinta-feira, numa altura em que as autoridades pedem o fim da violência contra a pessoa idosa. Efraim Macitela.
2: Autoridades em Inhambane mostram-se preocupadas com o aumento de casos de violência contra a pessoa idosa. Os dados indicam que só neste ano a província já registrou mais de uma centena de casos, sendo que cerca de metade culminou na morte das vítimas. Os casos de violência contra esta camada social são maioritariamente perpetrados por parentes próximos das vítimas. Na base das agressões e dos homicídios estão frequentemente acusações de alegada prática de feitiçaria. Ao prestar a informação por ocasião da celebração hoje do Dia Internacional da Sensibilização contra a Violência de Pessoa Idosa, a diretora provincial do Gênero, Criança e Ação Social em Inhambane, Dúlia David, aponta os distritos de Macinga, Inharime, Zavala, Vilanculo e Machis como os que registram mais casos de violência contra a pessoa idosa. A fonte apela para o fim destes atos, destacando que o idoso merece carinho, respeito e harmonia social.
3: A forma como nós cuidamos dos nossos pais, dos nossos avós, que são idosos hoje, é a forma como os nossos filhos cuidarão de nós amanhã. Protejamos quem cuidou de nós ontem. É importante respeitarmos e valorizarmos a pessoa idosa e reconhecer a sua experiência, a sua sabedoria e o contributo que ela deu para a sociedade. E continua dando, porque afinal elas são as nossas bibliotecas vivas. São pessoas carregadas de muito conhecimento, muita experiência, e essa experiência nós precisamos para transmitir para as gerações que vêm. É importante combatermos toda e qualquer forma o tipo de violência para a pessoa idosa.
2: Diretora Provincial do Gênero, Criança e Ação Social em Inhambane, Dúlia David, e o apelo para o fim de maus-tratos contra a pessoa idosa.
0: Os direitos da pessoa idosa são sistematicamente violados, situação que preocupa o governo moçambicano. Pormenores por Daniel Fael.
4: Diretor Nacional de Ação Social no Ministério de Trabalho, Gênero e Ação Social considera de deveras preocupante a situação de violência contra a pessoa idosa no país. Falando esta manhã no Espaço Café da Manhã da Rádio Moçambique, Nguma John Geraldo disse que os casos aumentam diariamente em quase todas as províncias moçambicanas. Em 2025, para ilustrar, o país registrou mais de 800 casos de violência contra a pessoa idosa e de janeiro a maio deste 2026 foram notificados pelas autoridades 250, uma situação que deve ser revertida.
5: Infelizmente, ano após ano, os casos têm vindo a subir. No nosso entender, o subir pode nos remeter a dois aspectos. O primeiro, porque as comunidades estão sensibilizadas de que é preciso denunciar os casos. E por conta disso, os casos estão a vir à tona. Este é um dos aspectos que pode nos remeter, por exemplo, de por que os casos estão a subir. Mas também podem nos remeter de que os casos estão a subir porque, efetivamente, também os casos de violência estão a acontecer de forma drástica nas comunidades. Então, se efetivamente estão a acontecer de forma drástica nas comunidades, é lógico de que aquilo que efetivamente devíamos captar como o número exato é o número que, por causa dos relatos constantes, as palestras constantes que estamos a realizar, as sensibilizações que estão a realizar, então as pessoas estão a ganhar consciência e estão a fazer a denúncia efetiva sobre os diversos casos que acontecem à prática de pessoas idosas.
4: Qual é o papel de cada um?
5: Stop a violência. Este é o papel de cada um.
4: Diretor Nacional de Ação Social no Ministério do Trabalho, Gênero e Ação Social, Nguma John Geraldo, considerando de preocupante a situação da violência contra a pessoa idosa no país.
0: E as cerimônias centrais do Dia Internacional da Consciencialização da Pessoa Idosa têm lugar no distrito de Masinga e é para lá onde vamos ao encontro do jornalista Crimildo Comé. Boa tarde.
6: Boa tarde, Manuel Schmel. Exatamente, mensagens de proteção à pessoa da terceira idade ganham vigor nesta cerimônia que naturalmente chamam a consciência da sociedade para parar com atos que fragilizam esta camada social. Apontamos até ao momento que os casos de violência contra a pessoa idosa tendem a aumentar e Inhambane é a região com casos mais preocupantes. Schmel, não vamos fechar esta intervenção sem ouvir o sentimento de idosos. Estamos com Acácio Nhamona, coordenador da APOSEMO, delegação de Inhambane, Associação dos Aposentados de Moçambique. Sr. Acácio, como é que olha para a questão da observância dos direitos da pessoa da terceira idade aqui na província em particular?
7: Boa tarde. Aqui na província de Inhambane, realmente a questão da pessoa idosa, os seus direitos não estão sendo bem respeitados. Não estão sendo bem respeitados porque as próprias pessoas com quem vivem os idosos não os tratam como tal. São deixados ao relento, são deixados sem comida, são deixados sem nada e eles realmente padecem. Os hospitais já não têm aquela prioridade que nós sabíamos que tinham para serem os primeiros a serem atendidos, que deviam existir para se dar grátis à pessoa da terceira idade, mas não se dá. Então, a pessoa da terceira idade está a sofrer neste momento.
6: Muito obrigado a Cássio Nhamona, que é o coordenador provincial da APOSEMO, uma organização que agrega pessoas aposentadas. Schmel, portanto, esta informação que nós podemos avançar nos próximos passos, vamos trazer o essencial sobre esta cerimónia de dimensão nacional, cerimónia central do Dia Internacional sobre a observação dos direitos da pessoa da terceira idade, que hoje se assinala. Carmelo Comé fala de Masinga. Até a próxima.
0: Boa tarde, Comé, e continuação de um bom trabalho. Recapitulamos um dos assuntos de capa neste jornal. Um pai de 50 anos está detido no distrito de Zavala, província de Inhambane, indiciado de violar sexualmente a própria filha de 12. O crime, que acontecia de forma recorrente na povoação de Banguza, foi denunciado pela população às autoridades policiais. No primeiro interrogatório, o indiciado, ou seja, o predador sexual, confessou que vinha abusando a sua filha desde o ano passado. O porta-voz do Comando Provincial da Polícia da República de Moçambique, Inhambane, Aderto Ofumane, disse que a vítima sofreu ferimentos graves nos seus órgãos genitais. Ofumane lamentou a atitude do pai, que em vez de proteger a filha, optou por violar a confiança e integridade física da criança.
8: Portanto, é uma situação que nos preocupa, tendo em conta que é uma violação ou é uma ação ilegal que ocorre dentro da família. De ser familiar, esperamos sempre todo o protecionismo, mas é exatamente um pai, um progenitor, que perpetra este ato maléfico. Portanto, queríamos aqui repudiar este ato e chamar aquilo que é a ação de todas as forças vivas da sociedade para lutarmos contra estes atos que afetam aquilo que são os direitos das crianças.
0: No que diz respeito à sinistralidade rodoviária, a corporação afirma que a semana passada foi calma.
8: Não houve registro de acidentes de viação, à mercê daquilo que é ação da polícia, ação fiscalizadora, mas também é aquilo que é o acatar dos apelos por parte dos condutores.
0: Adérito Ufumani, porta-voz do Comando Provincial da Polícia da República de Moçambique, em Inhambane, e as ocorrências da última semana nesta parcela do país. Estamos com 13 horas e 12 minutos. O governador de Inhambane trabalha hoje e amanhã no distrito de Funyaluru. À sua chegada, Francisco Pagula deixou garantias. Jornalista Idrácio Macondela.
9: Arrancam em breve as obras de melhoramento da estrada Funyaluru-Massinga num troço de 110 quilômetros. Neste momento decorre um concurso visando selecionar o empreiteiro que se vai encarregar pela execução dos trabalhos. Sem avançar o montante a ser aplicado na materialização deste projeto, o governador de Inhambane, Francisco Pagula, acredita que o melhoramento deste troço vai facilitar a mobilidade e catapultar o desenvolvimento do distrito de Funyaluru.
10: Daniel Francisco Chapo. E é nossa obrigação cumprir com todas aquelas que foram as promessas que deixamos na última campanha eleitoral. Então podem ter certeza que nos próximos dias vão começar a ver máquinas a roncar para a construção da estrada. Ainda estes, nos próximos meses também, aqui dentro da nossa vila, estamos a fazer um trabalho com o nosso administrador para pavimentarmos mais 2 quilômetros aqui dentro da vila de Funyaluru, que é para permitir com que a nossa vila continue a crescer e estejam inseridos num ambiente de bem-estar para poder desenvolver.
9: Francisco Pagula, que falava a sua chegada neste distrito para uma visita de 2 dias, anunciou que ainda este ano estarão em implementação as obras de reabilitação e ampliação da maior unidade sanitária de Funyaluru.
10: Estamos a fazer também um grande trabalho com o nosso Ministério da Saúde. Ainda semana passada estivemos reunidos com o Ministro da Saúde. Estamos na busca agora de parceiros para podermos requalificar o nosso hospital aqui em Funyaluru. Porque são promessas que nós fizemos e podem ter certeza que todas elas vamos cumprir, porque a nossa meta e a nossa obrigação é trabalhar para a nossa população. Então estas são as pequenas notas que queríamos aqui deixar, mas também queremos convidar a todos a continuarmos a produzir, continuarmos a trabalhar, porque este distrito só vai desenvolver se cada um de nós der tudo de si.
9: Governador de Inhambane, Francisco Pagula, que de hoje à quarta-feira visita os distritos de Funyaluru e Massinga. Idrácio Macondela, na vila de Funyaluru.
0: E por aqui termina o Jornal de Inhambane, sonorizado por Bernardo Salomão. A edição e a apresentação, Manuel Schmel. Votos de boa semana.
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12: Muito obrigado, Manuel Maurício Schmel e Bernardo Salomão, pelos 15 minutos de atualidade provincial. Para trás fica então o Jornal de Inhambane na sua primeira edição. A segunda edição está marcada para as 19 horas. Já a seguir, os comerciais.
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5: 13:20 já em Moçambique, segunda e última hora da nossa emissão em português. É com muita satisfação e gosto que lhe fazemos companhia através das ondas da rádio, recordando que estamos no ar a partir do estúdio L2 e sintoniza-nos através das seguintes frequências: 101.6 FM Stereo na cidade de Inhambane, capital provincial, de onde emitimos. 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Seguimos com música. Música para o seu almoço. Bom apetite.

Touch Me, música de Isabel Novella, numa altura em que estamos com 13 horas e 29 minutos, seguimos com mais propostas. Kenny G, com este Chiquitita, como eu disse, música para o seu almoço. Um grande abraço para os colegas na administração, aqui na Rádio Moçambique. António Zuanzi, Felipe, Alda Mucambi, Olivia Kumane, vão garantindo um trabalho eficiente para que a máquina da Rádio Moçambique ande sem sobressaltos. Um forte abraço, bom trabalho, grande segunda-feira. Juntos até às 13h55.

sempre bem. Disco de Kenny G com alguns raspões. Está empoeirado, a sério. 13h21. 31.

em melhores condições, está Asa Matuse, com sua voz afinada para cantar Matando Paena. Daqui a pouco, novidades sobre o Mundial, Mundial 2026, organizado por três países, Estados Unidos da América, Canadá e México.

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1: Novidades sobre o Mundial 2026. Costa do Marfim consegue a primeira vitória africana neste Mundial. Depois de vários remates aos postes das duas seleções, Singo correu o meio-campo e perto da grande área, serviu de alô para o golo da vitória em cima do minuto 90. Portanto, são jogos realizados ontem, dia 14 de junho. A Alemanha venceu a seleção de Curaçao por 7 bolas a 1, a contar para o grupo E. A Costa do Marfim, como dissemos, venceu o Equador por 1 bola a 0. Já no grupo F, a Holanda empatou por 2 bolas com a seleção do Japão. A Suécia venceu a Tunísia por 5 bolas a 1.

Jogos para hoje, 15 de junho, às 18 horas, a seleção da Espanha defronta Cabo Verde. Entra em ação mais uma seleção africana. Já às 21 horas, temos Bélgica-Egipto, também uma seleção africana do Egito. Nesta Copa do Mundo, são 10 ao total. Fazem parte do Grupo H, Espanha, Cabo Verde, Arábia Saudita e Uruguai. E compõem o Grupo G, as seleções da Bélgica, Egito, Irã e Nova Zelândia. São as notas mais frescas do Mundial 2026.

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1: São 13 horas e 51 minutos. Amigo ouvinte, eu fico por aqui. Foi um prazer tê-lo desse lado. Foram aproximadamente 2 horas de rádio, repletas de música, informação e palavra amiga. Fiquem já daqui a pouco com os colegas em Guitonga. Sinceros cumprimentos de Américo Mucumba. Novo encontro oportunamente. Eu saio assim com o Dr. Mingos, com este canimambo. Um abraço.

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3: Muito boa tarde, Henriques Dias. Boa tarde, ouvinte. O presidente da República, Daniel Chapo, promulgou e mandou publicar a lei que cria o Banco de Desenvolvimento de Moçambique. Um comunicado da Presidência da República refere que a promulgação da lei é o culminar do processo de produção legislativa e materializa os compromissos assumidos no discurso de investidura do chefe de Estado, no qual reafirmou a sua determinação em promover um desenvolvimento inclusivo e acessível a todos os moçambicanos. O documento indica que é neste contexto que o Presidente da República anunciou a criação do Banco de Desenvolvimento de Moçambique com a missão de estruturar, financiar e impulsionar projetos estratégicos para o progresso do país. O Instituto Nacional de Gestão e Redução do Risco de Desastres e parceiros prestam apoio multiforme às famílias afetadas por ataques terroristas no distrito de Chiur, em Cabo Delgado. A assistência abrange mais de 20 mil pessoas. Detalhes por Domingos Paulo.
4: A administradora do distrito de Chiur, Isaura Máquina, que revelou esta informação, disse que esta ação visa minorar o sofrimento das famílias deslocadas e carenciadas.
5: Damos arroz, farinha, feijão e óleo, açúcar, e como damos também algum kit de higiene. E estas mesmas famílias estão a ser assistidas pelo governo através dos vários parceiros de cooperação que temos.
4: Isaura Máquina, administradora do distrito de Chiur em Cabo Delgado, Pemba, Domingos Paulo.
3: A secretária de Estado dos Negócios Estrangeiros e Comunidades Moçambicanas no Exterior reúne-se hoje com as autoridades sul-africanas no contexto do repatriamento de moçambicanos vítimas de atos xenófobos. Correspondente Eduardo Figurão.
6: Maria de Fátima Manso tem encontros com a vice-ministra sul-africana das Relações Exteriores e Cooperação, Thandi Moraka, com a Agência de Gestão de Fronteiras e com a representação da Organização Internacional para as Migrações. As autoridades moçambicanas dizem que estão preocupadas com a forma desumana como muitos compatriotas são expulsos da terra durante. Muitos deles são forçados a regressar ao país de mãos a abanar, deixando para trás bens amealhados ao longo de vários anos de sacrifício. Até o momento, o governo já repatriou mais de 600 concidadãos que viviam na província sul-africana do Cabo Ocidental. Eduardo Figurão, em Pretória.
3: O Ministério do Trabalho, Gênero e Ação Social alerta para o aumento de casos de violência contra a pessoa idosa no país. O setor registrou desde 2025 até maio passado mais de 1.000 casos de violência contra a pessoa idosa em quase todas as províncias. O diretor nacional da Ação Social no Ministério do Trabalho, Gênero e Ação Social, Nguma Geraldo, explica que os casos tendem a aumentar diariamente.
7: Infelizmente, ano após ano, os casos têm vindo a subir. No nosso entender, o subir pode nos remeter a dois aspectos. O primeiro, porque as comunidades estão sensibilizadas de que é preciso denunciar os casos. E por conta disso, os casos estão a vir à tona. Este é um dos aspectos que pode nos remeter, por exemplo, de por que os casos estão a subir. Mas também podem nos remeter de que os casos estão a subir porque também os casos de violência estão a acontecer de forma drástica nas comunidades.
3: O diretor nacional da Ação Social falava hoje, no café da manhã da Rádio Moçambique, a propósito do Dia Mundial de Consciencialização sobre a Violência contra a Pessoa Idosa. O delegado do Centro Provincial de Recrutamento Militar na cidade de Maputo apela aos jovens a evitarem o envolvimento em práticas corruptivas para a incorporação no serviço militar. Neste momento, decorre em todo o país a fase de preparação e embarque dos contingentes apurados. Jair da Cruz diz que o processo de seleção e incorporação de recrutas obedece à lei de serviço militar.
8: Pagar alguém é perder tempo, porque os malandros trabalham à margem da instituição. Eles criam os seus centros de recrutamento paralelos, inventam suas histórias só para extorquir os jovens e nunca para incorporar, porque eles não têm competências para incorporar. Aconselharia os jovens a procurarem os nossos serviços nos centros de recrutamento para nós darmos esclarecimentos. E todos os jovens são convocados por edital. Os editais são públicos. Ainda assim, nós enviamos mensagens direcionadas a todos aqueles que estão convocados e solicitamos a eles.
3: Jair da Cruz falava hoje em entrevista à Rádio Moçambique sobre o ingresso do primeiro turno de recrutas ao serviço militar. Na atualidade internacional, um mês após a declaração da epidemia de ébola na República Democrática do Congo, a Organização Médicos Sem Fronteiras alerta para lacunas na vigilância, diagnóstico, rastreio de contactos e envolvimento comunitário. A coordenadora de emergência da Médicos Sem Fronteiras defende uma resposta proporcional ao evento, visto que a epidemia da ébola está a superar os esforços de resposta. Kat White afirmou que ninguém sabe a verdadeira dimensão da doença. O que sabemos é que o ébola está a sobrecarregar a maioria dos centros de tratamento na província de Ituri, que registra 95% dos casos da doença. Apresentamos as notícias das 14, escuta as próximas, quando for 15 horas. 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
2: Juntamos na antena a voz do jornalista Nelson Moando para atualizar a informação. Boa tarde.
3: Boa tarde, Henriques Dias e ouvinte. O presidente da República, Daniel Chapo, promulgou e mandou publicar a lei que cria o Banco de Desenvolvimento de Moçambique. Um comunicado da Presidência da República refere que a promulgação da lei é o culminar do processo de produção legislativa e materializa os compromissos assumidos no discurso de investidura do chefe de Estado, no qual reafirmou a sua determinação em promover um desenvolvimento inclusivo e acessível a todos os moçambicanos. O documento indica que é neste contexto que o Presidente da República anunciou a criação do Banco de Desenvolvimento de Moçambique com a missão de estruturar, financiar e impulsionar projetos estratégicos para o progresso do país. O setor da educação necessita de mais de 61 mil milhões de meticais para a construção de novas salas de aula do ensino primário. Para o ensino secundário, o setor precisa de 12,4 mil milhões de meticais, igualmente para a edificação de novas salas de aula. São dados divulgados hoje em Maputo pela Ministra da Educação e Cultura, Samaria Tuvela, na reunião com os parceiros que abordou os principais desafios do Ministério.
4: Precisamos efetivamente trabalhar nas nossas escolas para que possam estar em melhores condições. Precisamos ainda de reduzir o rácio alunos-professores. Outra questão é mesmo de desconstrução de escolas. Nós temos um crescimento demográfico enorme. Temos as entradas a nível do início do ano, recebemos 1 milhão e 600 e o número tende a crescer. Esse é um número muito elevado. Portanto, nós não temos recursos suficientes que permitam que a gente, à medida que vá recebendo os alunos, tenha as escolas para todas as crianças ficarem numa sala de aulas de forma condigna. Então contamos com a participação de todos, neste processo.
3: No que toca à área da cultura, Samaria Tovela destacou a necessidade da expansão de casas de cultura de modo a assegurar o acesso à arte e o fortalecimento da identidade local. Na província do Niassa, os casos de violência doméstica contra a criança tendem a reduzir, mercê do reforço das ações de combate a este mal. Entre as ações está a criação de comitês que trabalham na sensibilização das comunidades sobre a proteção da criança e a valorização dos seus direitos. O facto foi partilhado por Jacinto Norberto, técnico do Departamento da Criança, na Direção Provincial do Gênero, Criança e Ação Social no Niassa, Constância Diabo.
5: Jacinto Norberto disse que nos primeiros 5 meses do ano em curso, a província registrou 7 casos de violação dos direitos da criança contra 14 de igual período do ano passado. Neste ano, os casos foram registrados nos distritos de Lixinga, Lago e Ingaúma, enquanto que no ano passado, Lago, Lixinga, Mandimba e Quamba foram as regiões que notificaram casos de violação doméstica contra menores. A fonte fez este pronunciamento por ocasião do Dia da Criança Africana que se assinala esta terça-feira e sublinhou que no período em referência foram registrados 4 casos de uniões forçadas contra 12 do ano passado. Constância Diabo, em Lixinga.
3: No distrito de Xunguene, em Gaza, estão em curso obras de expansão e melhoramento da rede pública de energia elétrica em 6 comunidades da região, como reporta Rogério Matete.
6: Trata-se de um projeto da empresa Eletricidade de Moçambique, que abrange as aldeias de Nhamfunguini, 25 de junho, Kumini, Xaguala, Xeçanhane e Macuxo, nos postos de motivos Sede e Nguzene. A administradora do distrito de Xunguene anotou que os trabalhos de eletrificação daquelas comunidades deverão ser concluídas ainda este ano. Suzete Nhangumeli anunciou o arranque ainda este ano da terceira fase de eletrificação rural no distrito de Xunguene, que poderá cobrir as localidades de Banhine e Chicavani. Roger Maded, em Xaxai.
3: Todos os distritos da província de Tete terão até finais deste ano os serviços de registro criminal. Atualmente, estes serviços são prestados em 11 distritos, faltando por completar os distritos de Doua, Xiuta, Marara e Magué. Adriano Biquiuano.
7: Segundo o diretor do Serviço Provincial de Justiça e Trabalho, Sérgio Matuli, atualmente os interessados em ter os registros criminais nessas regiões são obrigados a recorrer aos distritos vizinhos. A informatização dos registros e notariados, assim como a expansão do serviço de registro criminal, é um processo que iniciou há cerca de 7 anos e neste momento está na sua fase derradeira. Da cidade de Tete, Adriano Biquiuani.
3: Atualidade internacional. O Irão quer incluir num acordo com os Estados Unidos uma cláusula que prevê a cobrança de taxas pelos serviços marítimos no Estreito de Hormuz. A informação foi divulgada pela agência iraniana Fars. Segundo a agência, o novo texto reforça a soberania iraniana e a estratégica rota marítima. Já o presidente norte-americano, Donald Trump, anunciou a reabertura do estreito sem taxas após a assinatura do acordo prevista para a próxima sexta-feira. Apresentamos as notícias próximas às 17 horas.
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16 horas e 22 minutos. 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Será que eu não vou aqui? 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
1: 16 horas e 54 minutos. 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

0: convidados na iniciativa para orientar a conversa sobre as asas do papagaio, ou seja, nas asas do papagaio.
1: Muito boa tarde a todos os ouvintes. Oripoto, obrigado por esta oportunidade de estar deste lado a falar de uma iniciativa que me traz muitas memórias boas. Esta iniciativa, Nas Asas do Papagaio, tem o objetivo de reconstruir as memórias e trazer de volta às crianças e aos adolescentes este lugar especial que a infância sempre reserva-nos, né? E neste caso em especial, amanhã dia 16, dia da criança africana, vai haver uma conversa na Galeria do Porto, de Maputo, na Baixa da Cidade. Esta conversa vai consistir em, enfim, na verdade a intenção é provocar as crianças, sobretudo alunos da escola italiana e mais alguns alunos das escolas aqui da cidade de Maputo, que estão a participar desta iniciativa, para pô-las a pensar um pouco sobre o que é isto de construir papagaios, como é que foi essa experiência, que acaba também sendo um exercício social, né? Um exercício coletivo de partilha de experiências, de interação, de cruzamento de várias memórias. E acreditamos que possa contribuir para o despertar, para jogos, para brincadeiras saudáveis

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2: De volta às notícias, esta hora apresentadas por Nelson Moando. Nelson, boa noite.
3: Boa noite. O presidente da República, Daniel Chapo, exonerou Fernando Bemane do cargo de secretário de Estado na província de Cabo Delgado, Plácido Pereira do cargo de secretário de Estado na província de Nampula e Bendita Lopes do cargo de secretária de Estado na província de Inhambane. No outro despacho, o chefe do Estado nomeou Plácido Pereira para o cargo de secretário de Estado na província de Cabo Delgado, Fernando Bemane para o cargo de secretário de Estado na província de Nampula e Arsénia Felicidade Félix Massing para o cargo de secretária de Estado na província de Inhambane. Em comunicado, à Presidência da República refere que os atos acima inserem-se na dinâmica de gestão e fortalecimento da governação provincial, com vista a assegurar maior eficiência na execução das políticas governamentais e na prestação de serviços aos cidadãos. Os dirigentes nomeados vão tomar posse na manhã desta terça-feira em Maputo, numa cerimónia a ser dirigida pelo Presidente da República. A Ministra da Educação e Cultura garante que o Governo está a trabalhar por forma a travar os níveis de roubos de livros de distribuição gratuita. Samaria Tuvela falava hoje em Maputo na reunião com os parceiros, onde abordou os principais desafios deste Ministério.
4: Ainda temos algum desafio e nós falamos sobre isso, é o facto do processo da distribuição dos livros a nível das nossas províncias, alguns livros serem desviados e aparecerem no mercado paralelo. E repisamos isto, os livros existem nos armazéns, não existindo as direções provinciais, efetivamente nos comunicam, temos armazéns regionais, então todos sabem onde é que estão os materiais. Então temos sempre uns livros em estoque para poder distribuir. Agora, tipicamente, temos que ter a comunicação cá para poder fazer chegar às escolas.
3: A reunião com os amigos da educação e cultura serviu para traçar estratégias com vista ao alcance das prioridades definidas pelo setor para o presente quinquênio. Na ocasião, a governante destacou a necessidade da expansão de casas de cultura no país, para a democratização do acesso à arte e o fortalecimento da identidade local. Idosos na província de Gaza denunciam casos recorrentes de violência e maus-tratos sofridos nas comunidades, muitas vezes praticadas pelos seus familiares. A denúncia foi apresentada no distrito de Limpopo, no encontro mantido com a governadora de Gaza, Margarida Mapanzen Chung, por ocasião do Dia Internacional da Consciencialização sobre a Violência contra a Pessoa Idosa, que hoje se assinala. Detalhes por Jaime Vanessi.
5: Na sua mensagem, os idosos de Gaza queixaram-se de acusações de feitiçaria, abusos patrimoniais que sofrem e a falta de assistência social, entre outras violações, e pediram a intervenção do governo na resolução das suas preocupações. E a governadora de Gaza, Margarida Mapanzin Hlongo, fez saber que, face a este cenário, há necessidade do reforço da implementação de mais ações contra práticas que violentam a pessoa idosa, cujos números atuais são preocupantes, com registro ano passado de 88 casos na província. De Xai-Xai, Jaime Vanessio.
3: A Polícia da República de Moçambique, na província de Maputo, confirma o baleamento de 2 cidadãos na cidade da Matola. Detalhes por Rigoberto Chissano.
6: As 2 vítimas se faziam transportar numa viatura ligeira ao longo da estrada que liga o bairro de Congolote, município da Matola, e a zona do Zimpeto, na cidade de Maputo. Sem avançar detalhes, a PRM na província de Maputo indicou que a corporação já trabalha para o esclarecimento do caso. Rigoberto Chissano, da Autarquia da Matola.
3: O Hospital Central da Beira em Sofala reforça a capacidade de tratamento de doenças respiratórias com a entrada em funcionamento hoje de um novo sistema de canalização de oxigênio e outros gases medicinais. Jornalista Benícia Faiano.
7: Trata-se de um equipamento doado pelo Fundo Global através da Clinton Health Access Initiative, avaliado em mais de 38 mil milhões de meticais. O acesso fiável ao oxigênio medicinal e a outros gases medicinais é essencial não só para o tratamento de doenças respiratórias, como também para assistência a pacientes em estado crítico, procedimentos cirúrgicos, cuidados de emergência, serviços de cuidados intensivos e saúde materno-infantil. Da cidade da Beira, Benícia Faiani.
3: Atualidade internacional. O presidente do Quênia vai defender esta terça-feira, na cimeira do G7 em França, uma reforma do sistema financeiro mundial e dos organismos internacionais. William Ruto rejeita relações baseadas na dependência e na caridade. O chefe de Estado afirma que pretende promover parcerias de benefício mútuo e investimentos que favoreçam tanto a África como os países investidores. O tempo, a cidade de Tete poderá registrar amanhã 31 graus centígrados de temperatura máxima, seguida por Beira com 30 graus. Para Inhambane, Quelimane e Pemba prevê-se a máxima de 29 graus. Nampula 28, Maputo, Xai-Xai e Vilanculo 27, Chimoi 25 e por fim Lixinga 23 graus centígrados de temperatura máxima. Apresentamos as notícias próximas às 19 horas e 30 minutos inseridas no Jornal da Noite.
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0: Chamamos a atenção do estimado ouvinte para a segunda edição do Jornal Provincial.
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0: Agradeço muito. Boa noite, governador de Inhambane, Francisco Fagula, que visita o distrito de Funhalur, inaugura diversas infraestruturas sociais, com destaque para sistema de abastecimento de água e salas de aula, e a sua chegada anunciou que a asfaltagem da estrada que liga aquela região a Massinga, num troço de mais de 100 quilômetros, será asfaltada nos próximos dias. No distrito de Moinho, mais de 25 mil agregados familiares serão abrangidos pela campanha de distribuição de redes mosquiteiras que iniciou hoje na cidade de Inhambane. Conselhos comunitários de pesca intensificam ações de plantio do mangal, uma iniciativa que visa preservar outros ecossistemas marinhos. São tópicos de alguns assuntos neste jornal, a edição e apresentação a cargo de Alexandre Matsimbe e Hideraldo Menete na sonorização. Ótima escuta. Iniciamos o desdobramento dos assuntos neste espaço. O governador de Inhambane apela à população da localidade de Tsenane, distrito de Funhalur, para a melhor conservação das infraestruturas inauguradas esta segunda-feira. Trata-se de um sistema de abastecimento de água que irá reduzir o sofrimento que as comunidades estavam sujeitas a percorrer para conseguir uma lata deste líquido. Francisco Pagula referiu que, com a entrada em funcionamento do sistema, as condições de saneamento nesta região irão melhorar. Exortou para o aproveitamento da água, também para o desenvolvimento de pequenas iniciativas de produção de hortícolas. Em relação às salas de aula, Pagula indicou que há necessidade de preservar para assegurar contínuo melhoramento das condições de ensino e aprendizagem.
1: É um mecanismo de trazer água potável e boa água para as nossas populações. Mas mais do que isso, também entregamos salas de aulas e um bloco administrativo, bem como um bloco sanitário e um sistema de abastecimento de água na escola de Tome, que é uma escola que próximo ano passa a ser uma escola de segundo ciclo. Então, bem, entendemos que temos que melhorar as condições das crianças naquela escola, é o interior do distrito de Funhalur, e mais do que isso, encontrar naquela escola, o que mais nos alegra é que é uma escola que também faz parte das escolas que têm internet gratuito. Então faz com que as crianças, por qualquer localização que seja, não se isolem daquilo que é o nosso país e daquilo que é a nossa província. A escola em si, neste momento, tem um sistema de abastecimento de água. A recomendação que deixamos, e através da direção de organização das obras que vamos fazer, é permitir com que o sistema não esteja apenas a fornecer a escola, que possam ser feitas ligações, porque tem esta capacidade para beneficiar também as comunidades a nível de vizinhança da escola.
0: Algumas comunidades do posto administrativo de Tome, beneficiárias das infraestruturas inauguradas hoje, não esconderam a sua satisfação, como testemunham as suas vozes.
2: Fernando Rafael Guirugo, esta inauguração representa um símbolo muito importante para as crianças, assim como para a comunidade. Como vínhamos trabalhando antigamente, pelo menos as condições agora de aulas vão melhorar mais muito mesmo, porque antigamente estávamos a trabalhar em salas precárias, onde tínhamos lá o areal, era possível ver o aluno de casa bem limpo e voltar sujo. Mas agora as coisas vão melhorar.
3: Meu nome é Krishna Armando Chitango. Me sinto bem. Estou muito feliz por ter a nossa água. Era muito difícil. Podemos sair às 5, voltar às 7.
4: Fazer
3: bem essa água. Não despachar, guardar bem nossa torneira.
0: A visita do governador de Inhambane termina na próxima quarta-feira. Refira-se que a sua chegada no distrito de Funhalur, Francisco Pagula anunciou que a asfaltagem da principal via que liga o distrito à Estrada Nacional número 1 será asfaltada nos próximos dias, concretamente em 2027. Celebra-se hoje o Dia Mundial de Consciencialização sobre a Proteção da Pessoa Idosa, assunto a desenvolvermos dentro de instantes. Agora, no distrito de Umuina, as autoridades governamentais intensificam apelos sobre a necessidade da preservação e a prevenção da malária, uma doença que continua a fazer óbitos na região e não só. O apelo foi feito hoje no arranque do processo de distribuição de redes mosquiteiras. Siga o detalhe com Danilson Nhakula.
4: No distrito de Umuini, iniciou esta segunda-feira a campanha de distribuição de mais de 70 mil redes mosquiteiras no âmbito de combate à malária. O processo prevê abranger mais de 25 mil agregados familiares de todas as localidades do distrito. Foram criadas 105 equipas compostas por distribuidores, registadores, mobilizadas 19 viaturas para a movimentação dos envolvidos nesta atividade. Falando no lançamento da campanha de cobertura universal de redes, o administrador de Umuini, Mogen Candeeiro, apelou à população para o uso correto destes meios e proteção.
5: Temos que respeitar aquelas que estão aqui. Temos que respeitar também nós estamos aqui para irmos receber a rede mosquiteira. Saber se você tem malária ou não. Mas temos que ir fazer consulta para podermos tomar comprimidos de malária, também temos que ter esta rede cama a cama, quarto a quarto, para podermos cobrir todos. Também é preciso cuidar os nossos filhos mais pequenos ou as nossas filhas para estarem dentro coberta de rede mosquiteira.
4: A Rádio Moçambique captou a interação entre as equipas da saúde a fazer a entrega das redes e alguns beneficiários no bairro 7 de setembro, na vila de Umuini.
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4: De janeiro a esta parte, mais de 12 mil casos de malária foram notificados no distrito de Umuini. Desta vila, para a Rádio Moçambique, Danielson Nyakula.
0: Agora sim, a proteção da pessoa idosa deve ser prioridade de todos. Vamos estabelecer contacto com o Crimelo do Cumé, que esteve na cerimônia provincial das celebrações da Data de Proteção da Pessoa Idosa em Massinga.
8: O secretário de Estado do Gênero e Ação Social em Moçambique assegura que o governo vai continuar a responsabilizar os autores de casos de violência contra idosos. Falando hoje na cerimônia central alusiva ao Dia Internacional de Consciencialização da Violência contra a Pessoa Idosa, realizada no distrito de Massinga, província de Inhambane, Abdul Razak Ismail refere que os casos mais graves de violência contra idosos são encaminhados às instâncias judiciais com vista à proteção das vítimas e responsabilização dos infratores.
9: Hoje nós batemos aquele corpo que nos acolheu, aquele colo que nos amparou. Quando nós éramos incapazes, éramos dependentes, eles fizeram de tudo para cuidar de nós. Então isso não pode ser pretexto para deixarmos de dar assistência aos nossos pais.
8: A representante da Help Age, Rosaline Mutisi, organização que trabalha na promoção e defesa dos direitos da pessoa idosa, destaca a necessidade de reforçar a atenção das condições de vida desta camada social.
10: Olhar para as pessoas idosas não apenas como pessoas beneficiárias de assistência. Aquilo que se costuma dizer, os coitadinhos. Não, não, não.
8: Os idosos entrevistados defendem que a valorização deve começar nas famílias, uma vez que alguns casos de violência acontecem precisamente em ambientes onde deveriam encontrar maior proteção.
11: Felisberto, o Acaçavele, né? Vanguane, vangue, ei, macuamina, o aloia, papai, o nanumbolo, mara,
12: antes de
8: São algumas mensagens que marcaram a cerimônia central realizada hoje em Massinga por ocasião do Dia Internacional de Consciencialização da Violência contra Idosos.
0: Crimeiro de Comé é a cerimônia central do Dia de Consciencialização sobre a Proteção da Pessoa Idosa. Seguimos em frente neste jornal com esta indicação sobre a necessidade de plantio mais do mangale para a proteção dos ecossistemas marinhos. Manuel Chimel.
7: Conselho Comunitário de Pesca, CCP, no distrito de Inhambane, intensifica ações para garantir a preservação dos ecossistemas marinhos. O trabalho decorre ao longo da orla marítima e não só, e tem como objetivo travar a onda de desmandos protagonizados por pescadores. O que se pretende é garantir a proteção do mangal, local importante para a multiplicação das espécies marinhas. Tomás Gildo Alberto, presidente do Conselho Comunitário de Pesca, CCP, no distrito de Inhambane, afirma que, mercê do trabalho em curso, já se nota alguma mudança de comportamento por parte dos abrangidos pelas ações de sensibilização.
12: A população encara muito bem, porque acredita naquilo que é o funcionamento do mangal e, principalmente, para os que fazem o uso de pesca, que o mangal é uma zona onde há produção ou os peixes, nesse caso, quando chega o momento de se reproduzir, vão se escondendo nos bastos de mangais, é onde também mesmo os caranguejos, que chamam de caranguejos de mangais, que é todo o caranguejo de mangal, ele fica naquelas zonas de matope, tanto tudo aquilo que é espécie marinha, ele vai naquela zona para se proteger. Também não só, o mangal protege a erosão das nossas dunas, das praias, porque quando você faz corte de mangal e quando a água, o mar levanta-se, ultrapassa e quando está lá os mangais, protege-se o enchimento dos mangais.
7: Tomás Gildo Alberto, presidente do Conselho Comunitário de Pesca no distrito de Inhambane, satisfeito pelo engajamento da população na preservação do mangal.
0: Com estas notas sobre a preservação do mangal, vamos abrir agora a página do desporto com Avelino António.
13: Administrador de Morumbene diz que o campeonato recreativo de futebol denominado Chapo Chapo está a contribuir positivamente para a massificação desportiva no seu distrito e não só. Narciso Zunguzi falava depois de assistir este domingo o jogo de abertura do campeonato Chapo Chapo a nível do distrito de Morumbene, envolvendo as equipas de Mukodwene e Internacional de Miluji, uma equipa emblemática da região insular do distrito. O jogo, que terminou com a vitória da equipa de Mukodwene, atraiu muito público para o campo do Desportivo de Morumbene. No distrito de Morumbene, o campeonato recreativo Chapo Chapo está a movimentar 12 equipas que se vão defrontar no sistema clássico todos contra todos em duas voltas. O administrador Narciso Zunguzi está expectante.
14: Nós saudamos a iniciativa Chapo Chapo. É muita juventude envolvida, impacta positivamente, tendo em conta que a esta hora os jovens estariam talvez metidos em ações não muito benéficas, mas olhando para a iniciativa Chap Chap, traz a juventude para a diversão, esquecendo as drogas, esquecendo o álcool. Então nós achamos que é um impacto positivo para a nossa juventude.
13: O treinador do Internacional de Miluji, Gabito, também destaca o impacto do campeonato Chapo Chapo para a ocupação sã da juventude.
15: Foi uma boa ideia do Presidente da República, porque nós sabemos que a maior parte da nossa juventude está ligada a atitudes não benéficas à própria saúde. Eu penso que com este tipo de evento vamos manter os nossos jovens em campos de futebol. Pronto, era criativo, todos vão jogar. Eu penso que vai, além do próprio dos jogos de futebol, também vamos puxar massas para campos de futebol durante o final de semana. Para mim é uma iniciativa muito positiva. Devia manter, não podia terminar só com esta edição. Devíamos ter mais edições.
13: Gabito, treinador do Internacional de Miluji, uma equipa que abriu este domingo o campeonato recreativo de futebol denominado Chapo Chapo no distrito de Morumbene.
0: O desporto a fechar este jornal, que destacou o governador de Iambane, Francisco Pagula, de visita ao distrito de Funhalur, inaugura diversas infraestruturas com destaque para sistema de abastecimento de água e salas de aula no posto administrativo de Tomé. No distrito de Umuino, mais de 25 mil agregados familiares serão abrangidas pela campanha de distribuição de redes mosquiteiras. Alexandre Matsimba esteve na edição e apresentação. Ederaldo Menete na sonorização. Até a próxima, se Deus quiser.
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1: O relógio marca 19 horas e 17 minutos. 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Emissão da noite de segunda-feira, hoje é 15 de junho de 2026, estamos a 15 dias da metade do ano. Vamos então, depois do Jornal de Inhambane, ficar com os nossos spots publicitários.
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1: São 19 horas e 23 minutos, às 19h30, o Jornal da Noite em cadeia nacional.
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0: 19 horas e 30 minutos, vamos ao Jornal Nacional em cadeia nacional.
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0: Boa noite, está no ar o jornal. Presidente da República, Daniel Chapo, nomeia novos secretários de Estado para as províncias de Inhambane, Cabo Delgado e Nampula. Suécia interrompe financiamento de projetos de desenvolvimento na região norte do país. Chefe de Estado do Quênia, William Ruto, defende esta terça-feira na cimeira do G7, na França, uma reforma do sistema financeiro mundial e dos organismos internacionais. Estas são as manchetes do Jornal da Noite, hoje, editado e apresentado por Horácio Romão. Tomás Valor está na sonorização. Até breve. O presidente da República, Daniel Chapo, exonerou Fernando Bemani do cargo de secretário de Estado na província de Cabo Delgado, Plácido Pereira do cargo de secretário de Estado na província de Nampula e Bendita Lopes do cargo de secretário de Estado na província de Inhambane. No outro despacho, o chefe de Estado nomeou Plácido Pereira para o cargo de secretário de Estado na província de Cabo Delgado, Fernando Bemani para o cargo de secretário de Estado na província de Nampula e Arsênia Felicidade Félix Massingi para o cargo de secretário de Estado na província de Inhambane. Em comunicado à Presidência da República, refere que os atos acima inserem-se na dinâmica de gestão e fortalecimento da governação provincial, com vista a assegurar maior eficiência na execução das políticas governamentais e na prestação de serviços aos cidadãos. Os dirigentes nomeados vão tomar posse na manhã desta terça-feira em Maputo, numa cerimônia a ser dirigida pelo Presidente da República. Na mesma ocasião, tomará igualmente posse João António Xirinda, recentemente nomeado pelo chefe do Estado para o cargo de chefe do protocolo do Estado. Câmara de Minas de Moçambique, recebida hoje em audiência pelo Presidente da República, a síntese do que foi abordado no encontro com o nosso colega Leopoldo Agapito.
1: O Presidente da República recebeu esta segunda-feira em audiência uma delegação da Câmara de Minas de Moçambique, liderada pelo respectivo Presidente do Conselho de Administração. No encontro com Daniel Chapo, a Câmara de Minas de Moçambique apresentou as perspectivas de crescimento do setor e a abordar igualmente a necessidade de maior coordenação institucional. Edson Matches anotou ainda que as operações mineiras no centro do país também foi um dos pontos de agenda do encontro, bem como o potencial de expansão que a indústria registra.
2: Fomos abordando todas as nossas questões, todas as ações da Câmara de Minas, em que a Câmara de Minas está preocupada com a situação em que nos encontramos agora. Abordamos o caso de Manica e falamos das perspectivas que o setor tem nessa fase de crescimento. Estamos numa fase com a descoberta de minerais críticos e é de grande importância que todas as instituições devem estar juntas para um melhor enquadramento e para uma melhor agregação de valores. Foi muito bom essa abertura que o Presidente deu-nos em recebê-los no seu gabinete de trabalho e temos as portas abertas para continuar com o nosso trabalho.
1: Presidente do Conselho de Administração da Câmara de Minas de Moçambique, Edson Matches, falando à saída do encontro com o Presidente da República, Daniel Chapo. A Câmara de Minas de Moçambique é a principal organização do setor privado que representa a indústria mineira no país. Fundada em 2012 e sediada em Maputo, a associação congrega grandes e médias empresas mineradoras, além de associações de garimpeiros e mineradores de pequena escala.
0: Autoridades na Zambésia travam a exploração e venda ilegal de recursos minerais, reporta Sérgio Mamudo.
3: A Polícia de Proteção de Recursos Naturais e Meio Ambiente na Zambésia apreendeu no distrito de Gilé um caminhão com mais de 16 toneladas de um minério designado por lepidolite. A informação é confirmada pela porta-voz do Comando Provincial da Polícia da República de Moçambique na Zambésia. Belarmino Henriques diz que, em conexão com o caso, está detido o motorista por falta de documento que autoriza a exploração do minério.
4: Recebi uma denúncia anónima, fidedigna, dando conta da circulação daquela viatura pesada de mercadorias. E quando abordado, o motorista não tinha documentos de circulação, foi interceptado a marcha da mesma. Neste momento, pelo que nos consta, ainda não foram apresentados nenhum documento de circulação ou a proveniência do mesmo, e nem mesmo da autorização para a venda destes produtos.
3: Belarmino Henrique já afirma que o minério era transportado para Nacala.
4: A proveniência duvidosa, né? Mineiros ilícitos. Todos esses processos, ou o processo lavrado, foi encaminhado à Procuradoria para os passos subsequentes.
3: Belarmino Henriques, porta-voz do Comando Provincial da Polícia da República de Moçambique na Zambésia. De Kilimane, Sérgio Mamudu.
0: O secretário-geral da FRELIMO, Shakil Abubakar, recebe esta terça-feira o seu homólogo do Congresso Nacional Africano, ANC, Fikile Mbalula, que inicia uma visita de trabalho de 3 dias a Moçambique. No decurso da visita, os dois secretários-gerais manterão um encontro de trabalho destinado à avaliação do atual estágio de cooperação entre os dois partidos e povos, bem como à definição de novas linhas de aprofundamento das relações políticas, econômicas e sociais. De acordo com o comunicado, Shakil Abubakar e Fikile Mbalula vão proceder igualmente à troca de pontos de vista sobre questões de interesse comum nos planos regional, continental e internacional. Da agenda do dirigente sul-africano, está prevista uma audiência de cortesia com o presidente da FRELIMO, Daniel Chapo, a realizar-se na próxima quarta-feira, indica o comunicado de imprensa. O Ministério da Educação e Cultura necessita de 61 mil milhões de meticais para a construção de mais salas de aula para as escolas primárias e para as do nível secundário. Quanto dinheiro é necessário, Joana Mahuai?
5: Para o ensino secundário, o setor precisa de 12,1 mil milhões de meticais para a edificação de novas salas de aula. São dados divulgados hoje em Maputo pela Ministra da Educação e Cultura na reunião com os parceiros, onde abordou os principais desafios deste Ministério. Samaria Tovela destacou na ocasião que a crescente demográfica continua a ser uma das maiores dificuldades do setor da educação, conjugada com a falta de recursos que o governo enfrenta para cobrir as despesas.
6: Precisamos efetivamente trabalhar nas nossas escolas para que possam estar em melhores condições. Precisamos ainda de reduzir o rácio alunos-professor. Outra questão é mesmo de construção de escolas. Nós temos um crescimento demográfico enorme. Temos as entradas a nível do início do ano, recebemos 1 milhão e 600 e o número tende a crescer. Esse é um número muito elevado. Portanto, nós não temos recursos suficientes que permitam que a gente, à medida que vai recebendo os alunos, tenha as escolas para todas as crianças ficarem numa sala de aulas de forma digna. Então contamos com a participação de todos, é com a participação de todos neste processo. E temos situações graves mesmo, a nível da província de Maputo, província de Nampula e também a nível da província de Cabo Delgado.
5: No que toca à distribuição de livros, Samaria Tovela garante que o governo está a trabalhar por forma a travar os níveis de roubos de livros de distribuição gratuita.
6: E revisamos isto, os livros existem nos armazéns, não existindo, as direções provinciais efetivamente nos comunicam. Temos armazéns regionais, então todos sabem onde é que estão os materiais. Então temos sempre uns livros em estoque para poder distribuir. Agora, tipicamente, temos que ter a comunicação com a insuficiência de livro ABCD para poder fazer chegar às escolas.
5: A reunião com os amigos da educação e cultura serviu para traçar estratégias com vista ao alcance das prioridades definidas pelo setor para o presente quinquênio. Na ocasião, a governanta destacou a necessidade da expansão de casas de cultura no país para a democratização do acesso à arte e o fortalecimento da identidade local.
0: Governo da Suécia corta financiamento de vários projetos que estavam em implementação na região norte do país. O nosso colega Pinto Catawa dá corpo à notícia.
7: 31 distritos da zona norte do país foram abrangidos diretamente pelo corte do governo sueco ao financiamento dos projetos de apoio estratégico ao desenvolvimento de Moçambique. Trata-se de projetos de agricultura, combate a mudanças climáticas, promoção de cidadania, preservação do ambiente, entre outros implementados por 19 parceiros nas províncias de Niassa, Cabo Delgado e Nampula. Avaliados em mais de 4 milhões de dólares, os projetos tinham suporte financeiro do governo sueco através do programa Alcance, gerido pela organização We Effect no país. O representante nacional da We Effect, Diamantino Nhamposa, referiu que o programa é interrompido 1 ano e meio mais cedo, antes do fim previsto para o ano de 2027.
8: Impactos imediatos, obviamente, serão os empregos. Nossos parceiros têm muitas pessoas empregadas e esses empregados também têm seus empregados. Também a redução de apoio ao funcionamento das organizações, o impacto que será a interrupção imediata de muitas ações de decorrer nas comunidades.
7: A informação foi partilhada esta segunda-feira em Lixinga, no terceiro fórum anual de parceiros do programa Alcance, que reuniu representantes das 3 províncias do norte do país. A governadora do Niassa, Judite Massengeli, reconhece o impacto positivo do programa Alcance na vida das comunidades e pede a capitalização da experiência para a manutenção dos resultados.
9: Aprendemos igualmente a avaliar os progressos alcançados, identificar desafios, reforçar a transferência e a confiança entre parceiros, consolidar aliança e promover soluções sustentáveis para o desenvolvimento das nossas comunidades.
7: A Embaixada da Suécia anunciou no dia 9 deste mês, aqui em Lixinga, no Niassa, a reorientação dos investimentos a Moçambique ao nível central para os setores de energia e investigação científica e o corte imediato dos financiamentos aos projetos de apoio estratégico ao desenvolvimento nas zonas norte e centro do país. Delxinga, Pinto Katawa.
0: Governo da Suécia corta financiamento de vários projetos que estavam em implementação nas províncias de Nampula, Cabo Delgado e Niassa. Entretanto, a Coreia do Sul reafirma o compromisso de continuar a financiar ações ligadas aos setores de educação e saúde no país. Rigoberto Chissano.
10: A garantia é do vice-presidente da Assembleia Nacional da Coreia do Sul e vice-presidente da Associação de Amizade Coreia-Moçambique, Tae-hung Jung, que está de visita a Moçambique. Esta segunda-feira, o vice-presidente da Assembleia Nacional da Coreia do Sul visitou o Instituto Industrial e Comercial da Matola, instituição que nos últimos 13 anos recebeu 1.000 milhões de meticais para o desenvolvimento técnico. Este valor foi desembolsado em duas fases e foi aplicado para a reabilitação do Instituto, a aquisição de material para seis laboratórios e no reforço em meios circulantes. O vice-presidente da Assembleia Nacional da Coreia do Sul, Tae-hung Jung, ficou satisfeito pela forma como foram implementados os projetos financiados pelo seu país.
11: Então, espero realmente que os jovens que são formados aqui neste instituto contribuam ao desenvolvimento nacional e nós pensamos também em medidas pelas quais podemos realmente ajudar o desenvolvimento do setor da educação de Moçambique.
10: Por seu turno, o secretário de Estado do Ensino Técnico Profissional, Leo Jamal, disse que o governo vai continuar a trabalhar com parceiros para a inovação e apetrechamento dos institutos.
12: Enaltecer, sobretudo, o profissionalismo da liderança do projeto, a equipa dos formadores especialistas coreanos que estiveram aqui nos apoiar durante esses anos todos, fizeram um trabalho extraordinário. Agradecemos aqui também a direção do Instituto, que esteve durante esses anos todos de forma muito efetiva a colaborar para o sucesso deste projeto. Por isso, queria terminar reiterando o compromisso que nós temos como governo em continuar a fortalecer esta parceria estratégica com a República da Coreia para o desenvolvimento da educação profissional em particular e na melhoria da qualidade oferecida nessa instituição de educação profissional.
10: Secretário de Estado do Ensino Técnico Profissional, Leo Jamal. Rigoberto Chissano, da Turquia da Matola.
0: Nas autarquias das províncias de Gaza, Sofala, Zambeze e Niassa, há investimentos de vulto na área de infraestruturas sociais. Leiton Sifa.
13: Cerca de 7.600 milhões de meticais estão a ser aplicados na construção de diversas infraestruturas sociais nos 22 municípios das províncias de Gaza, Sofala, Zambeze e Niassa. A ação enquadra-se no projeto de desenvolvimento urbano e local, PIDUL, que visa fortalecer o desempenho institucional e melhorar as infraestruturas municipais. Nas autarquias abrangidas pela iniciativa, estão em curso obras de construção de estradas, pontes, fontes de água, iluminação, entre outras. O ministro da Administração Estatal e Função Pública, Inocêncio Impissa, visitou os projetos em curso nos 5 municípios da província de Sofala e mostrou-se satisfeito com o que viu. Contudo, Inocêncio Impissa chamou a atenção para a necessidade do cumprimento dos prazos estabelecidos das obras em execução, uma vez que o projeto termina este ano.
14: A avaliação que fazemos é extremamente boa, porque temos um bom número das atividades previstas realizadas e já concluídas efetivamente. Temos algumas que estão tanto ainda em construção, algumas infraestruturas. São estas em particular que nos preocupam, porque estamos agora já no final do período para a construção dessas infraestruturas. até setembro, em princípio, todas as ações em volta do projeto devem acontecer. E o que nós recomendamos é que o cronograma seja observado pelas entidades. Instamos as autoridades municipais para estarem por cima do cumprimento dos prazos.
13: Ministro da Administração Estatal e Função Pública, Inocêncio Mpisa, e o nível de implementação das iniciativas financiadas pelo Projeto de Desenvolvimento Urbano e Local PIDUL na província de Sofala. Layton Sifa, na Beira.
0: Dentro em breve vão roncar as máquinas sinalizando o início das obras de reabilitação da estrada Funhalor-Massinga. O governador de Inhambane, Francisco Pagula, deu esta garantia à população no âmbito da visita de trabalho de 2 dias que efetua a Funhalor. Reporta Idrácio Macondela.
15: Arrancam em breve as obras de melhoramento da estrada Funhalor-Massinga num troço de 110 quilômetros. Neste momento decorre um concurso visando selecionar o empreiteiro que se vai encarregar pela execução dos trabalhos. O governador de Inhambane, Francisco Pagula, acredita que o melhoramento deste troço vai facilitar a mobilidade e catapultar o desenvolvimento do distrito de Funhalor.
16: Nos próximos dias vão começar a haver máquinas a roncar para a construção da estrada. Ainda estes, nos próximos meses também, aqui dentro da nossa vila, estamos a fazer um trabalho para pavimentarmos mais 2 quilômetros aqui dentro da vila, que é para permitir com que a nossa vila continue a crescer e estejam inseridos num ambiente de bem-estar para poder desenvolver.
15: Francisco Pagula, que falava a sua chegada neste distrito para uma visita de 2 dias, anunciou que ainda este ano estarão em implementação as obras de reabilitação e ampliação da maior unidade sanitária de Funhalor.
16: Estamos na busca agora de parceiros para podermos requalificar o nosso hospital aqui em Funhalor. Porque são promessas que nós fizemos e podem ter certeza que todas elas vamos cumprir, porque a nossa meta e a nossa obrigação é trabalhar para a nossa população. Queremos convidar a todos a continuarmos a produzir, continuarmos a trabalhar, porque este distrito só vai desenvolver se cada um de nós der tudo de si.
15: Governador de Inhambane, Francisco Pagula, que de hoje à quarta-feira visita os distritos de Funhalor e Massinga. Idrácio Macondela, Funhalor.
0: 19 horas e 48 minutos. Na província de Tete estão em expansão os serviços de registro criminal. Jornalista Adriano Bikiwane.
17: Até finais deste ano, todos os distritos da província de Tete terão serviços de registro criminal. Atualmente, estes serviços são prestados em 11 distritos, faltando para completar em 4, segundo o diretor do Serviço Provincial de Justiça e Trabalho, Sérgio Matuli, deu a conhecer que aquele tipo de serviços estão a ser instalados nos distritos de Doa, Chiúta, Marara e Magui. O nosso entrevistado disse que atualmente os interessados em ter os registros criminais nessas regiões são obrigados a recorrer aos distritos vizinhos. Por outro lado, Sérgio Matuli revelou que nos 4 distritos em referência a procura deste tipo de documento é menor.
18: Antigamente, para obtermos o registro criminal, tínhamos que requerer aqui a conservatória. Metia-se no correio, o processo ia até Maputo. O Maputo metia os registros criminais, tinham que fazer o mesmo trajeto de volta. Tínhamos casos em que, para obter um registro criminal, o nosso concidadão levava um mês, 15 dias, para ter um registro criminal. 15 a um mês para aqueles casos mais graves. Estamos a imaginar o pacato cidadão que está no distrito de Zumbo, requer um registro criminal. Podia mesmo até passar 30 dias o seu documento. Mas com a introdução desse sistema, o nosso cidadão tem o registro criminal em menos de 48 horas.
17: Diretor do Serviço Provincial de Justiça e Trabalho em Tete, falando das vantagens de expansão e informatização do serviço de registro criminal da cidade de Tete, Adriano Bikiwane.
0: Não há espaço para entrada pela porta de cavalo ao serviço militar. Os que pensam em enveredar pela corrupção para o efeito são convidados a recuar, Paulino Nunes.
19: O delegado do Centro Provincial de Recrutamento Militar da cidade de Maputo apela aos jovens a evitarem o envolvimento em práticas corruptivas para a incorporação do serviço militar, cuja fase de preparação e embarque dos contingentes apurados decorre em todo o país. Jair da Cruz diz que o processo de seleção e incorporação de recrutas obedece à lei do serviço militar, pelo que não há espaço para apuramento de jovens que tenham usado vias ilegais. O dirigente explica que o ingresso no serviço militar é grátis e acontece mediante uma convocatória.
20: Pagar alguém é perder tempo, porque os malandros trabalham à margem da instituição. E eles criam os seus centros de recrutamento paralelos, inventam suas histórias só para extorquir os jovens e nunca para incorporar, porque eles não têm competências para incorporar. Aconselharia os jovens a procurarem os nossos serviços nos centros de recrutamento para nós darmos esclarecimentos. E todos os jovens são convocados por edital. Os editais são públicos. Ainda assim, nós enviamos mensagens direcionadas a todos aqueles que estão convocados e solicitamos a eles.
19: Jair da Cruz reconhece, no entanto, que a falta de conhecimento sobre a legislação do serviço militar pode estar a contribuir para a desinformação e a ocorrência de cobranças ilegais no processo de recrutamento.
0: Centro de Recrutamento e Mobilização na cidade de Maputo apela aos jovens a apartarem-se de esquemas de corrupção para sua incorporação ao serviço militar. E o Tribunal Supremo está a aprimorar estratégias de combate a cobranças ilícitas. Otávio Fonseca.
21: O Tribunal Supremo defende a necessidade do reforço permanente das capacidades dos magistrados judiciais e do Ministério Público para lidarem-se com casos de corrupção e crimes conexos. A posição foi defendida nesta segunda-feira por Amina Abudo, representante do Tribunal Supremo de Nampula, durante a capacitação de magistrados judiciais e do Ministério Público em matérias de julgamentos de casos de corrupção e crimes conexos, que decorre até próxima quarta-feira na cidade de

0: responsabilidade, na ética e na responsabilidade.
1: Calquer Nuno de Albuquerque, representante do governador de Nampula, sublinhou que o combate à corrupção não pode ser visto apenas como uma questão jurídica, mas também problema que impera o desenvolvimento do país. Frisou que é nesta perspectiva que os participantes da formação devem assumir com responsabilidade na tramitação dos seus processos ligados a casos de corrupção e crimes conexos, entre outros ilícitos.
2: Força da justiça não se mede pelas decisões que se produz. Mede-se também pela confiança que ela inspira. Os cidadãos querem acreditar que as instituições funcionam, que a lei é aplicada de forma imparcial e que ninguém está acima dela.
1: A formação enquadra-se no âmbito do projeto Melhorias de Acesso à Justiça no Norte de Moçambique, financiado pela Agência Suíça para o Desenvolvimento e Cooperação. Otávio Fonseca, Nampula.
3: De Nampula chega-nos ainda a informação, dando conta de que a Procuradoria-Geral da República reconhece existir algumas fragilidades da análise do relatório patrimonial ao nível do Gabinete Central de Recuperação de Ativos para a elaboração da declaração de liquidação de perda alargada de bens. Jornalista Vitorino Kumbukane.
4: O reconhecimento foi feito pela Procuradora-Geral Adjunta e chefe do Departamento da Área Criminal, Amabela Chukela, que falava em Nampula na formação de 5 dias de magistrados judiciais e do Ministério Público em matéria de liquidação e arresto. Amabela Chukela diz que, ao promover-se esta formação de 5 dias, pretende-se que os juízes e procuradores tenham conhecimento em como agir em casos de perda alargada e não só previsto na Lei de Recuperação de Ativos e aumentar o número de processos com intervenção do Gabinete Central de Combate à Corrupção.
5: Esperamos que, no final desta capacitação, os participantes estejam dotados de conhecimentos que lhes permitam elaborar de forma adequada e correta a liquidação e promoção oportuna do arresto preventivo.
4: Já a representante da Cooperação Suíça e do Centro Internacional de Recuperação de Ativos, Margarida Bandeira, a formação é o começo da fase 2 do projeto Anticorrupção e Responsabilização.
6: Esta formação inicia o segundo ano das formações sobre liquidação e arresto que o Departamento Especializado para a Área Criminal decidiu levar a cabo no âmbito da fase 2 do projeto Anticorrupção e Responsabilização.
4: Participa do evento magistrados judiciais e do Ministério Público, titulares do processo crime da Procuradoria Provincial da República, Gabinetes Provincial de Combate à Corrupção e de Crime Organizado e Transnacional. Vitorino Gumbucan, em Nampula.
3: Diversos estratos sociais na cidade de Chimoio, em Manica, juntaram-se hoje à mesma mesa para debater estratégias de combate ao terrorismo que dilacera alguns distritos da província norte-americana de Cabo Delgado. Reporta Dini Cassão.
7: A cidade de Chimoio, em Manica, acolheu esta segunda-feira um seminário sobre prevenção e combate ao terrorismo e ao extremismo violento. O encontro reuniu organizações da sociedade civil, jovens, líderes comunitários e religiosos e representantes do governo com o objetivo de reforçar a capacitação das comunidades e promover ações de paz e segurança na província de Manica. O coordenador do projeto Cura Moço, organizadora do evento, Nádio Taimo, explicou que a iniciativa visa envolver jovens e diversos atores sociais na promoção da paz, da segurança e da prevenção do terrorismo.
8: Porque nós temos uma estratégia, mas ainda não temos um plano de ação. Então, enquanto o governo não aprova um plano de ação, nós achamos que é importante que as nossas comunidades entendam o que é terrorismo, compreendam como é que isto pode se alastrar, como é que isto pode ser um problema.
7: O representante da Plataforma da Sociedade Civil, PLASOC, em Manica, Danilo Mairosse, destacou o papel da sociedade civil na preservação da segurança e do desenvolvimento do país.
9: Estamos aqui para podermos ter mais conhecimentos, mais habilidades. Vamos acolher a iniciativa que especificamente é na área de prevenção e combate ao terrorismo.
3: Este é o Jornal da Noite da Rádio Moçambique. Na província de Gaza, persistem casos de violência contra a pessoa idosa. Jornalista Jaime Vanessio.
10: Idosos na província de Gaza denunciam casos recorrentes de violência e maus-tratos sofridos nas comunidades, muitas das vezes envolvendo seus familiares. O grito de socorro foi manifestado durante o encontro mantido esta segunda-feira no distrito de Limpopo por este grupo social com a governadora de Gaza, no quadro

0: quadro das comemorações do Dia Internacional de Consciencialização sobre a Violência contra a Pessoa Idosa, que se assinala 15 de junho. Na sua mensagem, os idosos de Gaza, representados por Pai Neto Bila, queixaram-se de acusações de feitiçaria, abusos patrimoniais que sofrem e a falta de assistência social, entre outras violações, e pediram a intervenção do governo na resolução das suas preocupações.
1: Sua Excelência, é com o coração pesado que viemos hoje dizer que, infelizmente, muitos dos nossos irmãos e irmãs da terceira idade estão a sofrer em silêncio. A violência contra a pessoa idosa não escolhe dia e, muitas vezes, esconde-se dentro das nossas próprias casas.
0: E a governadora de Gaza, Margarida Maphanzinhongo, fez saber que, face a este cenário, há necessidade do reforço da implementação de mais ações contra práticas que violentam a pessoa idosa, cujos números atuais são preocupantes, com registro ano passado de 88 casos na província.
2: Dos quais 15 envolveram homens e 73 mulheres. Números que reforçam a necessidade de continuarmos vigilantes e comprometidos com a prevenção e o combate a este fenômeno.
0: O Dia Internacional de Consciencialização sobre a Violência contra a Pessoa Idosa assinala-se este ano sob o lema Stop a Violência, proteja hoje a quem te protegeu ontem. De Xai-Xai, Jaime Vanessio.
3: No epílogo do jornal, vamos a uma nota do estrangeiro. O presidente do Quênia vai defender esta terça-feira, na cimeira do G7, na França, uma reforma do sistema financeiro mundial e dos organismos internacionais. William Ruto rejeita relações baseadas na dependência e na caridade. O chefe de Estado afirma que pretende promover parcerias de benefício mútuo e investimentos que favoreçam tanto a África como os países investidores. O tempo à cidade de Tete poderá registrar amanhã 31 graus centígrados de temperatura máxima, seguida por Beira com 30 graus. Para Inhambane, Quelimane e Pemba prevê-se 29 graus, Nampula 28, Maputo, Xai-Xai e Vilanculo 27, Chimoio 25 e, por fim, Lixinga com 23 graus centígrados de temperatura máxima. Ouvintes, os 30 minutos reservados à informação no Jornal da Noite esgotaram, gratos pelo calor da sua audiência. Despedem-se. Horácio Romão, que editou e apresentou, e Tomás Valoi, que se encarregou pela sono. Voltaremos a nos cruzar em antena oportunamente. Não perca a seguir o programa Cartas na Mesa aqui na Rádio Moçambique. O nosso convidado é o ministro da Economia, Basílio Muhate.

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1: Saudações, iniciamos assim mais uma edição do seu espaço de entrevista aos membros do Conselho de Ministros aqui na Rádio Moçambique, o Cartas na Mesa. Hoje eu recebo o Ministro da Economia, Basílio Morato, com quem vamos olhar para este importante setor de governação. Queremos, de forma muito específica, abordar o nível de cumprimento do Programa Quinquenal do Governo 2025-2029, a visão do Executivo quanto à industrialização, o comércio e o turismo enquanto motores do processo de desenvolvimento de Moçambique. Vamos também conhecer as principais estratégias para responder ao desígnio do alcance da independência económica, uma das bandeiras de governação, recorde-se, no atual ciclo. O ouvinte, como sempre, é também convidado a tomar parte no nosso programa, apresentando questões e contribuições. Lá mais para frente irei anunciar os números para o efeito. Para já, pode enviar ou deixar ficar as suas questões ou contribuições comentando na página do Facebook Rádio Moçambique, a partir da qual estamos a transmitir em direto este Cartas na Mesa. É uma transmissão assegurada por Carlos Anselmo. Sidónio Pires está na sonorização e Simon Cabo modera o Cartas na Mesa de hoje. Sr. Ministro, uma vez mais, muito boa noite e obrigado pela presença. É bem-vindo aqui aos estúdios da Rádio Pública.
2: Muito, muito boa noite, muito, muito obrigado. Boa noite, caros ouvintes. Muito obrigado à Rádio Moçambique por esta oportunidade de partilharmos aquilo que é o nosso trabalho, tanto em prol do desenvolvimento do nosso país. Queremos agradecer esta oportunidade a si e saudar o povo moçambicano.
1: É uma partilha que será feita, então, em entrevista durante perto de uma hora e vamos a ela, portanto, a esta nossa entrevista. O Governo, o Sr. Ministro, decidiu criar o Ministério da Economia no âmbito da nova configuração governativa. De que forma é que a integração das áreas da indústria, comércio, turismo e serviços mercantis sob um único Ministério pode efetivamente a acelerar a transformação estrutural da economia nacional? Eu começo por esta pergunta que surge, portanto, de natureza institucional, porque é a primeira vez que temos-lo aqui no programa Cartas na Mesa, neste ciclo de governação. Vale sempre a pena trazer esta abordagem em torno da criação deste Ministério.
2: Muito bem, muito obrigado. Bom, o Ministério da Economia é um novo Ministério, né, na configuração do governo de Moçambique. Sua Excelência o Presidente Daniel Francisco Chapo, na sua visão de alcance da independência económica e de transformação estrutural da nossa economia, decidiu agregar os setores da indústria, comércio, turismo, prestação de serviços, investimento num único setor. O objetivo central é transformar aquilo que nós temos como potencial no nosso país em riqueza concreta. Durante anos nós exportamos recursos e importamos produtos acabados, e a visão do Sr. Excelência Presidente da República é esta, de transformar aquilo que o país tem como recursos, como potencial, e capitalizar toda a cadeia produtiva que esses produtos, que essa riqueza proporciona para o nosso país, e exportarmos com valor acrescentado para melhorarmos a nossa balança de pagamentos e a balança comercial. Portanto, o objetivo central é agregar estes setores com um grande potencial de recursos e aumentar a produção e a produtividade da nossa economia. Portanto, é o Ministério da economia real,
1: exato,
2: do dia a dia, da produção, daquilo que é transformado no nosso país, do potencial turístico, do potencial que existe nos serviços, do potencial de atração de investimento direto estrangeiro. É um Ministério que também vai dinamizar todo este potencial para promoção e valorização das pequenas e médias empresas e do conteúdo local. Portanto, desenvolvimento destas pequenas e médias empresas que permite que jovens tenham mais postos de trabalho e possam participar melhor na nossa economia. Portanto, o desafio neste momento não é descobrir riqueza. O potencial do país já é conhecido, mas é aproveitar esta oportunidade que a riqueza tem, capitalizar e transformar essa riqueza em recursos para desenvolvermos o nosso país.
1: Bom, este processo de transformação está inscrito, como é óbvio, em instrumentos de governação muito objetivos, nomeadamente o programa quinquenal de governo 2025-2029, mas também, para o caso vertente de 2026, o PSOE, portanto, o Plano Económico Social e o Orçamento de Estado. Comecemos pelo programa macro. O programa quinquenal de governo, neste momento, a nível do Ministério da Economia, qual é o grau de execução do PQG 2029 e quais são os resultados alcançados e os desafios identificados?
2: Muito bem. Em relação aos instrumentos de governação, que é nomeadamente o PSOE, o Plano Quinquenal do Governo, nós estamos a trabalhar para responder aquilo que é o desafio colocado pela governação, colocado pela Sua Excelência o Presidente Daniel Francisco Chapo. Temos alguns números que podem demonstrar isso só para o primeiro ano do nosso trabalho.
1: Exato.
2: Temos estado a crescer do ponto de vista de apoio àquilo que é a base da nossa economia, que são as pequenas e médias empresas. Só em 2025 apoiamos mais de 20 mil pequenas e médias empresas em todo o país, apoio em formação, capacitação, direcionamento para o financiamento. A agregação destas iniciativas de financiamento à economia, a pequenas e médias empresas, principalmente viradas para jovens e mulheres. Foram aprovados vários projetos turísticos, na casa de 200 e tal, pouco mais de 200 projetos turísticos foram aprovados só no ano passado. Há inúmeros projetos de propriedade industrial que foram registados, cerca de 4 mil, se não estou em erro. No campo da comercialização, foi recentemente afirmado no lançamento da comercialização agrária que foram comercializadas cerca de 22 mil toneladas de produtos diversos só no ano passado. Cerca de 30 empresas foram autorizadas, portanto, a usar o selo Produzir Moçambique, Made in Mozambique. Portanto, estamos a construir essas bases de independência económica, consolidando aquilo que é o setor produtivo, o setor real da nossa economia. Por outro lado, também realizamos algumas reformas no campo da economia. Posso fazer referência aqui a algumas. A questão das bebidas alcoólicas, a sua interdição, os horários de comercialização, alguma restrição as importações de certos produtos que nós pensamos como país que podemos criar uma capacidade interna para produzir, e vamos continuar a fazer esse trabalho de ver o que é que podemos restringir em termos quantitativos ou em termos temporários, mas já lançamos esta reforma.
1: Quais são os setores de produção que podem eventualmente ser abrangidos por esta medida que visa, acima de tudo, impulsionar a produção interna?
2: Em relação a estas reformas de restritivas, os setores em que sentimos que Moçambique tem alguma capacidade e nós podemos fomentar a produção, é aí onde nós vamos atacar. Posso dar exemplos concretos, não é?
1: Pois.
2: Água mineral, por exemplo, não é? Sentimos que o país já tem alguma capacidade instalada, tem indústrias que produzem e estão aí no mercado. Portanto, não vemos a necessidade de importarmos muita água em detrimento da produção interna. Portanto, eu preciso tornar as nossas indústrias mais competitivas. E há toda uma série de produtos, como massas alimentares e outros produtos, que nós sentimos que gradualmente vamos trazer essas medidas de restrições. Mas o princípio já está aí, nós já anunciamos que vamos fazer e demos um sinal como governo. O governo também está preocupado em tornar as indústrias nacionais competitivas, melhorar o campo de registro do que é importado no nosso país e assim dar mais espaço para melhorarmos a nossa balança de pagamentos. Portanto, essas são medidas do ponto de vista de reformas. Uma outra reforma que podemos anunciar aqui é a autorização legislativa que tivemos da Assembleia da República para regulamentar todo o exercício da atividade económica. Há uma série de atividades económicas que é preciso regulamentar, já temos esta autorização, então vamos atacar já a seguir essas atividades. Posso também dar exemplos. Há certas atividades que são desenvolvidas por pequenas e médias empresas no nosso país, que nós sentimos que também devemos proteger um pouco mais as empresas, os pequenos e médios empresários, comerciantes moçambicanos, como por exemplo, e isso é um comentário geral que tem sido feito em alguns fóruns, barracas, guias turísticos, por exemplo, salões de cabeleireiro. Há algumas atividades que nós pensamos que podemos ter algum tratamento e ordenar melhor a distância que existe entre farmácias ou entre atividades similares, por exemplo, onde que deve ser, como é que deve ser exercida a atividade económica na zona urbana e na zona rural. Tem especificidades que é preciso melhorar todo o quadro regulamentar. Portanto, um dos maiores passos que nós demos foi mesmo esta autorização legislativa, que já nos permite ter um maior campo de ação. Portanto, já iniciamos a construção dos alicerces para a independência económica, estamos a responder aquilo que é a orientação de Sua Excelência o Presidente da República, e estes passos aqui já são o sinal. Isso para dizer que cada pequena empresa, cada pequeno produtor que é apoiado, portanto, já estamos a dar sinal de esperança para o nosso país e para a nossa economia.
1: E neste contexto do início do trabalho, portanto, com vista à independência económica e à transformação, portanto, de forma estrutural da nossa economia, para este ano de 2026, o que é que se prevê, seu ponto de vista de implementação, portanto, das ações, e quais é que são, efetivamente, os setores prioritários?
2: Bom, para este ano de 2026,
1: o ano já está em curso, já vai a meio.
2: Vai a meio. Vamos continuar a integrar a base estrutural da nossa economia, que são as pequenas e médias empresas, melhorar o seu registro, simplificar mais os procedimentos. Aliás, aprovamos recentemente em Conselho de Ministros uma série de instrumentos também de simplificação, mera comunicação, para permitir que mais empresas entrem no mercado sem ter muito procedimento burocrático, e que melhora a digitalização. Portanto, vamos integrar mais pequenas e médias empresas também na indústria. Temos constatado isso no nosso país, que há já uma indústria crescente. Então, é preciso integrar também as pequenas e médias empresas nesta cadeia toda de desenvolvimento. Pretendemos, através da digitalização, expandir o atendimento ao cidadão e ao empresário, através dos balcões de atendimento único. Precisamos de expandir mais 20 distritos. Há um programa de expansão. Então, este ano, nós pretendemos fechar com mais 20 distritos, no mínimo, para fazer essa expansão. Na área de turismo, vamos continuar a investir com muita força. Temos os fóruns internacionais de turismo, que vamos realizar também. Já se realizou um na província de Nampula. Vamos realizar mais um, certamente, que é o grande International Tourism Summit em Inhambane, que será a segunda edição. Estas plataformas, parecendo que não, são espaços de realização de investimento para fechar negócios na área de turismo. Não são apenas espaços para debates ou discussão de ideias, mas lá fecham-se negócios, há orientações que saem de lá e depois nós materializamos essas orientações. Queremos consolidar a nova agência Nacional de Desenvolvimento do Turismo, a Anditur, recém-criada. Portanto, estamos a criar, neste momento, já tem uma nova direção. Portanto, está a criar as bases para se consolidar a nível nacional, mas também ao nível local. E queremos também, este ano, continuar a implementar reformas. Já temos algumas reformas em carteira no ramo industrial, por exemplo, para ainda implementar este ano no ramo das exportações, que é a parte da comercialização. Portanto, este ano 2026, vamos continuar a acelerar essa transformação estrutural da economia, criando esses alicerces que já iniciamos a criar, já iniciamos em 2025.
1: O desempenho do primeiro trimestre, Sr. Ministro, permite realizar estes objetivos? Ou seja, que setores é que até aqui registaram progressos e que lançam alguma mensagem animadora no sentido de se realizar esses objetivos de caráter anual? Ao longo do primeiro trimestre, são dados que imaginamos já estão compilados e existem.
2: Sim, nós estamos extremamente satisfeitos com o nosso desempenho ao longo do primeiro trimestre. Ou pode haver uma opinião contrária, é normal. Mas algumas dessas reformas que estamos a fazer referência aconteceram agora no no primeiro trimestre. Sentimos que há um pequeno crescimento do número de indústrias, do número de investimentos que entram para o país, do número de pequenas e médias empresas que estão a ser constituídas no país. Este pequeno crescimento, aliado ao facto de termos uma situação conjuntural meio crítica devido à questão dos combustíveis, por exemplo, devido à questão das divisas, isso dá-nos sinais claros de que é possível nós alcançarmos os nossos objetivos mesmo diante das dificuldades que nós temos. Portanto, olhando para o primeiro trimestre, nós temos convicção de que o nosso objetivo naquilo que é a governação para este ano vai ser alcançado, mas há questões conjunturais, obviamente, que podem colocar em risco o desenvolvimento da economia real.
1: Eu quero que o Ministro, a partir de agora, olhar para estes três setores de forma específica, nomeadamente a indústria, o comércio e também o turismo. Em relação à indústria, o debate em torno da necessidade de Moçambique industrializar-se não é novo, é colocado sempre como algo premente em todos os ciclos de governação. Neste ciclo, aliás, é público que o governo definiu a industrialização como um dos pilares da transformação estrutural da economia. Que medidas é que efetivamente estão a ser adotadas para consolidar a industrialização em Moçambique como pilar da economia? E, mais do que isso, para promover este setor e se ter aquilo que eu chamaria de uma indústria moçambicana, no verdadeiro sentido do termo, que seja competitiva e integrada.
2: Muito bem. Olha, a industrialização dado aquilo que se produz no país, em termos de produção, potencial que existe, há espaço claro para nós avançarmos com a industrialização do nosso país. Por exemplo, há um dado que explica mais ou menos esta questão. Moçambique está a exportar cerca de 3,4 bilhões de dólares norte-americanos em matéria-prima. Estamos a importar cerca de 7,5 bilhões de dólares em
1: ano, portanto.
2: Em manufaturas, produtos manufaturados. Portanto, o que é que significa isso? Isso significa que nós estamos a exportar aquilo que é a nossa riqueza.
1: Pois.
2: Em bruto, riqueza bruta, nós estamos a tirar do país produtos brutos, tanto castanha, arroz, madeira, portanto, são produtos em bruto. A nossa convicção é que nós precisamos de dar valor a esse produto, melhorar esse produto, transformar esse produto para exportarmos e melhorarmos este número de exportação, não é? Aí inverte o cenário. Vamos ter mais milhões de dólares de exportação e menos milhões de dólares de importação. Aí teremos mais divisas para o país. Não temos que chorar para mais ninguém. São divisas que vêm da nossa transformação. Portanto, nós estamos a exportar a riqueza que temos, assim em bruto. Não estamos a capitalizar aquilo que é. E é isto que Sua Excelência o Presidente da República diz. Nós temos que colocar a industrialização no centro da agenda nacional de desenvolvimento da economia real. Portanto, não podemos continuar a vender castanhas, depois compramos bolacha de fora. Não faz sentido. Não é? Não podemos vender farinha de milho e comprarmos farinha de milho já empacotada. Não faz muito sentido. Então, é esta visão de transformação. Por isso é que, para mudar esse cenário, nós já produzimos muito. Já produzimos castanha, já produzimos milho, já produzimos feijão, temos recursos minerais que estão no subsolo. Não é? Não faz sentido exportarmos matéria-prima para a produção de baterias e depois compramos baterias. Porquê que nós não produzimos baterias aqui? É uma questão. Então, como é que isso aí pode ser? É preciso estruturar a parte da indústria. Por isso é que criou-se, aprovou-se a estratégia do programa do governo, que é o BRONAI.
1: Exato.
2: Programa Nacional Industrializar Moçambique. É esta visão macro da governação, no sentido de vamos transformar Moçambique. É o maior programa de industrialização da história do país. Nesse programa tem a visão, tem as metas da nossa industrialização, aquilo que nós pretendemos fazer no setor da...
1: É um programa já com alguns anos de vigência. Neste momento, do ponto de vista de nível de implementação, como é que estamos?
2: Do ponto de vista de implementação, o governo recentemente também, através de decreto, portanto, autorizou que uma entidade estivesse na liderança do PRONAI. Isto mostra a visão do governo. Portanto, o governo regula a industrialização, mas o setor privado tem que executar.
1: Pois.
2: Então, foi identificada uma entidade, portanto, que vai fazer a gestão deste programa, não é? da parte do setor privado. Portanto, tem ali, esses é que vão implementar esta visão de trazermos mais de 60 unidades industriais nos próximos 10 anos, mais de 200 mil empregos diretos, a estratégia de como reduzir as importações e aumentar as nossas exportações, como criar oportunidades através da industrialização para jovens e mulheres. Portanto, este PRONAI não é apenas programa industrial, não é? É um programa de criação de oportunidades para o nosso país e para a juventude em particular, de transformarmos a nossa economia. Quando se fala de transformação estrutural, em parte, é a industrialização, é isto que transforma.
1: Há pouco falou desta questão da exportação, portanto, de matéria-prima, de muita matéria-prima, havendo necessidade de se estruturar a nossa economia, a nossa indústria, de forma que o processamento seja feito internamente. Continuam a ser problemas relacionados com o uso da tecnologia obsoleta, formação incipiente ou baixa infraestrutura, baixa capacidade produtiva. As razões para isto, ou no atual contexto, há outros motivos de fundo para que nós continuemos nesta situação?
2: Bom, o processo de industrialização, que é este desafio, tem os seus contornos, não é? Primeiro, nós não somos um país produtor de máquinas industriais. A nossa estrutura de capital também ainda não é muito forte para termos uma classe de alto capital para a instalação de indústrias. É por isso que para complementar esta necessidade que o país tem, a Sua Excelência Presidente da República tem estado a fazer este exercício de diplomacia económica, não é? E há uma campanha muito grande que temos estado a fazer como governo de atração de investimento, investidores estrangeiros, e sentimos que há uma boa resposta em relação a isso. Portanto, precisamos trazer esses investidores e discutir com eles o que é que nós temos como potencial, não é? Como é que podemos transformar. Portanto, um investidor procura o lucro, obviamente, não é? Mas é este movimento muito grande da diplomacia económica que, além da diplomacia política, tem esta parte económica e de atração de investimentos muito, muito forte. Obviamente que nós precisamos, estamos claros, precisamos de melhorar alguns aspectos na nossa legislação no geral sobre investimentos, para que esses investimentos sejam mais efetivos, sejam mais rápidos, reduzamos a burocracia, reduzamos o número de passos a dar para que o investimento entre no país, e também melhoremos o campo de benefícios económicos que o investidor pode ter ao entrar no país. Mas o investimento direto estrangeiro é algo que nós também procuramos para dar-nos suporte no processo de industrialização. Mas, por outro lado, temos as pequenas e médias empresas, não é? Que podem fazer, também estão a fazer, aliás, não é muito reportado, mas as pequenas e médias empresas neste país também estão a fazer esse processo de transformação. Se for às zonas rurais ou a andar um pouco pelo país, há de notar que há pequenas indústrias, pequenas micro indústrias de processamento, portanto, fazem moagem. Se for às feiras internacionais que acontecem no nosso país, há de ver que há pequenas indústrias que já transformam, não é? Transformam o mel, colocam em boas embalagens pequenas, transformam o milho, fazem embalagens, fazem produtos acabados, pequenas indústrias, até de bolachas estamos aqui a falar, mas são muito pequenas ainda. Mas se formos a contabilizar, vamos ver que já há um sinal muito grande dentro do país neste processo. E o financiamento que o governo essas linhas de financiamento que existem vão apoiando essas pequenas e médias empresas, principalmente nas zonas mais um pouco mais recônditas do nosso país. Há um movimento muito grande e este pequeno financiamento, que parece ser pequeno, é muito grande, tem uma grande dimensão econômica. O Fidel, o Fundo de Garantia Mutuária e outras linhas de financiamento têm estado a apoiar essas pequenas empresas a transformarem aquilo que se produz na terra. Se quiser exemplos concretos, vá a qualquer província, qualquer distrito, quando há aquelas pequenas feiras, pequenas exposições económicas, há de ver que já o país começa a caminhar para aí. O que precisamos é continuar a dar esse suporte às pequenas e médias empresas, continuar a dar suporte a essas empresas no registro dessas suas marcas. E o processo de industrialização é aí onde está a começar, mas também precisamos de caminhar. Note que a pequena e média indústria no nosso país é aquela que tem um potencial de gerar mais empregos para jovens e mais renda. E a grande indústria, a grande maquinaria gera emprego, mas pode ser em pequena dimensão. Por isso é que a aposta é esta. E a visão do PRONAI está aí, passa por pequenos centros de processamento, pequenas vilas industriais, transformar um distrito num cluster industrial. Nós sabemos que aquele distrito tem potencial em produção de coco, por exemplo, não é? Tem muitos produtores. Então vamos criar uma pequenina indústria ali, naquela escola primária que está ali, vamos incutir na mente daquelas crianças, dos jovens, a cultura de que temos um potencial aqui e precisamos transformar. Depois, se for possível, chamamos um investidor. Então, aquele distrito, aquele ponto do país, transforma-se num cluster pequeno, uma pequena vila ali. Esta é a visão do PRONAI, não é? A médio e longo prazo. Mas está a começar de algum lugar. E este apoio que tem sido dado às pequenas e médias empresas, que estamos aqui a referir-nos, é que nos diz que não, nós estamos a monitorar cerca de 20 mil, mais 20 mil pequenas e médias empresas. Este apoio é isso, é dizer, olha, vamos incentivar estas empresas a serem o principal ator.
1: A questão, portanto, do fortalecimento institucional. Nós estamos hoje em Cartas na Mesa com o Ministro da Economia, Basir Muad, com quem olhamos para, portanto, os grandes desafios e avanços deste setor. Vamos, Sr. Ministro, ao comércio. Daqui a pouco nós iremos para a interação com os nossos ouvintes. Quais são as medidas que efetivamente estão em curso para dinamizar e, acima de tudo, modernizar o comércio interno, primeiro? O comércio interno, sempre foi dito, ele precisa de maior eficiência, por exemplo, na circulação de bens e serviços dentro do país, portanto, a nível nacional. É um objetivo que incessantemente tem estado a ser perseguido pelo governo e, acima de tudo, pelos próprios operadores do setor, nomeadamente o setor privado, e aqui este que é o maior segmento de mercado, as pequenas e médias empresas. Como é que então se está a trabalhar com vista a dinamizar e modernizar este comércio interno em Moçambique?
2: Muito bem, muito, muito obrigado. Essa é uma questão fundamental. Como eu disse no início, esta visão de transformação, de independência econômica, implica a organização da economia.
1: Exato.
2: Organização dos mercados, organização do comércio. Um país sem comércio, sem economia organizada, portanto, não vai dar passos.
1: E isto inclui a formalização dos informais? Isso. O comércio em Moçambique é caracterizado pela informalidade.
2: Isso. É preciso, por isso é que eu falei no princípio sobre a autorização legislativa para criar o quadro regulamentar do exercício da atividade comercial. Essa autorização foi muito importante, foi dada agora pela Assembleia da República.
1: Exato.
2: O que é que pretende o que é que se pretende fazer? É exatamente isso que colocou, não é? É organizar o comércio. Portanto, estabelecer regras, ou melhorar aquilo que já é o quadro regulamentar sobre o exercício da atividade comercial. Como é que os comerciantes atuam no mercado? Como é que se relacionam? Como é que se movimentam? O que é que se pode comercializar? Em que horários pode-se comercializar, com quem deve-se comercializar, aonde deve-se exercer atividade comercial, como é que é feita a atividade comercial na zona rural porque o tipo de organização é diferente. E como é que é feito o comércio nas cidades ou nas zonas urbanas? Portanto, são esses alicerces que nós vamos já trazer alguns instrumentos já a partir deste ano, porque já temos a autorização legislativa, que ordenam. Agora, a nossa constatação é clara. Há uma necessidade de ordenar melhor a atividade comercial em todas as suas, em todas as suas dimensões. Está a acontecer, mas já é preciso fazer reformas. Temos a vantagem de ter uma nova componente, que também resulta da visão de Sua Excelência o Presidente da República, que é a transformação digital. Não é? Isso permite organizarmos melhor o comércio, flexibilizarmos os processos, descentralizarmos melhor os processos e tornar a economia mais flexível. Então, nós já vemos de vir ainda este ano com as principais mudanças que vão acontecer do ponto de vista do exercício da atividade comercial. Mas eu dei exemplos muito concretos. Precisamos de saber, estou a falar de forma simples, quem comercializa o que, aonde, a que horas até é que comercializa. Onde é que ficam as farmácias? Dizer, será que podemos colocar uma farmácia ao lado de um bar, lado a lado? Será que uma escola pode conviver com uma atividade diferente? Então, isso precisa de normas claras. Sabemos que é preciso melhorar e é preciso organizar o comércio. E idem para a questão da comercialização agrícola. Não é? Aí nós sentimos, não é? No dia a dia, quem é produtor... Está numa localidade, num distrito, está a fazer a produção agrícola, sabe do que eu estou a falar. Portanto, muitas vezes os preços não são justos, não é, para o produtor. O produtor não tem muito espaço para negociar com o comerciante, com o trader, comerciante que vai lá comprar os seus produtos.
1: Tanto os fomentadores.
2: Portanto, às vezes tem cidadãos estrangeiros que vão comprar diretamente ao produtor e impõem preços. E a própria organização dos produtores também ainda é incipiente. Aprovamos recentemente o regulamento da lei das cooperativas, exatamente para dar mais força aos produtores para se organizarem melhor em cooperativas, num quadro já regulamentar melhor, em cooperativas, para terem melhor poder, por exemplo, negocial. Com os comerciantes, com os exportadores. Não é? Então, tudo isto precisa de ser melhor organizado e regrado. Sua Excelência, o Presidente da República, durante o lançamento da campanha de comercialização, voltou a levantar a sua voz por volta destas questões que preocupam a todos nós, que é preciso melhorarmos o espaço económico do produtor, valorizar a sua produção, depois também instituir regras claras sobre como é que se comercializa nas zonas rurais, na cidade, e como é que esta comercialização agrícola pode ter mais resultados positivos para o nosso país. Portanto, a autorização legislativa já é um grande passo. Neste momento estamos a trabalhar na legislação diversa.
1: Exato.
2: Portanto, estamos num ano de criação de bases para esta transformação, e criar bases também é estabelecer as regras, senão depois tudo fica difícil de...
1: Relativamente ao turismo, sim, até que ponto é que ele pode assumir um papel central no desenvolvimento económico sustentável, acima de tudo, sendo certo que o potencial neste setor em Moçambique é já conhecido, é já difundido, e a necessidade de se capitalizar este potencial é amplamente discutido, e há um consenso em relação a isto?
2: Olha, portanto, o turismo, como bem disse, não é a discussão possível. Turismo não é apenas lazer. Turismo é emprego, são divisas, são pequenas e médias empresas, é desenvolvimento local. Portanto, não pode haver dúvidas em relação ao potencial do turismo. A cada novo turista que entra para o nosso país... ou a cada novo turista que se movimenta de um lugar para outro, não é? É um agricultor que vai vender mais para a sua produção para o hotel, é um artesão que pode vender
1: as suas
2: obras para aquele turista, é um carpinteiro que pode melhorar a mobília daquele hotel. Portanto, é dos setores com maior... com maior espaço de criação de novos postos de trabalho
1: havendo
2: ciência, a curto prazo.
1: Havendo ciência disso, do ponto de vista político, até que ponto é que se está efetivamente a operacionalizar, portanto, os ganhos deste setor?
2: Eu vou chegar aí. Só em 2025, 200 projetos, cerca de 200 projetos turísticos foram aprovados. Em 2026, no primeiro trimestre, estávamos a falar sobre isso,
1: pois.
2: 44 novos empreendimentos turísticos entraram em funcionamento no nosso país, seja de maior até a dimensão mais pequena. Portanto, quando um turista visita Moçambique, é que ele dizia, não é apenas o hotel que se beneficia, beneficiam-se todos que estão à volta, de forma direta ou indireta. Agora, temos desafios no setor, obviamente. Com todo esse potencial, nós ainda temos o desafio da infraestrutura, das infraestruturas. Portanto, precisamos de melhorar a conectividade, por exemplo, não é? E há um trabalho que está sendo feito pelo governo nesse sentido, para melhorar a conectividade. A nova regulamentação sobre transporte aéreo, ligações domésticas, internacionais. Há um esforço que o governo está a fazer no sentido de conversar com companhias aéreas internacionais para fazerem mais ligações aéreas ao nosso país. Há uma rede também de infraestruturas que precisa de melhorar, como estradas, acessos aos locais turísticos. Nós recentemente estivemos a visitar o Lago Niassa, com um grande potencial turístico, mas tem um pequeno constrangimento que acaba sendo grande, que é a via de acesso, tanto da cidade de Lixinga para o lago. Mas mesmo com esta dificuldade, notamos claramente que há um potencial, há investidores que estão lá no terreno, estão a investir, mesmo dentro deste constrangimento. Então precisamos de melhorar esta, precisamos de fazer mais ações de formação. Portanto, temos escolas de turismo, mas também estamos a trabalhar com nossos parceiros internacionais na área de formação, na área de turismo. Tem estado a ser formados anualmente jovens moçambicanos no setor do turismo.
1: Qual é, Sr. Ministro, o papel da Anditur, recentemente criada, neste processo todo? Já agora, ela, portanto, extingue o Inatur? O que é que efetivamente acontece aqui?
2: O Inatur foi extinto. Agora não temos um instituto, temos uma agência.
1: Uma agência.
2: Portanto, a diferença está aí já à partida. A Anditur é a agência virada para a promoção, para o desenvolvimento de negócios no setor do turismo, para a atração de investimentos no setor do turismo. É focada no negócio do turismo. Portanto, trazer investimento para o setor do turismo, promover a imagem do país, do turismo nacional. Essencialmente é isso. É essa tarefa. O Inatur era mais um instituto, portanto, um instituto público, tinha outras componentes também, de formação, etc. Mas a Anditur está mais focada no negócio e tem mais autonomia até para tomar decisões sobre investimento, desenhar projetos sobre investimento, portanto, com mais autonomia para tomar decisões e os investimentos no setor do turismo acontecerem com maior rapidez.
1: Vamos, a partir deste momento, interagir com os nossos ouvintes. Temos dois números disponíveis para interação através de chamadas telefónicas: 84-65-00-342. Eu repito, 84-65-00-342. 87-16-54-901. 87-16-54-901 são os números disponíveis para que o ouvinte possa ligar, certificar as suas questões ou contribuições. Num dia em que aqui nos estúdios da Rádio Moçambique recebemos o Ministro da Economia, Basílio Murato, com quem olhamos, obviamente, para este nevrálgico setor de desenvolvimento, escalpelizamos, portanto, as prioridades, as políticas neste momento em curso, visando dinamizar de forma específica os setores da indústria, comércio e também do turismo. 84-65-00-342, 87-16-54-901, sendo certo que esta é uma transmissão do Cartas na Mesa, também feita através do nosso Facebook, Rádio Moçambique, temos a participação de ouvintes que nos comentários à nossa publicação, no espaço, portanto, reservado aos comentários, deixam ficar estas questões, portanto, ao nosso convidado hoje, o Ministro da Economia. O ouvinte Rashid Said diz que está a acompanhar a entrevista a partir da zona turística da Ponta do Ouro. Temos ouvintes que vão saudando, portanto, a abordagem que é colocada hoje pelo nosso convidado. Isso mesmo faz o ouvinte Fazili Richard Alifa, a partir de Nampula. Belo Capeça, a partir de Gorongosa, em Sofala também, saúda e diz que está a acompanhar, portanto, esta entrevista a partir do distrito de Gorongosa. 84-1500-342-87-16-54-901 são os números disponíveis para o Cartas na Mesa hoje, que recebe o Ministro da Economia, Basílio Moates. Dona Pires, temos um ouvinte em linha?
0: É, Vera, Simon, bom dia, boa noite.
1: Boa noite, já está a participar o seu...
0: Meu nome é James Andamela. É, Simon, é assim, cumprimentar aí o Ministro. No âmbito do turismo, Sr. Ministro, nós temos notado que os turistas, quando entram aqui em Moçambique, algumas instâncias já vêm com... O turista já vem com tudo pago lá. Vou dar um exemplo, por exemplo, em Vilanculos, há lojas que os donos estão na África do Sul ou estão no Zimbábue. Quando chegam em Moçambique, já tem tudo pago lá. Apenas aqui só consomem e vão embora. Porque pagaram a procedência. A segunda questão, Sr. Ministro, tem a ver com a indústria de confecções. Em Moçambique, nós dependemos, grosso modo, de roupa usada, que vem de fora. Roupa já usada. O que é que tem, Sr. Ministro, a dizer para que a nossa indústria de confecções alavanque e deixemos de usar roupa usada para Moçambique? Sr. Ministro, muito obrigado.
1: Muito obrigado, ouvinte Jaime Zandamela, aqui a partir de Maputo. Nelson Vasco, na província de Maputo, mais concretamente no distrito de Boane. Boa noite.
3: Boa noite, Cabo. Boa noite, Sua Excelência, Sr. Ministro da Economia. Eu, com poucas palavras, gostei muito das palavras do Sr. Ministro, como que nós podemos resgatar a nossa economia. A minha questão é uma visão que eu vou dar. Temos a zona de turismo chamada Sengo, na cidade da Beira, aquela zona do distrito de Nhangau. Desde que eu era muito miúdo, até hoje estou de Maputo, acima de 20 anos, nunca se falou daquela ilha do Sengo. Então, eu gostaria que o governo, um dia desse, ir visitando, ver, porque nos tempos que eu vivi lá, entre 94 e 95, havia muita movimentação das pessoas estrangeiras que vinham visitar aquela ilha. Então, eu gostaria que o governo, acho que é uma ilha que também está se perdendo. Segunda coisa, naquela zona de shopping, há muita venda de castanha. O governo, para que não sensibiliza aqueles comerciantes, haver uma férrea ali de venda de castanhas e também venda de ananás. Muito obrigado, Nelson Vasco, e nem desaproveitando o Constantino Manique, já na linha direta a escutar. Obrigado, Alecabo. Obrigado, Sr. Presidente.
1: Muito obrigado, ouvinte Nelson Vasco. 84-6500-342, 87-16-54-901. Lancaster Pacua, no nosso Facebook, diz saudações. Gostaria de saber, Ministro, qual é a linha filosófica e estratégica da instituição que dirige no que concerne à assistência técnica e ao financiamento de pequenas e médias empresas emergentes, particularmente em zonas rurais, tendo em conta o surgimento de empreendedores com iniciativas inovadoras e potencial para dinamizar as economias locais. Que mecanismos, programas ou instrumentos estão a ser implementados? Lancaster Pacua escreveu-nos de Maputo. De Kilimane, escreve o ouvinte Jubeque Alfândega, o distrito de Morrumbala, ou os distritos de Morrumbala, Milange e Molevala, produzem muito gergelim e os comerciantes compram com pouco dinheiro sem olhar o sacrifício de camponês e acabam prejudicando estes produtores. Queria saber qual é o valor autorizado pelo governo na compra deste produto. É a mensagem de Jubeque Alfândega. Lázaro Mazul está em Xai-Xai. Boa noite.
4: Boa noite. noite, boa noite. Boa noite, Sua Excelência Ministra de Economia. E boa noite, painel. Boa noite, Rádio Ouvinte. Eu queria uma pequena explicação do nosso carismático ministro, porque o que é um pouco o que é tanto é que estamos a ver que o país tem muitos recursos naquilo que tange aos recursos que fazem parte daquilo que tem a ver com a industrialização na área de produtos alimentícios. Estamos a falar até de óleo de coco, aquilo que também poderia se considerar o próprio gergelim. Somos potenciais produtores disso, mas o que acontece é que em nenhum momento o país já teve algumas fábricas ou de processamento desses produtos para que possam garantir a empregabilidade dos jovens. Ainda que temos agora essa inovação do FIDEL, eu acho que o FIDEL não seria de tão grato, porque se formos a ver, oferecer dinheiro a um jovem inexperiente não é de como ter uma fábrica, um setor de emprego com empregabilidade garantida para que possa talvez produzir e garantir o emprego para qualquer tipo de jovem, que mesmo que não tenha uma formação. Mas o que acontece é que temos muitos recursos que poderiam até servir de, posso até citar o caso do mesmo tomate, não temos nenhuma fábrica para poder, o nosso tomate até porque apodrece, até às vezes vamos até a África do Sul para podermos buscar a mesma coisa que a gente tem, poderíamos ter como produto cá, mas por falta dessas indústrias estamos nessa penúria. Então queria perceber ao nosso carismático o que, é que estaria acontecendo para que a gente não tenha, pelo menos no mínimo, essas fábricas para poder garantir a empregabilidade dos jovens.
1: Lázaro, muito obrigado pela participação. Vamos ao encontro do ouvinte Edmilson, que está em Climane. Boa noite. Infelizmente, perdemos os contactos com o ouvinte Edmilson a partir de Climane. Falando do Ministério da Economia, como avalia-se o ministro os ganhos para a economia nacional através, ou seja, em termos de exportações dos nossos produtos? Esta pergunta é de Issufo Said, que nos escreveu de Nampula, portanto, da cidade de Nampula. 84-6500-342, 87-16-54-901. Queremos atender mais um ouvinte para, em um minuto, deixar ficar a sua contribuição, a sua questão ao convidado de hoje para esta edição do Cartas na Mesa. Temos em estúdio o Ministro da Economia, Basílio Moat. Vamos, então, fazendo esta interação habitual no Cartas na Mesa, o seu espaço de entrevista aos membros do Conselho de Ministros. Como dizia, queremos atender o último ouvinte para fecharmos esta interação e termos nos últimos 10 minutos do nosso programa os comentários em torno das perguntas, mas também das opiniões aqui deixadas ficar pelos nossos ouvintes. E eu recebo a indicação de Sidónio Pires de que temos já este último ouvinte. Escreve-nos de Caia em Sofala, ou melhor, liga-nos de Caia em Sofala. Domingos Xunga, muito boa noite.
5: Boa noite, Rádio Moçambique, e os ouvintes da Rádio Moçambique que estão ligados. É o Domingo Xunga de Caia, província de Sofala. Primeira coisa que quero saber, em Moçambique há muitos produtores que produzem a gergelim, por exemplo. No tempo de venda, os comerciantes sempre compram com pouco valor. Por exemplo, um quilo compra-se 60 meticais. Será que isso é como que os setores que como que avalia nesse caso? Com poucas palavras, eu, Domingo Xunga de Caia, província de Sofá.
1: Muito obrigado, ouvinte Domingo Xunga, a encerrar aqui este momento de interação no nosso espaço Cartas na Mesa. O ministro, esta questão da relação, portanto, entre os fomentadores e os produtores de várias culturas de rendimento que são, portanto, produzidas por este vasto Moçambique. Não é nova esta questão, há preocupação aqui. Dois ouvintes colocam entretanto, uma preocupação muito específica dos produtores de gergelim acontece com outras culturas de rendimentos. Quando estamos nesta fase da comercialização agrícola, muitas queixas desta natureza. Como é que efetivamente o governo, através do Ministério da Economia, de forma mais específica do Instituto de Cereais de Moçambique e outras entidades, tem estado a intervir de modo a que esta relação seja sã e, acima de tudo, justa? Porque há aqui este problema, alegada injustiça, particularmente para os produtores. Podemos começar por aqui e depois as outras questões.
2: Muito bem. Os ouvintes que falaram sobre o gergelim têm razão. Já fizemos referência a isso agora há poucos minutos. Nós também sentimos que o produtor precisa de ser melhor acarinhado. Porque ele é que faz o sacrifício no fim do dia. E queremos assegurar aqui que isso vai mudar. Não é algo para se negociar. A comercialização tem que ser melhor organizada. Isso vai mudar. Não pode continuar assim. Nós temos que fazer como fazem os outros, né? Aliás, nós já fizemos aqui em Moçambique. Portanto, precisamos ter espaços, plataformas apropriadas onde o produtor faz o negócio. Mercados apropriados de comercialização agrícola, onde o produtor compete de forma justa.
1: Com isso, os preços acordados e isso nós vamos, oficialmente a serem, portanto, isso, respeitados.
2: E isso nós vamos coordenar como setor. E isso nós vamos coordenar. Portanto, é uma questão de ajustamento regulatório. E definimos que a partir de hoje já não acontece isso. Tem que acabar. Isso tem que acabar. O fomentador, o comerciante, ir ter com o produtor lá diretamente na Machamba. E impor preço. Não deve acontecer assim. Portanto, estamos a organizar o mercado para mudar.

0: da cadeia produtiva, toda a cadeia de comercialização. Quem faz o quê, aonde, como é que faz? Isso está assegurado que vamos fazer.
1: Outras questões?
0: Queremos também agradecer todos os comentários. Eu registrei aqui praticamente todos os comentários dos ouvintes, agradecer àqueles que nos elogiaram pelo trabalho. Houve preocupações relativas à questão do turismo. É uma das questões que é colocada e é séria esta. O turista vem, já pagou tudo, já tem tudo feito. O que nós queremos assegurar é que quando o turista paga pela acomodação num hotel moçambicano, os recursos revertam para o Estado moçambicano naquilo que o Estado moçambicano tem, o país tem direito. Por isso é que estamos a correr com a digitalização, não é? Para garantir que cada pagamento que é feito, o Estado moçambicano, as autoridades tenham controle sobre esses pagamentos e isso reverta. Já tivemos, durante a quadra festiva, alguma constatação de utilização de caixas POS para pagamento aqui em território nacional de bancos que estão em outros países, bancos estrangeiros. Isso é crime, não é? São crimes. Com esta digitalização, nós temos que encontrar aquelas plataformas internacionais de reservas de hotéis, de negociação para o turismo e captar essa informação, não é? Mas isso vai melhorar. Agora, o outro ponto que se apresenta é até de turistas que já vêm com tudo, não é? Já vêm com tudo, com laranja, com pão, com sandes dele, tudo. Neste caso, é onde está a nossa luta, não é? Por isso é que é preciso potenciarmos muito aquelas pequenas e médias empresas locais, não é? O turista tem que sair a saber que eu, quando chegar lá, vou encontrar tomate, se eu quiser tomate para preparar um pequeno almoço como deve ser, vou encontrar um refresco, vou encontrar uma bolacha, é? Então, estas pequenas e médias empresas é que têm que prover esses serviços no terreno. E se tivermos isso bem estruturado, melhor. Então, aí é uma questão de competitividade nossa, não é? Como país. E é isso que estamos a incentivar para as pequenas e médias empresas. Há um outro colega que falou da ilha do Sengo, em Sofala. Também
1: Exato.
0: é um local que já tive oportunidade no passado de conhecer e visitar. É um local também deve ser bem aproveitado para a prática da atividade turística. E eu acredito que com este mapeamento que está a ver, a estratégia de desenvolvimento do turismo que está em curso agora a ser elaborada pelo nosso setor, eu penso que o que nós vamos fazer é mesmo mapear os locais de competência turística do nosso país. Portanto, aqui tem várias contribuições, são todas muito importantes. A necessidade de termos feiras temáticas, como por exemplo em Shop, Feira do Ananás, tomamos em consideração Feira da Castanha, tomamos boa nota, poderemos organizar eventos desta envergadura. Portanto, e também falou de PMEs emergentes nas zonas rurais, que medidas concretas, eu já tinha feito aqui referência. Além deste financiamento, o FIDEL também prioriza aqueles que já têm alguma coisa. Não é?
1: Pois.
0: Aquele que não tem nenhum negócio, nunca fez nenhum negócio, não está a tratar de negócio, não, só chega e diz: eu quero construir uma pequena carpintaria. E depois tem outro que diz: olha, eu já iniciei, tenho aqui uma mini carpintaria muito pequena, mas preciso de dinheiro para aumentar o meu negócio. É claro que vamos priorizar aquele que já iniciou, não é? Sem descurar do outro, mas sabemos que este que já iniciou tem maior capacidade até de gestão da dívida e de reembolsar para priorizar outras pessoas. Portanto, essas iniciativas existem. O estudo de promoção de pequenas e médias empresas, através do seu website www.ipeme.gov.mz, tem lá uma série de informações. Já criou um cadastro online, tem um aplicativo que pode ser usado, até quem tiver acesso à internet pode usar aquele aplicativo para registro, para a visualização de oportunidades diversas de financiamento que estão disponíveis. Tem parcerias com várias instituições e parceiros, até de cooperação. Tem lá uma série de informações que podem ajudar nas zonas rurais a

0: jovens, se for ao website do IPM, há de encontrar lá toda esta informação que pode ajudar. Portanto, não eram muito questões assim, muito específicas, mas eram mais questões de reflexão. Eu quero concordar com todas as intervenções que houve aqui.
1: Qual é a situação em relação à zona de comércio livre continental africana, mesmo para fechar o programa? Foi aprovado já há alguns anos a nível da União Africana. Qual é este momento, ponto de situação? E Moçambique, em que ponto é que está?
0: Desde a aprovação, nós temos estado a trabalhar, fazemos parte dos grupos de trabalho
1: Pois.
0: ao nível do Secretariado da Zona de Comércio Livre, já fizemos o lançamento em Moçambique, já. Então, estamos efetivos, o que nós estamos a fazer agora é potenciar, porque já existem as linhas, está tudo claro, é potenciar e dizer ao empresariado moçambicano, aproveitem este canal que já existe.
1: Sr. Ministro, muito obrigado pela presença aqui nos estúdios da Rádio Moçambique para este Cartas na Mesa, num dia em que hoje olhamos para este importante setor de governação. De forma específica, vemos então o lugar do comércio, da indústria e do turismo, portanto, no processo de dinamização da economia moçambicana e também na construção dos alicerces para a independência económica de Moçambique, uma das bandeiras deste ciclo de governação. Queremos, em nome da Rádio Pública, agradecer uma vez mais pela presença aqui nos estúdios da Rádio Moçambique. Em mais uma edição do espaço que entrevista os membros do Conselho de Ministros, hoje com o Ministro da Economia, Basílio Muwato. A edição foi moderada por Simon Cabo, Sidónio Pires esteve na sonorização e o nosso colega Carlos Anselmo, portanto, responsabilizou-se pela transmissão também em direto na nossa plataforma do Facebook. Ouvinte, voltamos numa próxima oportunidade com mais um convidado para escalpelizarmos mais um assunto relacionado à vida económica, política, cultural e desportiva de Moçambique. Muito boa noite, saudações.
2: Amigo ouvinte, são 21 horas. As notícias a esta hora, apresentadas por Vítor Rufino. Boa noite.
3: Helena Pitor, boa noite. Boa noite, ouvinte. O presidente da República, Daniel Chapo, exonerou Fernando Bemani do cargo de secretário de Estado na província de Cabo Delgado, Plácido Pereira do cargo de secretário de Estado na província de Nampula e Bendita Lopes do cargo de secretária de Estado na província de Inhambane. Num outro despacho, o chefe do Estado nomeou Plácido Pereira para o cargo de secretário de Estado na província de Cabo Delgado, Fernando Bemani para o cargo de secretário de Estado na província de Nampula e Arsênia Massingi para o cargo de secretária de Estado na província de Inhambane. Em comunicado, a Presidência da República refere que os atos acima inserem-se na dinâmica de gestão e fortalecimento da governação provincial com vista a assegurar maior eficiência na execução das políticas governamentais e na prestação de serviços aos cidadãos. Os dirigentes nomeados vão tomar posse na manhã desta terça-feira em Maputo, numa cerimónia a ser dirigida pelo Presidente da República. Na mesma ocasião, tomará posse João António Xirinda, recentemente nomeado pelo chefe do Estado para o cargo de chefe de protocolo do Estado. O Ministro da Economia defende a necessidade de melhorar alguns aspectos na legislação com vista a flexibilizar a entrada de investimentos no país. Para Basílio Muwato, reduzir a burocracia e melhorar o campo de benefícios económicos são aspectos importantes para a dinamização da economia nacional, tendo em conta o investimento estrangeiro direto.
0: Estamos claros que precisamos de melhorar alguns aspectos na nossa legislação no geral sobre investimentos, para que esses investimentos sejam mais efetivos, sejam mais rápidos, reduzamos a burocracia, reduzamos o número de passos a dar para que o investimento entre no país e também melhoremos o campo de benefícios económicos que o investidor pode ter ao entrar no país. Mas o investimento direto estrangeiro é algo que nós também procuramos para dar-nos suporte no processo de industrialização.
3: O Ministro da Economia falava há instantes no programa Cartas na Mesa da Rádio Moçambique sobre a visão do governo quanto à industrialização, o comércio e turismo enquanto motores do processo de desenvolvimento. A Polícia da República de Moçambique, na província de Maputo, diz estar a trabalhar para o esclarecimento do caso de baleamento de dois cidadãos na zona de Mulumbela, bairro Congolote, município da Matola. Os pormenores por Rigoberto Chissano.
4: A Polícia da República na província de Maputo confirma o baleamento de 2 cidadãos na cidade da Matola. As 2 vítimas se faziam transportar numa viatura ligeira ao longo da estrada que liga o bairro de Congolote, município da Matola, e a zona do Zimpeto, na cidade de Maputo. Sem avançar detalhes, a PRM na província de Maputo indicou que a corporação já trabalha para o esclarecimento do caso. Rigoberto Chissano, da Autarquia da Matola.
3: Até finais deste ano, todos os distritos da província de Tete terão os serviços de registro criminal. Atualmente, estes serviços são prestados em 11...
5: A Balizene, Kuna, Ofa, Ahmed Alenzanica Campo,
3: Iniciais da Justiça e Trabalho. Sérgio Matuli deu a conhecer que os serviços estão a ser instalados nos distritos de Doa, Xiuta, Marara e Magué.
6: Tínhamos casos em que, para obter um registro criminal, o nosso concidadão levava um mês, 15 dias, para ter um registro criminal, 15 a um mês, para aqueles casos mais graves. Estamos a imaginar o pacato cidadão que está no distrito de Zumbo, requer um registro criminal, podia mesmo até passar 30 dias o seu documento. Mas com a introdução desse sistema, o nosso cidadão tem um registro criminal em menos de 48 horas, isso é menos de 2 dias.
3: Por outro lado, Sérgio Matuli revelou que nos 4 distritos em referência, a procura deste tipo de documento é menor. O secretário-geral da Frelimo, Shaquille Abubakar, recebe amanhã o seu homólogo do Congresso Nacional Africano, ANC, Fikile Mbalula, que inicia uma visita de trabalho de 3 dias a Moçambique. No decurso da visita, os 2 secretários-gerais manterão um encontro de trabalho destinado à avaliação do atual estágio da cooperação entre os 2 partidos e povos, bem como a definição de novas linhas de aprofundamento das relações políticas, económicas e sociais. De acordo com um comunicado, Shaquille Abubakar e Fikile Mbalula vão proceder igualmente à troca de pontos de vista sobre questões de interesse comum nos planos regional, continental e internacional. Da agenda do dirigente sul-africano está prevista uma audiência de cortesia com o presidente da Frelimo, Daniel Chapo, a realizar-se na próxima quarta-feira, tal como indica um comunicado de imprensa. Na atualidade desportiva, Cabo Verde empatou sem abertura de contagem com a Espanha na sua estreia a um Mundial da FIFA em futebol. É a primeira vez que Cabo Verde joga no Mundial de futebol. O guarda-redes cabo-verdiano Vozinha foi o grande destaque dos Tubarões Azuis. É o primeiro jogo que termina sem abertura de contagem neste Mundial. No estrangeiro, Reino Unido anuncia a proibição de uso de Snapchat, TikTok e YouTube para crianças menores de 16 anos de idade. O primeiro-ministro britânico Keir Starmer diz que a medida visa proteger os jovens de conteúdo prejudicial e do tempo excessivo em frente às telas. A medida, que deverá entrar em vigor no início do próximo ano, integra o Reino Unido a um movimento global crescente para reforçar a segurança online das crianças. Fechamos com a previsão do tempo. A cidade de Tete poderá registrar amanhã 31 graus Celsius de temperatura máxima, seguida por Beira com 30 graus. Para Inhambane, Quilimane e Pemba prevê-se 29 graus, Nampula 28, Maputo, Xai-Xai e Vilanculo 27, Chimoio 25 e por fim Lixinga com 23 graus Celsius de temperatura máxima. Apresentamos as notícias a esta hora, as próximas às 22 horas.
7: São 21 horas e 6 minutos, passamos à emissão Regional Sul.
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0: 23 horas na 30 minutos, estou com o João Moçambique, cara, ele está na Antena Nacional, com o Vecuma Maungo, o último jornal, o índice de Nene.
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0: Jornal.
1: Boa noite, estimado ouvinte, ao princípio do último jornal. Tribunal Supremo defende a necessidade do reforço permanente das capacidades dos magistrados judiciais para lidarem com casos de corrupção e crimes conexos. Conselho Municipal de Maputo inicia com a retirada de vendedores informais na Praça 25 de Junho, Zona da Baixa, um local considerado turístico. No estrangeiro, Irã anuncia que um futuro acordo final de paz com os Estados Unidos será ratificado pelo Conselho de Segurança da ONU e vai incluir a vertente relativa ao programa nuclear. São destaques do último jornal referente a 15 de junho de 2026. Michel Horácio está na sonorização e Mohamed Gianni na edição e apresentação. Uma dupla que deseja boa audição.

0: último jornal, o presidente da República, Daniel Chapo, exonerou Fernando Bemani do cargo de secretário de Estado na província de Cabo Delgado, Plácido Pereira, de secretário de Estado na província de Nampula, e Bendita Lopes do cargo de secretário de Estado na província de Inhambane. No outro despacho, chefe de Estado nomeou Plácido Pereira para o cargo de secretário de Estado da província de Cabo Delgado, Fernando Bemani para secretário de Estado na província de Nampula e Arsénia Felicidade Félix Massingue para o cargo de secretária de Estado na província de Nampula. Em comunicado, a Presidência da República refere que os Arches acima insere-se na dinâmica de gestão e fortalecimento da governação provincial, com vista a assegurar maior eficiência na execução das políticas governamentais e na prestação de serviços aos cidadãos. Os dirigentes nomeados vão tomar posse amanhã em Maputo, numa cerimônia a ser dirigida pelo Presidente da República. Na ocasião, tomará posse João António Xerinda, recentemente nomeado por Daniel Chapo para o cargo de chefe do Protocolo do Estado. E hoje o Presidente da República recebeu em audiência uma delegação da Câmara de Minas de Moçambique, liderada pelo respectivo Presidente do Conselho de Administração. Reporta Leopoldo Agapito.
1: No encontro com Daniel Chapo, a Câmara de Minas de Moçambique apresentou as perspectivas de crescimento do setor e a abordar igualmente a necessidade de maior coordenação institucional. Edson Matches anotou ainda que as operações mineiras no centro do país também foi um dos pontos de agenda do encontro, bem como o potencial de expansão que a indústria registra.
2: Fomos abordando todas as nossas questões, todas as ações da Câmara de Minas, é que a Câmara de Minas está preocupada com a situação em que nos encontramos agora. Abordamos o caso de Manica e falamos das perspectivas que o setor tem nessa fase de crescimento. Estamos numa fase com a descoberta de minerais críticos e é de grande importância que todas as instituições devem estar juntas para um melhor enquadramento e para uma melhor agregação de valores. Foi muito bom essa abertura que o Presidente deu-nos em recebê-los no seu gabinete de trabalho e temos as portas abertas para continuar com o nosso trabalho.
1: Presidente do Conselho de Administração da Câmara de Minas de Moçambique, Edson Matches, falando à saída do encontro com o Presidente da República, Daniel Chapo. A Câmara de Minas de Moçambique é a principal organização do setor privado que representa a indústria mineira no país. Fundada em 2012 e sediada em Maputo, a associação congrega grandes e médias empresas mineradoras, além de associações de garimpeiros e mineradores de pequena escala.
0: Presidente da República recebeu em audiência uma delegação da Câmara de Minas de Moçambique, liderada pelo respectivo Presidente do Conselho de Administração, um trabalho de Leopoldo Agapito, da nossa redação central. O ministro da Economia, Basílio Moate, foi o convidado hoje no programa Cartas na Mesa da Rádio Moçambique. Vamos a seguir conhecer os principais factos desta entrevista com o jornalista Vítor Rufino.
3: O ministro da Economia defende a necessidade de melhorar a legislação sobre os investimentos, com vista a flexibilizar a entrada de investimentos no país. Para Basílio Moate, reduzir a burocracia e melhorar o campo de benefícios económicos são aspectos importantes para a dinamização da economia nacional, tendo em conta o investimento estrangeiro direto. O governante falava esta segunda-feira no programa Cartas na Mesa, da Rádio Moçambique, sobre a visão do governo quanto à industrialização, o comércio e turismo enquanto motores do processo de desenvolvimento.
4: Estamos claros que precisamos de melhorar alguns aspectos na nossa legislação no geral sobre investimentos, para que esses investimentos sejam mais efetivos, sejam mais rápidos, reduzamos a burocracia, reduzamos o número de passos a dar para que o investimento entre no país e também melhoremos o campo de benefícios económicos que o investidor pode ter ao entrar no país. Mas o investimento direto estrangeiro é algo que nós também procuramos para dar-nos suporte no processo de industrialização.
3: Basílio Moate destaca a importância dos programas de financiamento às pequenas e médias empresas para o processo de industrialização em curso no país.
4: Não é muito reportado, mas as pequenas e médias empresas neste país também estão a fazer esse processo de transformação. Se for as zonas rurais ou a andar um pouco pelo país, há de notar que há pequenas indústrias, pequenas micro indústrias de processamento, portanto fazem moagens, se for as feiras internacionais que acontecem no nosso país, há de ver que há pequenas indústrias que já transformam, não é? Transformam o mel, colocam em boas embalagens pequenas, transformam o milho, fazem embalagens, fazem produtos acabados, pequenas indústrias, até de bolachas estamos aqui a falar, mas são muito pequenas ainda. Mas se formos a contabilidade, vamos ver que já é um sinal muito grande dentro do país.
3: Ministro da Economia, Basílio Muhat, falando esta segunda-feira no programa Cartas na Mesa desta estação emissora.
0: Era o jornalista Vítor Rufino. Seguimos com outras notas da atualidade nacional. Setor da educação necessita de mais de 101 mil milhões de meticais para a construção de novas salas de aula do ensino primário no país. É uma preocupação apresentada pela ministra da Educação e Cultura na reunião com parceiros, Joana Mauai.
5: Para o ensino secundário, o setor precisa de 12,1 mil milhões de meticais para a edificação de novas salas de aula. São dados divulgados hoje em Maputo pela ministra da Educação e Cultura na reunião com os parceiros, onde abordou os principais desafios deste ministério. Samaria Tovela destacou na ocasião que a crescente demográfica continua a ser uma das maiores dificuldades do setor da educação, conjugada com a falta de recursos que o governo enfrenta para cobrir as despesas.
6: Precisamos efetivamente trabalhar nas nossas escolas para que possam estar em melhores condições. Precisamos ainda de reduzir o rácio alunos-professores. E outra questão é mesmo de construção de escolas. Nós temos um crescimento demográfico enorme. Temos as entradas a nível do início do ano, recebemos 1 milhão e 600 e o número tende a crescer. Esse é um número muito elevado. Portanto, nós não temos recursos suficientes que permitam que a gente, à medida que vai recebendo os alunos, tenha as escolas para todas as crianças ficarem numa sala de aulas de forma condigna. Então contamos com a participação de todos, neste processo. E temos situações graves mesmo a nível da província de Maputo, província de Nampula e também a nível da província de Cabo Delgado.
5: No que toca à distribuição de livros, Samaria Tovela garante que o governo está a trabalhar por forma a travar os níveis de roubos de livros de distribuição gratuita.
6: Ainda temos algum desafio e nós falamos sobre isso, é o facto do processo da distribuição dos livros a nível das nossas províncias, alguns livros serem desviados e aparecerem no mercado paralelo. E repisamos isto, os livros existem nos armazéns, não existindo, as direções provinciais efetivamente nos comunicam, temos armazéns regionais, então todos sabem onde é que estão os materiais. Então temos sempre uns livros em estoque para poder distribuir. Agora, tipicamente, temos que ter a comunicação com a insuficiência de livro A, B, C, D para poder fazer chegar às escolas.
5: A reunião com os amigos da educação e cultura serviu para traçar estratégias com vista ao alcance das prioridades definidas pelo setor para o presente quinquênio. Na ocasião, a governanta destacou a necessidade da expansão de casas de cultura no país para a democratização do acesso à arte e o fortalecimento da identidade local.
0: Setor da educação necessita de mais de 61 mil milhões de meticais para a construção de novas salas de aula do ensino primário no país. Enquanto isso, a Coreia do Sul garante que vai continuar a financiar projetos do setor de educação e saúde no país. A garantia é do vice-presidente da Assembleia Nacional da Coreia do Sul e presidente da Associação da Amizade Coreia-Moçambique, Thai Yo-Jung, que está de visita a Moçambique, Rigoberto Chissano.
7: Esta segunda-feira, o vice-presidente da Assembleia Nacional da Coreia do Sul visitou o Instituto Industrial e Comercial da Matola, instituição que nos últimos 13 anos recebeu 1 mil milhões de meticais para o desenvolvimento técnico. Este valor foi desembolsado em duas fases e foi aplicado para a reabilitação do Instituto, a aquisição de material para seis laboratórios e no reforço em meios circulantes. O vice-presidente da Assembleia Nacional da Coreia do Sul, Tae Hoon Jung, ficou satisfeito pela forma como foram implementados os projetos financiados pelo seu país.
8: Então, espero realmente que os jovens que são formados aqui neste instituto contribuam ao desenvolvimento nacional e nós pensamos também em medidas pelas quais podemos realmente ajudar o desenvolvimento do setor da educação no
7: Moçambique. Por seu turno, o secretário de Estado do Ensino Técnico Profissional, Leo Jamal, disse que o governo vai continuar a trabalhar com parceiros para a inovação e apetrechamento dos institutos.
9: Enaltecer, sobretudo, o profissionalismo da liderança do projeto, a equipa dos formadores especialistas coreanos que estiveram aqui nos apoiar durante esses anos todos, fizeram um trabalho extraordinário. Agradecemos aqui também a direção do Instituto que esteve durante esses anos todos de forma muito efetiva a colaborar para o sucesso deste projeto. Por isso, queria terminar reiterando o compromisso que nós temos como governo em continuar a fortalecer esta parceria estratégica com a República da Coreia, para o desenvolvimento da educação profissional em particular e na melhoria da qualidade oferecida nessa instituição de educação profissional.
7: Secretário de Estado do Ensino Técnico Profissional, Leo Jamal. Rigoberto Chissano, da Tarquinha da Matola.
0: No ar, o último jornal, Tribunal Supremo defende a necessidade de reforço permanente das capacidades dos magistrados judiciais para lidarem com casos de corrupção e crimes conexos. Octávio Fonseca, em Nampula.
10: A posição foi defendida nesta segunda-feira por Amina Abudo, representante do Tribunal Supremo de Nampula, durante a capacitação de magistrados judiciais e do Ministério Público em matérias de julgamentos de casos de corrupção e crimes conexos que decorre até próxima quarta-feira na cidade de Nampula. Amina Abudo indicou que os magistrados judiciais e do Ministério Público têm a responsabilidade de assegurar que os processos tramitados nos tribunais sejam conduzidos com competências técnicas e respeito com as garantias legais e compromisso com a justiça. Daí que apelou para o aprimoramento das matérias da capacitação para serem aplicadas durante o exercício de suas funções.
11: Esperamos igualmente que os conhecimentos e experiências adquiridos ao longo destes dias contribuam para o fortalecimento da atuação dos órgãos da administração da justiça nas províncias abrangidas pelo projeto, portanto estamos aqui a falar das províncias de Nampula e do Niassa, e para a consolidação de uma cultura institucional assente na integridade, na ética e na responsabilidade.
10: Calquer Nuno de Albuquerque, representante do governador de Nampula, sublinhou que o combate à corrupção não pode ser visto apenas como uma questão jurídica, mas também problema que impera o desenvolvimento do país. Frisou que é nesta perspectiva que os participantes da formação devem assumir com responsabilidade na tramitação dos seus processos ligados a casos de corrupção e crimes conexos, entre outros ilícitos.
12: Força da justiça não se mede pelas decisões que se produz. Mede-se também pela confiança que ela inspira. Os cidadãos querem acreditar que as instituições funcionam, que a lei é aplicada de forma imparcial e que ninguém está acima dela.
10: A formação enquadra-se no âmbito do projeto Melhorias de Acesso à Justiça no Norte de Moçambique, financiado pela Agência Suíça para o Desenvolvimento e Cooperação. Otávio Fonseca, Nampula.
0: Enquanto isso, mais de 20 mil cidadãos reclusos em todo o país poderão ser enquadrados em diversas áreas de emprego, visando garantir o autossustento e de seus dependentes no âmbito da reinserção social. Detalhes por Stélio Manhissa.
13: Com efeito, decorrem em todo o país formações técnico-profissionais a reclusos de diversos estabelecimentos penitenciários, visando dotá-los de ferramentas para a sua empregabilidade. O ministro da Justiça, Assuntos Constitucionais e Religiosos, que deu a informação esta segunda-feira na Matola, província de Maputo, disse ainda que o governo está neste momento a interagir com entidades empregadoras para absorverem a mão de obra reclusória. Mateus Sainz, que falava na abertura de uma feira do emprego envolvendo exclusivamente pessoas reclusas, garantiu já haver abertura de alguns agentes económicos e empresas.
14: Ah, sim, já temos muitos. Essa feira é apenas mais uma voz, um grito, para que aqueles que não ouviram esse apelo possam perceber que existe essa possibilidade de contratar os nossos reclusos ao bom preço para poderem desenvolver as suas atividades. Temos muitas áreas, temos área de produção, carpintaria, serralharia, e são muitas áreas que nós temos. Temos situações em que a pessoa que está recluída é o único responsável provedor da sua família, e ao estar fechado na cadeia significa estarmos também a matar a família que está lá fora. Então, esta possibilidade de contratar os nossos reclusos para poderem trabalhar fora permite que tenhamos esse descongestionamento.
13: Sainz explica que a colocação num posto de trabalho não significa necessariamente o fim da pena.
14: O que nós estamos a dizer é que continuam a cumprir as suas penas, mas ao invés de estarem ociosos nas celas fechadas, temos a possibilidade de aproveitarmos essa mão de obra para poder produzir e desenvolver o país, mas estão em cumprimento das suas penas. As penas só se extinguem com o cumprimento delas ou com a morte do recluso.
13: Ministro da Justiça, Assuntos Constitucionais e Religiosos, Mateus Saiza, e a empregabilidade de pessoas em situação de reclusão no país no contexto da reinserção social. Eu sou Stélio Manhissa, da cidade de Matola.
15: E na província do Niassa, casos de violência doméstica contra a criança tendem a reduzir mercê do reforço das ações de combate aos males que afetam esta camada social. Reporta Constância Diabo, em Lixinga.
16: O fato se deve igualmente à criação de comitês que trabalham na sensibilização das comunidades sobre a proteção da criança e a valorização dos seus direitos. Jacinto Norberto, técnico do Departamento da Criança na Direção Provincial do Gênero, Criança e Ação Social no Niassa, disse que nos primeiros 5 meses do ano em curso, a província registrou 7 casos de violação dos direitos da criança contra 14 de igual período do ano passado. Neste ano, os casos foram registrados nos distritos de Lixinga, Lago e Ingaúma, enquanto que no ano passado, Lago, Lixinga, Mandimba e Quamba foram as regiões que notificaram casos de violação doméstica contra menores. A fonte fez este pronunciamento por ocasião do Dia da Criança Africana que se assinala esta terça-feira e sublinhou que no período em referência foram registrados 4 casos de uniões forçadas contra 12 do ano passado. O entrevistado referiu que as vítimas já foram recuperadas e reintegradas nas escolas e apela à população para denunciar às autoridades competentes os praticantes desses crimes nas suas comunidades.
17: Estamos a trabalhar no sentido de reduzirmos aquilo que é a situação da violência doméstica contra a criança na matéria de sensibilização das comunidades, na mesma vertente também sobre o trabalho infantil, as uniões prematuras.
16: Jacinto Norberto, chefe do Departamento da Criança na Direção Provincial do Gênero, Criança e Ação Social no Niassa, falando por ocasião do Dia da Criança Africana que se celebra esta terça-feira sob o lema Acesso Universal à Água, Saneamento e Higiene para Todas as Crianças em África. Constância Diabo, em Lixinga.
15: Dos estúdios centrais em Maputo, transmitimos o último jornal. É destaque, o Conselho Municipal de Maputo inicia com a retirada de vendedores informais na Praça 25 de Junho, Zona da Baixa, um local considerado turístico. É uma reportagem de Lilia Langa.
18: O Conselho Municipal de Maputo iniciou esta segunda-feira a retirada da venda informal na Zona da Baixa, junto à Praça 25 de Junho, no âmbito do processo de reordenamento urbano na capital do país. Segundo o vereador de Atividades Económicas e Turismo, Alexandre Muyanga, a medida visa organizar a venda de modo a ser exercida nos locais adequados. Alexandre Muyanga afirma que, neste momento, decorrem ações de integração dos vendedores nos mercados municipais.
19: Do diálogo que tivemos, foi possível visitarmos o mercado central, onde assistiram o próprio processo de integração, que acabou sendo interrompido, porque do apuramento que nós fizemos, temos cerca de um pouco mais de 100 vendedores e vendedeiras de mariscos neste local, incluindo bebidas alcoólicas. Mas da lista que foi feita, foram apurados cerca de 400, daí que apelamos para que seja um processo em que as lideranças deste movimento colaborem.
18: O vereador de Atividades Económicas e Turismo explicou ainda que a decisão visa melhorar as condições de saneamento, segurança e organização da zona baixa da cidade, considerada um importante polo turístico.
19: No dia 2 foi possível fazermos uma limpeza geral, onde foram recolhidas mais de 500 garrafinhas da vida vulgo Chimochongo, foram também recolhidas várias peças, estamos a falar de barraquinhas, onde temos quase 1 tonelada de madeira, de objetos de madeira recolhidos.
18: Entre os espaços disponibilizados para o comércio estão os mercados Janete, do Povo Central e Agostinho Neto, que a Idealidade garante que dispõem de condições adequadas para o comércio. Entretanto, alguns vendedores entrevistados pela Rádio Moçambique contestam a medida, alegando falta de espaço nos mercados indicados.
15: Conselho Municipal de Maputo inicia com a retirada de vendedores informais na Praça 25 de Junho, Zona da Baixa, um local considerado turístico. Mais de 7 mil milhões de meticais estão a ser aplicados na construção de diversas infraestruturas sociais nos 22 municípios das províncias de Gaza, Sofala, Zambézia e Niassa. Leiton Sifa.
20: A ação enquadra-se no projeto de desenvolvimento urbano e local, PIDUL, que visa fortalecer o desempenho institucional e melhorar as infraestruturas municipais. Nas autarquias abrangidas pela iniciativa, estão em curso obras de construção de estradas, pontes, fontes de água, iluminação, entre outras. O ministro da Administração Estatal e Função Pública, Inocêncio Mpisa, visitou os projetos em curso nos 5 municípios da província de Sofala e mostrou-se satisfeito com o que viu. Contudo, Inocêncio Mpisa chamou a atenção para a necessidade do cumprimento dos prazos estabelecidos das obras em execução, uma vez que o projeto termina este ano.
21: A avaliação que fazemos é extremamente boa, porque temos um bom número das atividades previstas realizadas e já concluídas efetivamente. Temos algumas que estão tanto ainda em construção, algumas infraestruturas. São estas em particular que nos preocupam, porque estamos agora já no final do período para a construção dessas infraestruturas. Até setembro, em princípio, deste mês, todas as ações em volta do projeto devem acontecer. E o que nós recomendamos é que o cronograma seja observado pelas entidades. Instamos as autoridades municipais para estarem por cima do cumprimento dos prazos, por cima da assistência e verificação do cronograma de atividades e por aí em diante. Portanto, todas as entidades que estão a trabalhar para fazer este exercício de melhor forma.
20: Ministro da Administração Estatal e Função Pública, Inocêncio Mpisa, e o nível de implementação das iniciativas financiadas pelo Projeto de Desenvolvimento Urbano e Local PIDUL na província de Sofala. Leiton Sifa, na Beirão.
15: Último jornal nos momentos finais. Uma boa nova: até finais deste ano, todos os distritos da província de Teatro terão o serviço de registro criminal. Atualmente, estes serviços são prestados em 11 distritos, faltando por completar em 4, segundo o diretor de Serviços Provinciais de Justiça e Trabalho. É uma reportagem de Adriano Bicchione.
22: Sérgio Matuli deu a conhecer que aquele tipo de serviço estão a ser instalados nos distritos de Doa, Chiúta, Marara e Magui. O nosso entrevistado disse que atualmente os interessados em ter os registros criminais nessas regiões são obrigados a recorrer aos distritos vizinhos. Por outro lado, Sérgio Matuli revelou que nos 4 distritos em referência a procura deste tipo de documento é menor.
23: Tem a particularidade de conferir celeridade para termos

0: diretor de serviços provincial de justiça e trabalho em Tete, falando das vantagens de expansão e informatização dos serviços de registro criminal. Segundo Sérgio Matulli, a informatização dos registros e notariados, assim como a expansão dos serviços de registro criminal, é um processo que iniciou há cerca de 7 anos e neste momento está na sua fase derradeira. Da cidade de Tete, Adriano Bikwane.
1: Uma breve notícia nacional, o secretário-geral da Frelimo, Shaquille Abubakar, recebe amanhã o seu homólogo do Congresso Nacional Africano, ANC, Fikile Mbalula, que inicia uma visita de trabalho de 3 dias a Moçambique. No decurso da visita, os dois secretários-gerais manterão um encontro de trabalho destinado à avaliação do atual estágio de cooperação entre os dois partidos e povos, bem como a definição de novas linhas de aprofundamento das relações políticas, económicas e sociais. De acordo com o comunicado, Shaquille Abubakar e Fikile Mbalula vão proceder igualmente à troca de pontos de vista sobre questões de interesse comum nos planos regional, continental e internacional. Da agenda do dirigente sul-africano, está prevista uma audiência de cortesia com o presidente da Frelimo, Daniel Chapo, a realizar-se na próxima quarta-feira, indica o comunicado de imprensa. Partimos para a atualidade internacional. O Irã afirmou hoje pretender que um futuro acordo final de paz com os Estados Unidos seja ratificado pelo Conselho de Segurança da ONU e inclua a vertente relativa ao programa nuclear. O memorando, que deverá ser assinado na sexta-feira em Genebra, compreende uma futura negociação sobre o programa nuclear iraniano, encontro a ser organizado pelo Paquistão, país que tem mediado o conflito. A diplomacia iraniana adiantou que os Estados Unidos da América se comprometeram a pagar indemnizações causadas pela guerra, desbloquear fundos congelados no estrangeiro e anunciou que vão ser cobradas taxas de serviço no Estreito de Hormuz. O presidente do Quênia vai defender amanhã, na cimeira do Grupo 7 em França, uma reforma do sistema financeiro mundial e dos organismos internacionais. William Ruto rejeita relações baseadas na dependência e na caridade. O chefe de Estado queniano afirma que pretende promover parcerias de benefício mútuo e investimentos que favoreçam tanto a África como os países investidores. O presidente queniano considera que o atual modelo das Nações Unidas já não é sustentável nem suficientemente democrático. O Quênia é o único país africano convidado para a cimeira e vai representar os interesses do continente. O presidente da Autoridade Palestina, Mahmoud Abbas, de 90 anos, anunciou a realização de eleições presidenciais para o início de 2027 através de um decreto presidencial. Abbas, eleito para o cargo no princípio de 2005, após a morte do primeiro presidente da Autoridade Palestina, o líder histórico Yasser Arafat, não indicou se será candidato à sua própria sucessão. O decreto presidencial estipula igualmente a organização de eleições legislativas no final de 2027. Vamos olhar no desporto para a Copa do Mundo. É uma estreia histórica no Mundial da FIFA 2026. A seleção de Cabo Verde assegurou um impressionante empate por 0-0 contra a Espanha. O confronto, válido pelo Grupo H, ocorreu em Atlanta, nos Estados Unidos da América. O resultado surpreendeu o mundo do futebol e garantiu o primeiro ponto da história da seleção cabo-verdiana em Mundiais. O tempo, a cidade de Tete pode chegar amanhã aos 31 graus centígrados de temperatura máxima, seguida por Beira, com 30 graus. Inhambane, Quelimane e Pemba, 29 graus. Nampula, 28. Maputo, Xaxai e Vilanculo, 27. Chimoio, 25. E, por fim, Lixinga, 23 graus centígrados de temperatura máxima. É o fim do último jornal. Despedem-se Michel Horácio na sonorização e Mohamed Jani na edição e apresentação. Boa noite e bom descanso.
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3: Amigo ouvinte, acompanhamos o último jornal e o nosso encontro fica por aqui até uma próxima oportunidade. A voz que vos fala é de Helena Pitouro. Tenha uma ótima noite e sempre na nossa companhia. E a nossa emissão vai seguir e já é meia-noite em todo o território nacional.

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de Jimmy Mendes, um dos fundadores da banda El Puro, ouvimos o registro Kijana. Para trás ficou ainda Amor e Fogo dos Guruana. São momentos iniciais deste nosso encontro de terça-feira. Seguimos com música desta feita. O convite vai para Cisa Kelly e Pauleta Mulove, que interpretam o tema Ana, de Zé Pires.

0: Esta é uma das vozes femininas do momento, chama-se Rodália Silvestre, da qual ouvimos o tema A Colua. Ficou ainda para trás a banda Eu Puro, com o seu O Pentaná.
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0: 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Vamos sair também das nossas fronteiras desta feita para irmos até São Tomé e Príncipe para ouvirmos dos irmãos Calema o tema Casa de Madeira. E logo a seguir também para o Brasil, ao encontro de Roberto Carlos com Chegaste, com participação de Jennifer Lopes.

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1: Anel de Rubi é um dos temas de sucesso do músico português Rui Veloso, quando caminhamos para o fecho desta primeira hora do nosso encontro aqui na Antena Nacional. Vamos sair ao som dos 340 ml em Midnight. 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

0: Amigo ouvinte, vamos já seguir atualizar para si o essencial da informação. Uma hora em Moçambique.
1: Boa noite. Bem-vindo às notícias apresentadas por Vítor Rufino. O presidente da República recebeu esta segunda-feira em audiência uma delegação da Câmara de Minas de Moçambique, liderada pelo respectivo presidente do Conselho de Administração. No encontro com Daniel Chapo, a Câmara de Minas de Moçambique apresentou as perspectivas do crescimento do setor e abordaram igualmente a necessidade de maior coordenação institucional. Edson Marches anotou ainda que as operações mineiras no centro do país também foi um dos pontos de agenda do encontro, bem como o potencial de expansão que a indústria registra.

0: fomos abordando todas as nossas questões, todas as ações da Câmara de Minas, é que a Câmara de Minas está preocupado com a situação em que nos encontramos agora. Abordamos o caso de Manica e falamos das perspectivas que o setor tem nessa fase de crescimento. Estamos numa fase com a descoberta de minerais críticos e é de grande importância que todas as instituições devem estar juntas para um melhor enquadramento e para uma melhor agregação de valores. Foi muito bom essa abertura que o Presidente deu-nos em recebê-los no seu gabinete de trabalho e temos as portas abertas para continuar com o nosso trabalho.
1: Presidente do Conselho de Administração da Câmara de Minas de Moçambique, Edson Matis, falando à saída do encontro com o Presidente da República, Daniel Chapo. A Ministra da Educação e Cultura garante que o governo está a trabalhar por forma a travar os níveis de roubos de livros de distribuição gratuita. Samaria Tovela falava ontem em Maputo, na reunião com os parceiros, onde abordou os principais desafios deste ministério.
2: Precisamos efetivamente trabalhar nas nossas escolas para que possam estar em melhores condições. Precisamos ainda de reduzir o rácio alunos-professores. Outra questão é mesmo de construção de escolas. Nós temos um crescimento demográfico que é enorme. Temos as entradas a nível do início do ano, recebemos 1 milhão e 600 e o número tende a crescer. Esse é um número muito elevado. Portanto, nós não temos recursos suficientes que permitam que a gente, à medida que vai recebendo os alunos, tenha as escolas para todas as crianças ficarem numa sala de aulas de forma condigna. Então, contamos com a participação de todos, com a participação de todos neste processo.
1: A reunião com os amigos da educação e cultura serviu para traçar estratégias com vista ao alcance das prioridades definidas pelo setor para o presente quinquênio. Na ocasião, Samaria Tovela destacou a necessidade de expansão pelo país de casas de cultura para a democratização do acesso à arte e o fortalecimento da identidade local. O governo assegura que vai continuar a implementar reformas para prevenir e combater o cancro da pele nas pessoas com albinismo no país. Segundo o secretário do Estado de Gênero e Ação Social, Abdul Razak Ismail, a medida visa melhorar a qualidade de vida das pessoas com albinismo, bem como reforçar a sua inclusão social.
3: Juntos vamos trabalhar e encontraremos a solução que almejamos alcançar. Reafirmamos, por isso, o compromisso do governo de Moçambique com a promoção da inclusão, da igualdade de oportunidades, do respeito pela dignidade humana das pessoas com albinismo, em conformidade com os instrumentos nacionais e internacionais de direitos humanos que o país é signatário.
1: Já o presidente do Fórum das Associações Moçambicanas de Pessoas com Deficiência, Zeca Chauque, defende a contínua mobilização de esforços para a garantia da proteção social das pessoas com albinismo. 31 distritos da zona norte do país foram abrangidos diretamente pelo corte do governo sueco ao financiamento de projetos de apoio estratégico para o desenvolvimento de Moçambique. Trata-se de projetos de agricultura, combate a mudanças climáticas, promoção da cidadania, preservação do ambiente, entre outros, implementados por 19 parceiros nas províncias de Niassa, Cabo Delgado e Nampula. Avaliados em mais de 4 milhões de dólares, os projetos tinham suporte financeiro do governo sueco, através do programa Alcance, gerido pela organização We Effect. O representante nacional da We Effect, Diamantino Nhamposa, referiu que o programa é interrompido 1 ano e meio mais cedo, antes do fim previsto para o ano de 2027. No desporto, o Cabo Verde empatou ontem sem abertura de contagem com a Espanha na sua estreia ao Mundial da FIFA em futebol. É a primeira vez que Cabo Verde joga no Mundial de Futebol. O guarda-redes cabo-verdiano Vozinha foi o grande destaque dos Tubarões Azuis. É o primeiro jogo que termina sem abertura de contagem neste Mundial. No estrangeiro, o presidente dos Estados Unidos da América, Donald Trump, diz que serão divulgados em breve os termos e condições do acordo de paz com o Irão, a ser assinado na sexta-feira em Genebra, na Suíça. Trump reitera que o memorando de entendimento para o efeito já foi totalmente assinado. O líder democrata no Senado dos Estados Unidos da América, Chuck Schumer, pediu a Trump que divulgasse os detalhes publicamente e informasse o Congresso. Fechamos com o tempo. A cidade de Tete poderá registrar hoje 31 graus Celsius de temperatura máxima, seguida por Beira com 30 graus. Para Inhambane, Quilimane e Pemba prevê-se 29 graus, Nampula 28, Maputo, Xai-Xai e Vilanculo 27, Chimoio 25 e por fim Lixinga 23 graus Celsius de temperatura máxima. Apresentamos as notícias a esta hora, as próximas às 2 horas.

0: justiça não pode ser um privilégio de quem vive nas cidades, ou de quem pode pagar um advogado, nem para quem tem relações ou influência. A justiça deve ser um direito universal, efetivo e garantido a cada cidadão moçambicano, em toda a nossa extensão territorial. Isto exige decisões concretas, valorizar e fortalecer a justiça comunitária, reconhecendo os tribunais comunitários e outros mecanismos extrajudiciais de resolução de conflitos como a componente essencial de um sistema de acesso à justiça, especialmente nas zonas onde a presença do Estado formal é limitada, e garantindo que atuem em conformidade com os princípios constitucionais e os direitos humanos. Investir na educação jurídica da nossa população. Porque um cidadão que não conhece os seus direitos é um cidadão mais vulnerável à injustiça. Aproveitar as oportunidades da tecnologia, incluindo, entre outros, o e-Justice e os seus serviços digitais de acesso à informação jurídica para reduzir barreiras geográficas e económicas ao acesso à justiça.
1: Presidente da República, Daniel Chapo.

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3: Atualizamos para si o essencial da informação. Dentro desta hora 1, vamos ficar com o programa Edesporto. Ótima escuta.

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1: 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Sejam bem-vindos a mais uma edição do nosso programa de debate é Desporto, um espaço dedicado à reflexão sobre temas de interesse do desporto nacional e internacional. Contamos hoje com a participação dos nossos comentaristas Vítor Magai e Alexandre Zandamela, que irão naturalmente partilhar os seus conhecimentos e experiências a propósito dos temas que vamos trazer aqui. Convidamos igualmente aos ouvintes a acompanharem este debate com espírito crítico, respeito pelas opiniões divergentes e, por que não, o compromisso com os valores da cidadania. Eu sou José Drobeck, com a assistência de Mauro Jamis, e desde já agradecemos a companhia do ouvinte. Vamos então dar início ao nosso programa com o tema de atualidade, o quarto dia da competição. Estamos a falar então do Mundial de Futebol versão 2026, trouxe muitos golos e algumas surpresas, com destaque naturalmente para a goleada da Alemanha sobre Curaçao por 7-1, e o grande destaque para a Holanda-Japão, empate a 2. Temos também uma referência especial, porque somos do continente africano, a vitória, a primeira do nosso continente. Isto aconteceu quando a Costa do Marfim venceu o Equador por 1-0. Pela negativa, temos então a derrota da Tunísia frente à Suécia por 1-5, uma derrota sem sombra de dúvidas pesada. Mas temos, por outro lado, destaque para o empate de Marrocos diante do Brasil a 1, um empate que reforçou, sem sombra de dúvidas, a ideia de que o continente africano chegou a este Mundial mais preparado e também em condições de travar uma luta titânica com os demais concorrentes, tendo em vista o melhor posicionamento neste Mundial. Os marroquinos controlaram largos períodos de jogo, exploraram de que maneira as fragilidades defensivas do Brasil e confirmaram o estatuto de uma das principais forças africanas da atualidade. E ao Brasil valeu, sem sombra de dúvidas, a grande inspiração deste jovem Vinícius Júnior. Vamos então, nos próximos minutos, trazer aqui a avaliação destas jornadas que aconteceram até este domingo, relativamente à prestação da participação africana e também em termos de potenciais candidatos ao título. Bem-vindo, Vítor. Bem-vindo, Alexandre Zanamel.
2: Muito obrigado, José Drobeck. Um abraço aí ao Vítor Magaia e um abraço a todos os nossos ouvintes.
1: Vítor, vamos então começar este nosso debate. Tema da atualidade, Mundial de Futebol, Curaçao. Não teve Curaçao para aguentar com a Alemanha. 7-1, a primeira goleada deste Mundial. A Alemanha a confirmar desde já o estatuto de candidato ao título?
3: Não, sem antes saudar Durbeck, sem antes saudar ao Alexandre Zandamela do outro lado, ao Mauro Jamis, e uma saudação especial aos ouvintes. Diria, antes de ir à questão que me coloca, que este tem sido um Mundial com alguns jogos interessantes, com algumas surpresas e também decepções. E quando falo de decepções, falo muitas das vezes do ponto de vista competitivo da abordagem dos jogos. Já lá vamos, porque agora tenho que responder à questão que me colocou, que é sobre o Curaçao. É um estreante. Muitos de nós nem sequer sabia da existência de um país com esse nome, Curaçao. Com este novo modelo da FIFA mais abrangente, 48 seleções, com espaço para 48 seleções, e mais abrangente em todos os continentes. Se olharmos para o continente africano, saímos de 5 para 10 seleções, abriu espaços para que, vamos lá, seleções de menor expressão, seleções sem o gabarito do qual conhecíamos, pudessem ter este espaço de fazer parte desta grande festa do futebol mundial. Era expectável.
4: Essa abertura, Vitor, não vai beliscar o fator qualidade.
3: Até então não tem beliscado. Apesar desse 7-1 que aconteceu sobre o Coração, poderíamos levar a coisa para este lado, pensar que é pela fraqueza, é pela esta abertura, mas não esqueçamos que o Brasil já perdeu pelos mesmos números jogando em casa com esta mesma Alemanha. Não esqueçamos.
2: E
3: frente a esta a Alemanha, é verdade.
2: Mannschaft.
3: Como é que é? Mannschaft. E não esquecemos também que temos, por exemplo, uma Tunísia que não entra para este Mundial fruto da abertura. A Tunísia já participou, qual participante quase assíduo a nível de continente africano no Mundial, mas perdeu por 5 bolas. Então, são resultados que podem acontecer independentemente desta abertura que a gente esteja a falar, este alastrar, este alargamento de números que aconteçam. E jogava contra uma Alemanha, uma seleção experiente, uma seleção com jogadores talhados a estarem nesta competição, muitos dos jogadores do Curaçao. Foi a primeira vez, apesar de um palco de um campeonato do mundo, teve o seu peso, sofreram um golo, ainda conseguiram
4: reagir bem.
3: Fizeram um golo de empate, mas é como se estivessem a provocar abelhas, né?
4: Uhum. Aquele golo de empate.
3: Depois a Alemanha tomou conta do jogo, principalmente na segunda parte, e foi tendo oportunidades. A qualidade individual e coletiva desta Alemanha depois veio de cima, porque aquilo era, vamos lá, era uma questão de qualidade individual e coletiva contra a vontade, porque no coração via-se que havia vontade, havia o querer dos jogadores se mostrarem, querem fazer as coisas acontecerem, mas a qualidade, de facto, era distante com relação àquilo que eles tinham em frente.
4: Portanto, esse resultado acaba por confirmar a diferença de qualidade e de valor entre as duas seleções.
3: Claramente, espelha fielmente aquela que é a diferença entre a Alemanha, entre o histórico, até se quisermos, entre o histórico da Alemanha, que já vem desde as primeiras competições, desde as primeiras Copas do Mundo. O Curaçao é a primeira vez que aparece, como eu dizia, muitos de nós nem sabíamos da existência de um país como esse. Então, este contexto todo, fora o competitivo, tem o seu peso, tem a sua influência, daí este resultado de 7-1 ter vindo, de facto, a confirmar este diferencial.
4: Alexandre, esta primeira vitória folgada da Alemanha, a colocar naturalmente este país, desde já, com o estatuto de candidato ao título.
2: Sem dúvida, Zé Durbeck, a Alemanha sempre entrou no grupo dos candidatos a conquista do título. A Alemanha possui uma equipa bastante forte, o seu campeonato é também dos mais fortes do mundo, e isso verificou-se ontem. Poder-se-á dizer que os 7-1 retiraram qualidade ao jogo, mas não, eu não penso assim.
4: Exato.
2: Foi 7-1, foram 8 golos, mas a qualidade esteve lá, a emoção esteve lá nas bancadas, nas 4 linhas, porque mesmo aqueles adeptos do coração a perder por 7-1, não deixaram de festejar.
4: Não baixaram os braços.
2: Exatamente. Estão a festejar o quê? Estão a festejar a sua presença no Mundial. Estão a festejar a sua nação. Estão a festejar o fato de fazerem parte desta elite dos 48 países participantes no campeonato. Independentemente dos resultados, eles vão para lá saber que não vão conquistar nenhum título, se cara vão sair de lá sem nenhuma vitória, mas a presença, isto é um facto histórico. E isso para mim é que tem que ser valorizado em primeiro lugar. Depois é que vamos para o aspecto competição. E o aspecto competição, estava evidente que a Alemanha ganharia por mais números, menos números, sempre ganharia.
4: Exato.
2: E o fato do coração ter empatado o jogo elevou ainda mais a curiosidade em relação ao próprio jogo, porque quando chegou um, todos nós ficamos assim: bom, este coração, que coração é que tem para poder fazer face à Alemanha? Que o coração é que este coração tem para poder fazer sei lá, empatar com a Alemanha ou poder chegar à vitória? Mas depois veio de cima, de facto, aquilo que o Vitor estava a dizer, entre a vontade e a expressão da competitividade, a expressão de uma seleção experiente, jovem, é verdade, porque é uma grande revolução que foi feita aqui na seleção germânica, de uma equipa jovem, mas uma equipa jovem bastante experiente e à altura de fazer um grande campeonato. Não, de facto, entre o querer e a vontade e a qualidade, portanto, aí pesou muito mais a qualidade, portanto, aquela vitória não espanta, mas eu, sinceramente, fiquei muito satisfeito ao ver o jogo, ver as bancadas e ver, portanto, aquela vontade, aquele envolvimento, aqueles jogadores de coração que, mesmo quando começaram a perder, quando a goleada começou a construir-se, eles não perderam essa vontade, sempre lutaram, sempre tentaram atacar, sempre, quer dizer, tentaram marcar a sua presença nas quatro linhas. O Gudé ter chegado aos 10-1, mas ele, a vontade sempre esteve lá. Que é isso que, para mim, tem que ser valorizado, porque uma equipa, quando chega aos 3-0, 4-0, e começa a desanimar, portanto, retira-se do jogo. Essa equipa, para mim, não é equipa. Mas estes homens do coração mostraram que são realmente uma equipa, são uma seleção, defendem a sua nação, defendem a camisola.
3: Mostraram que têm coração forte.
2: Exatamente.
4: A capacidade de encaixe.
3: Não desarmaram em nenhum momento, de facto.
2: Exatamente, continuaram, portanto, isto é um facto extremamente importante, tem que ser tido em conta, porque se caíram numa outra atmosfera, numa outra situação, teriam bom começado já a abdicar do jogo e os números crescerem cada vez mais. Mas num campeonato do mundo, para poder dar essa expressão de campeonato do mundo, valorizar o espetáculo, eles nesse aspecto tiveram uma nota positiva.
4: Obrigado, Alexandre. Em relação então a este Alemanha coração, tivemos também um resultado pesado, mas desta feita em relação a um dos participantes do continente africano, refirma a Tunísia, derrota inesperada frente à Suécia, pelo menos em termos de números, por 5-1, o que explica a pesada derrota tunisina. Alexandre.
2: O Zé disse, qualificou de uma forma positiva, uma derrota inesperada. Até podia ser uma derrota, mas não.
4: Sim,
2: por estes
4: números. Mas não naqueles números.
2: Por aquilo que nós conhecemos da Tunísia, a experiência dos seus jogadores, portanto, todo o arcabouço que tem. A Suécia tem uma grande seleção, mas não é uma seleção candidata ao título, está longe disso. E quando se perde com estes números, realmente a gente se questiona o que terá acontecido com os tunisinos. E realmente, quer dizer, foi uma Tunísia reconhecível, houve vontade de jogar, houve também entrega, mas reconhecível para pudesse aceitar números tão expressivos como estes. Mas no futebol essas coisas acontecem, o Vitor deu um exemplo daquele 7-1, portanto, do Brasil, mas realmente me espantou, porque não estava à espera que a Tunísia pudesse fazer um jogo, avaliar pelos números, um jogo tão desastrado como este, um resultado tão desastrado como este. E isto, portanto, a partida poderia retirar a Tunísia os seus objetivos, mas penso que não vai retirar, porque esta derrota pode servir de uma mola, pode servir de um trampolim para que esta Tunísia possa conseguir, portanto, nos próximos jogos, resultados positivos, porque, na verdade, eu penso que eles já terão esquecido estes 5-1 e terão que se revolucionar, terão que se refazer para em relação aos próximos jogos, porque, na verdade, foi até diria que foi vergonhoso.
4: Exato.
2: A Tunísia perder por 5-1 não é normal.
4: Obrigado, Alexandre. Neste grupo F, Vitor, temos então esta pesada derrota da Tunísia frente à Suécia por 5-1, onde tivemos igualmente uma belíssima prestação do Japão frente à formação da Suécia. Pronto, empata
3: País Baixo.
4: Empata a dois golos. A Suécia jogou com a Tunísia, assim é que é assim. A Holanda, portanto, empatou com
3: o Japão.
4: Um jogo que foi considerado pela crítica como um dos melhores jogos até agora disputados neste Mundial. Será que a Tunísia ainda pode recuperar neste grupo, tendo em conta o posicionamento das equipes?
3: Confesso que, pessoalmente, não esperava muito da Tunísia face aos últimos resultados, face até
4: em termos de prestação.
3: A prestação que teve, por exemplo, no CAN. Mas acredito que com a própria comissão pode vir a crescer, pode vir a a buscar resultados diferentes, ainda que mesmo, por exemplo, nos jogos amigáveis antes deste Mundial, em 5 partidas só venceu uma, perdeu 4. Então, é uma Tunísia que não encantou muito, desde logo, na própria CAN, última participação, na CAN ficou-se pelos oitavos de final, o próprio nível exibicional não era o que era expectável da Tunísia, pelo que o Zandamel até dizia, a experiência do seu país, a experiência dos seus jogadores, mas ainda que não esperasse grandes exibições desta Tunísia neste Mundial, não esperava também que pudesse perder por estes números, né? Que fosse perder por 5-1 diante da Suécia, porque foi de facto um resultado muito, mas muito pesado. E olhando até para depois os adversários, o Durbeck dizia que a crítica considera o jogo
4: Holanda, entre Japão.
3: Holanda e Japão um dos melhores. Eu pessoalmente considero, dos jogos que eu vi, considero o melhor jogo. Este entre os Países Baixos. Sim, para mim é o melhor jogo. Mais do que estar entre, é o melhor, depois vem os outros. Porque foi um jogo muito competitivo,
4: corrido.
3: Um jogo muito bem jogado, tanto por uma como por outra seleção. Nenhuma seleção.
4: Neste caso, a Holanda. Deixou escapar 2 pontos ou, efetivamente, há mérito para o Japão?
3: Não, há mérito para o Japão. Quem assistiu é só ver a qualidade que eles apresentaram em campo. E se formos a ver o Japão nos últimos anos, nas últimas competições, nos últimos mundiais, já deu mostras de não ser nenhuma pera doce. Então, um empate diante do Japão, talvez as circunstâncias do jogo, estar em situação de vantagem, depois eles virem de trás e empatarem, pode parecer que a Holanda tenha perdido 2 pontos, mas no cômputo geral, aquilo que as duas equipas, neste caso seleções, fizeram no jogo de ontem, é um resultado justo, justíssimo, para a espetacularidade, até 4 golos que tivemos, 2 de cada lado, faz jus à qualidade do Japão. Então, não acho que a Holanda, neste caso os Países Baixos, tenham perdido aqui 2 pontos, conquistaram sim um ponto. E a disputa, creio, a disputa pela qualificação, olhando para os 2 primeiros, penso que passará muito entre estas 3 seleções. Infelizmente, digo infelizmente, porque a Tunísia é um representante do continente africano, mas devo assumir isto, que a Tunísia só suplantar que conseguirá, de facto, mudar a forma de jogar, a abordagem, é que poderá intrometer-se entre estes 3, que são os Países Baixos, o Japão e a Suécia. A Suécia já parte em vantagem, né? com esta vitória. Estes 3 que eu acho que lutam pela qualificação e reúnem condições neste grupo F.
4: Obrigado. Alexandre, tivemos então a primeira vitória do continente africano depois daquele empate de Marrocos frente ao Brasil. O Brasil secou, e de que maneira? Vini salvou a turma brasileira. Mas então, ontem tivemos a primeira vitória. A Costa do Marfim acabou então por vencer, com todo o mérito, a turma do Equador. Que importância tem esta vitória para as aspirações do nosso continente, meu caro Alexandre?
2: Olha, acho que muitos de nós ainda estamos a bocejar, né? Porque fomos dormir às 3 e tal. Era, de facto, imperioso e vermos este jogo da Costa de Marfim. E eu, pessoalmente, devo confessar que gosto muito do futebol da Costa de Marfim. Gosto muito daquela seleção, gosto muito daqueles jogadores. E eles, frente ao Equador, portanto, como equipa, essas são equipas que se equivalem. Foi um jogo equilibrado, foi um jogo muito bem disputado. Foi um jogo que, quando se todo mundo preparar, prometia uma igualdade a zero, houve aquele golo, portanto, muitíssimo bem executado, muitíssimo bem feito, portanto, pelo Amado, portanto, que é um jogador, portanto, que atua na Premier League, um jovem muito, muito experiente, um jovem que é craque naquela seleção da Costa do Marfim. E para mim, não diria que me espantou, mas agradou-me a forma de jogar da Costa do Marfim, porque aparentemente, principalmente na primeira parte, deu espaço ao adversário. Digamos que o Equador terá assumido uma posição de comando, mas talvez que era um comando aparente, porque a Costa do Marfim propositadamente entregou o jogo ao adversário. Mas tudo isto era, entre aspas, fingido, porque quando veio a segunda parte, já foi uma Costa do Marfim mais adulta. e a mostrar, de facto, o seu futebol, pegou o jogo. É verdade que em vários momentos o equilíbrio também esteve evidente, porque o Equador também não desistiu, foi lutando, mas o checkmate foi dado precisamente no momento exato. Tanto quando o golo acontece, já praticamente ao cair do pano, é verdade que ainda houve mais 7 minutos de tempo de compensação, mas nessa altura a Costa Marfim soube segurar o jogo. E esta vitória, a importância desta vitória, vem por um lado mostrar que nós temos equipas africanas à altura de terem passar da fase inicial, o que não seria a primeira vez, portanto, isso também não é novidade nenhuma, mas também poderá vir a espivitar outras formações africanas, portanto, que ainda vão jogar. E mesmo aquelas tendo perdido na primeira jornada, ainda vão a tempo de nada estar perdido. Nenhuma destas seleções derrotadas terá que arrumar as malas. Exato. Mesmo o Curaçao, portanto, que no próximo jogo vai defrontar o Equador, não é ainda a altura de arrumar as malas. É uma altura de se recomporem e poderem ir à frente. A Costa do Marfim, portanto, veio trazer ao de cima esta grande vontade e mostrar que no Campeonato do Mundo temos que espelhar a qualidade.
4: Exato.
2: E a qualidade do futebol marfinense teve patente. Isto não resta dúvidas. Agora, deixe-me falar um bocadinho também desse jogo entre os Países Baixos e o Japão.
4: Japão,
2: na verdade, sim. Não sei quem viu o jogo e gosta de futebol, não sei se haver alguém que não tenha gostado daquele jogo. E principalmente...
4: E o Alexandre é da mesma opinião do Vítor, que foi um dos melhores jogos, ou foi o melhor jogo,
2: foi o melhor jogo
4: até o momento.
2: Foi o melhor jogo, sim. Foi o melhor jogo, sim, porque eu até tinha leito inicialmente o jogo entre o Marrocos e o Brasil. Mas depois, quando veio este jogo de ontem, a velocidade alucinante, a forma como aqueles japoneses jogam, não desistem. Eu tinha conversado com algumas pessoas e dizia que, olha, as maiores surpresas, e as etnias ainda são surpresas, virão do Japão e da Coreia do Sul. Porque nos anteriores campeonatos mundiais já o tinham demonstrado. A Coreia do Sul até derrotou a República Checa.
4: Exato.
2: Derrotou a República Checa de 2-1. Portanto, talvez um jogo que não estava nas conjunturas, mas que veio vincar a forma como a Ásia, mas particularmente essas duas nações, como a Coreia do Sul e o Japão, portanto, que são habituês nos campeonatos do mundo, e os japoneses ontem entregaram tudo naquele jogo, entregaram tudo, mas tudo mesmo, frente a uma grande Holanda, e acabaram por arrancar um resultado que espelha, na verdade, aquilo que aconteceu. E mais ainda, e aquilo que os seus adeptos também nos habituaram, depois do jogo, recolheram, portanto, nas bancadas, tiraram todo o lixo. Aquele lixo que eles produziram, portanto, levaram em sacos e meteram todo o lixo para colocar nos locais devidos.
3: Uma lição de civismo, né?
4: Cidadania.
3: De cidadania.
2: Que sempre dão onde eles estão presentes.
4: Exato.
3: Sim, falando só do Urbeck, desculpa, este é o resultado de projetos. Se formos a ver aquilo que o Japão, principalmente, projetou há muitos anos atrás, que foi mandar jogadores jovens para diferentes academias. Um dos países eleitos na altura foi o Brasil. Espalharam, entre aspas, né, inúmeros jovens em diferentes academias no mundo, e que depois começaram também a fazer parte das primeiras equipes, dos grandes campeonatos também a nível da Europa fora. E hoje são estes os resultados do que foi projetado, vamos lá, há 20, 30 anos atrás, e que, porventura, daqui a um tempo poderá ter resultados mais palpáveis do que esses que estamos a ver. E quando falo de resultados mais palpáveis, falo de uma possível conquista de um campeonato do mundo daqui a um tempo, porque aquela maneira de abordar o jogo, aquela maneira de encarar a Holanda, aquela intensidade, aquela qualidade individual dos jogadores do Japão, na minha opinião, não ficam a dever nada a ninguém, e tem tudo, de facto, para ir muito longe nesta Copa do Mundo.
4: Ainda na senda da intervenção das equipas africanas, temos então a estreia de Cabo Verde, mais logo, para o Grupo H, do Egito. Cabo Verde joga com a Espanha, então, e o Egito com a Bélgica, para o Grupo G. E depois vamos ter amanhã a estreia do Senegal, começa pelo Vítor desta vez. Sim, França. Com a França. O Senegal joga com a França amanhã para o grupo I. Começo então pelo Vítor. Qual é a projeção que faz relativamente a este Espanha, Cabo Verde, Bélgica, Egito e França, Senegal?
3: Jogo difícil para Cabo Verde, mas não impossível. Diante da Espanha, diante do campeão europeu, com a qualidade que tem. Desde logo, jogo difícil, tal e qual o Senegal diante da França. Quem poderá ter mais possibilidades naquilo que eu observo, apesar dos últimos resultados também da seleção egípcia, é a seleção dos faraós, que é a seleção egípcia, diante desta Bélgica, que ainda está atravessa um momento de transformação, de voltar a encontrar-se com a sua identidade, depois de ser uma Bélgica que, apesar de não ganhar, andou sempre em primeiro lugar nos rankings da FIFA, que até estranho, espantava a muita gente, mas esta Bélgica, dentro deste processo, é uma Bélgica passível ou possível de ser surpreendida. O Cabo Verde, nas últimas prestações, os últimos jogos amigáveis, tem dado muito boa conta de si, tem mostrado, de facto, estar a evoluir, tem mostrado uma capacidade competitiva acima da média. O que eu penso, mesmo que não chegue a ganhar, até porque o adversário é a Espanha, né? É a Espanha, mas creio que possa vir a dar muito boa conta de si. Penso que possa vir a deixar uma boa imagem do futebol continental, do futebol de Cabo Verde, esse processo de naturalizações. Hoje conseguiram integrar também mais jogadores com outra capacidade de resposta nos jogos, e colocam o Cabo Verde com os outros índices competitivos. Possa vir a fazer um grande jogo, diferente, não diria, do Senegal. Senegal é de todo conhecido o valor individual dos seus jogadores, o valor coletivo da sua própria seleção. Este sim, ainda que tenha dito que seja um jogo difícil diante da França, mas tem capacidade, tem potencial, tem tudo, de facto, para conseguir fazer face a esta França, tentar surpreender até a mesma França, que num jogo particular, esta França perdeu há pouco tempo diante da Costa de Marfim. Se quisermos ver a França jogando com seleções africanas, a última experiência foi derrota com a Costa de Marfim.
4: Obrigado, Vítor. Vamos então, Mauro, às nossas obrigações comerciais.
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4: Vamos então prosseguir com esta nossa avaliação relativamente à prestação do continente africano neste Mundial. Vítor, para concluir a linha de pensamento, faltou então Bélgica-Egito?
3: Não, já havia dito que o Egito é a seleção, na minha opinião, com jogo mais acessível, do ponto de vista do adversário que encontra, comparado ao Cabo Verde, comparado também ao Senegal.
4: Obrigado. Mesmo antes de passar para o Alexandre, vamos ter também para o grupo J, este dia 17, o Argentina-Argélia, e depois, por que não, este Portugal-República Democrática do Congo.
3: Jogos difíceis para as duas seleções africanas. Estamos a falar do campeão do mundo, a Argentina, estamos a falar de uma das seleções colocadas como das mais favoritas a conquistar este Mundial, Portugal. Daí que se adivinha um cenário difícil para as duas seleções africanas. Quem pode, olhando até para a abordagem das duas seleções, Argentina e Portugal, quem pode, e acho que tem capacidade para tentar equilibrar o cenário, é a seleção da República Democrática do Congo, pela sua forma de jogar, pela forma como aborda os seus jogos, pela intensidade que empresta nos jogos, os seus jogadores. Isto pode, de certa forma, trazer dificuldades para a equipa das Quinas, para a seleção das Quinas, que é a seleção portuguesa. Pode ser surpreendida por esta maneira intensa da República Democrática do Congo jogar, que foi assim como conseguiu suplantar no playoff a nível da África a Nigéria. Então, esse jeito como conseguiu suplantar a nível do playoff intercontinental a Jamaica. Então, é uma República Democrática do Congo que não me espantaria, ainda que diga que tem um adversário difícil, mas não me espantaria que conseguisse um resultado surpreendente diante de Portugal.
4: Depois da excelente exibição do Marrocos frente ao Brasil, naturalmente que cresce a expectativa de que as seleções africanas possam então protagonizar mais surpresas nesta prova. A questão que eu gostaria de colocar é esta: será que chegou o momento de o continente africano competir de igual para igual com as grandes potências do futebol mundial?
3: Penso que sim.
4: Será que este é o momento certo?
3: Penso que sim. Penso termos seleções capazes, desde logo o próprio Marrocos, o Senegal e a Costa de Marfim.
4: Ora, muito bem. Futebol, tema inesgotável, motivo de interesse do grande público. O público está a acompanhar, então, a avaliação por parte dos nossos comentaristas relativamente ao quarto dia de competição da mais importante competição de futebol mundial, um mundial que decorre em 3 países. Ao nível interno, o regresso de Moçambola após a data FIFA promete uma sexta jornada com jogos equilibrados, com base naturalmente no momento das equipas, uma jornada que começa precisamente esta terça-feira com a realização de uma partida aqui ao nível da capital moçambicana, envolvendo então o Costa do Sol e o Xingal de Tete no campo do Costa do Sol. Vamos dentro de instantes entrar para a avaliação, para a projeção deste jogo. Mas antes, Alexandre?
5: Em relação à África do Sul, sim, aquelas declarações do seu guarda-redes e capitão, né, tanto William, quando dizia que não estão a ter apoio do continente africano, o continente africano virou-lhes as costas. São declarações que têm um grande peso. Porque, exato, na verdade, os Bafana sentem isto. Sentem este virar de costas por parte do continente africano. Mas isso é ditado por uma situação daquilo que acontece internamente. Portanto, a questão da xenofobia, a questão da esta aversão aos estrangeiros africanos. E tem o seu peso. Portanto, há da parte dos outros países, se olhar para ficar super bom, ok? Portanto, quantas mensagens, quantos memes, quantas coisas nós vimos nas redes sociais, portanto, a falar deste jogo com o México, portanto, pessoas que diziam que, bom, seria bom que a África do Sul saísse do Mundial sem ter marcado um único golo, nós vamos apoiar o México. Então, quer dizer, tudo isto revela a insatisfação ou a indignação, portanto, que os africanos têm face aos acontecimentos na África do Sul.
4: Estamos juntos, meu caro, e concordo plenamente com este ponto de vista. Vamos então, Mauro.
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4: De regresso então ao nosso debate, o jogo da jornada, na minha opinião, é este: ABB Ferroviária da Beira. Ferroviária da Beira, que é líder da competição, é isso?
3: Isso é jornada 7.
4: Diga?
3: Isso parece que já é da jornada 7.
4: É da jornada 7.
3: Não 6, sim. Os da jornada 6.
4: Sim, mas vamos a isso. Vamos então. Quem joga a abrir essa jornada é o Costa do Sol em casa, frente ao Xingal, e o jogo realiza-se precisamente amanhã. Vítor, qual é o lançamento que fazemos, tendo em conta que tivemos essa paragem para a data FIFA? Naturalmente que a expectativa é grande em termos de retorno à competição.
3: Sim, essa paragem que traz as tais dúvidas de avaliação e de percepção de qual é o nível que cada uma das equipas pode vir apresentar. Ainda que tenha
4: no reinício da prova.
3: Sim, no reinício da prova. Ainda que a meio tenham acontecido os tais jogos da Taça de Moçambique, aquela vitória dificílima do Costa do Sol diante do Mafil na marcação de pontapés de penalti, mas temos aqui um xingal de Tete que ainda não sabe o que é vencer. Em 5 jogos, o xingal de Tete tem 1 empate apenas e 4 derrotas.
4: Está apenas com um ponto.
3: E às vezes está em um ponto em penúltimo lugar na tabela classificativa. Mas houve esta paragem, por isso eu dizia isto, esta dúvida que temos de avaliação, porque as paragens de uma competição como Moçambola, elas são boas para quem não está bem. É, porque elas dão tempo, exatamente, dá tempo de se corrigir aquilo que não está bem e de se melhorar ainda mais o que seja aceitável, o que está bem e o que seja aceitável, e muitas das vezes prejudicial para aquelas equipas, no caso, vamos lá, um Ferroviário da Beira, que está ali em primeiro lugar, um Ferroviário de Nacala, a grande surpresa deste Moçambola está ali em segundo lugar. Estas equipas, sim, é que são mais prejudicadas quando há paragens dessas, seja para a data FIFA ou por outro motivo qualquer.
4: Obrigado. Alexandre, qual é a projeção em relação a esta abertura da sexta jornada, Costa do Sol, Xingal de Tete?
5: Os adeptos da capital do país, penso que há cerca de um mês que não vem futebol, então não acompanha suas equipas aqui em Maputo, porque elas fizeram 2 jornadas fora de Maputo. Depois seguiu-se esta jornada dupla, né, da data FIFA. Mas pronto, portanto, eu espero que o entusiasmo não falte, a emoção não falte e que os adeptos, portanto, marca presença nos campos para poder ver as suas equipas. O Costa do Sol, na verdade, portanto, começou bem, mas muitíssimo bem mesmo, mas depois começou a decair, e um dos reflexos dessa realidade foi aquele jogo frente ao Mafio, portanto, que foi obrigado ao desempate através da marca de grande penalidade. Portanto, esse é o reflexo. Mas eu penso que o Costa do Sol estará neste momento à altura de reanimar a máquina, portanto, trazer de novo a alegria que caracterizou as primeiras jornadas e ganhar de uma forma convincente frente ao Xingal. Este não é o mesmo Xingal do ano passado, recordamos todos que o Xingal do ano passado foi aquele que praticamente garantiu a sua prevalência na primeira volta.
4: Exato.
5: Portanto, fez uma excelente primeira volta, depois na segunda começou a descer, mas portanto, tinha conseguido amelhar pontos suficientes que lhe colocaram, portanto, a continuar no Campeonato Nacional. Portanto, para mim, em termos de aposta, iria mais pender para a vitória do Costa Sol do que para um possível empate, muito menos uma derrota, uma vitória do Xingal.
4: Exato. Teremos, então, no dia seguinte, isto na quarta-feira, o Ferroviário de Nampula, o Ferroviário de Lixinga. Teremos, igualmente, o Machaquene, União Desportiva do Songo, aqui em Maputo. E na quinta-feira, Ferroviário de Maputo, Liga Desportiva, e em Pemba, Bahia, a ADV. Vamos então à avaliação, à projeção, naturalmente. Antes de chamarmos os nossos ouvintes, vamos, Vítor.
3: Aposterão?
4: Sim, a projeção destas partidas que terão lugar na quarta-feira.
3: Sim, na quarta-feira, este Ferroviário de Nampula, Ferroviário de Lixinga. Um Ferroviário de Nampula que está oscilante, né? Teve aquele início, mau, derrota caseira diante do Ferroviário de Nacala, depois conseguiu arrancar, penso que 2 vitórias preciosas, voltou a quedar-se em machismas diante da ADV, né? que é de Vilanculos, também por números expressivos. Há que perceber, joga em casa diante de um Ferroviário de Lixinga com qualidade, diante de um Ferroviário de Lixinga que também tem feito bons jogos, bons resultados. Vamos tentar ver, perceber até que ponto, e eu, na senda do que eu falava do benefício das paragens, penso que para o Ferroviário de Nampula também foi importante, por causa deste gráfico oscilante, gráfico que começou muito por baixo, subiu e voltou a descer, pode ter servido para que o Nasir Armando, de facto, concentrasse as suas tropas, os seus estivadores, nesse caso, né? É um ferroviário, é maquinista, ter concentrado os seus estivadores entre comas, para que comecem a abordar o campeonato de outra forma. Porque ao oscilar...
4: Ou pode acontecer o descalabro total.
3: Ou pode, porque perdendo, voltando a perder em casa diante de um Lixinga, não pela qualidade do Lixinga, mas pelos resultados anteriores, pode mexer sobremaneira com, vamos lá, o lado emocional, o lado de confiança, o lado de crença da equipe e até dos próprios adeptos com relação àquilo que eles procuram buscar neste Moçambola. Mas Chacan é o tal, mudou de treinador, saiu o Mauro Jamal, entra o Dário Monteiro. Curiosamente, Mauro Jamal foi por muitos e largos anos, tanto a nível da seleção sub-20 como também a nível de clubes.
4: Alexandre, os dois jogos da quarta-feira, Ferved Nampula, Ferved Lixinga e o Machacan União Desportiva de Som.
5: Bom, vou começar pelo jogo do Machacan. Estas coisas que o futebol hoje em dia é global, porque de outro modo, se caros adeptos do Machacan não aceitassem que o seu clube fosse buscar um treinador que fez a sua carreira como treinador no rival e vizinho desportivo.
4: Rival, vizinho.
3: Mas, fez alguns golos, muitos, enquanto que jogador no desportivo contra o Machacan.
5: Contra o Machacan, exatamente. Pois, mas, enfim, hoje o futebol é global e portanto, a aceitação também torna-se natural. Torna-se natural. Olha, o Machacan, portanto, com apenas 2 pontos no campeonato, está a reorganizar-se. Terá valido a pena, portanto, esta paragem e este espaço que se abriu para que pudesse fazer novas contratações, portanto, nível dos jogadores, e também aproveitar, portanto, o fato do despedimento do Mauro Jamal e com a entrada do Dário Monteiro para, portanto, apresentar uma nova cara. Só que, talvez, para a desgraça do Machacan, essa nova cara é diante de um adversário que é campeão nacional. Portanto, é o detentor do título. Disse o Vitor Magalhães muito bem que a UDS também não começou bem. Recordo-me no ano passado que a UDS, depois de ter perdido aquele jogo frente ao Ferroviário, no campo do Afri, por 3-2, creio que foi na terceira jornada, terceira ou quarta jornada, não perdeu mais tanto. Foi daí que daí, portanto, foi perder e depois arrancar de uma forma esplêndida até a conquista do título.
4: Alexandre, e temos o ABB Ferroviário da Beira às 18 horas de quarta-feira.
3: Na própria quarta-feira, sim.
5: Sim, sim, portanto, esse jogo, mais um jogo noturno, portanto, no La Ligia Arena. É um momento para as hostes da ABB curarem as feridas. As feridas da derrota e do afastamento precoce da Taça de Moçambique, ainda na fase da cidade de Maputo. Portanto, foi, digamos...
4: O clube agora está numa fase de pressão.
5: Uma das maiores surpresas. Diga?
4: O clube está numa fase de pressão porque a taça era um dos objetivos da época.
3: Objetivos.
5: Pois, agora só tem o campeonato para frente. Portanto, falando de provas domésticas. Portanto, tendo até as coisas a ficar. Mas falando de provas domésticas, apenas tem o Moçambola. E o percurso do Moçambola é um percurso bastante árduo comparativamente ao percurso que se tem na Taça do Moçambique. Portanto, no Taça do Moçambique, a gente elimina aqui, elimina e chegamos a final. Agora, o campeonato, portanto, é essa quantidade toda de jornadas, portanto, jogos fora, jogo em casa, portanto, o cansaço das viagens, todas as vicissitudes que um campeonato de qualquer parte do mundo, portanto, representa. Mas não restam dúvidas que o Black Bulls está muito, mas muito pressionado mesmo e vai receber um adversário, não diria que não está pressionado, mas muito mais à vontade. Exato. Muito mais à vontade. Pese embora o Flor da Beira tenha deixado de escapar alguns jogadores, também não compreendi bem porquê, portanto, de jogadores como o João Bond, por exemplo, portanto, que nos últimos anos teve boas prestações, mas é um Flor da Beira que poderá vir a ter alguma gracinha ali no Lagi Arena.
4: E a jornada, Vítor, fecha então na quinta-feira com 2 partidas, Bahia, ADV e Ferroviário de Maputo, Liga.
3: Sim, dois grandes jogos, um Bahia que precisa urgentemente, e a expressão mesmo é essa, precisa urgentemente de pontuar, vem de uma vitória moralizadora, posso assim dizer, fez vencer a taça a nível da fase provincial diante do Ferroviário de Pemba, vem dessa vitória que pode catapultar a equipe para outros níveis. Tem entradas, por exemplo, jogadores como Chabinza e outros mais nesta janela de transferências que podem vir a conferir outra qualidade a esta equipe do Bahia em busca de pontuação de resultados positivos. Porém, não podemos esquecer que joga com uma ADV, que é uma ADV que sabe o que é jogar também e pontuar fora de portas. Uma equipa que vem de uma vitória para o Moçambola, vamos lá, muito bem conseguida diante do Ferroviário de Nampula por 3-0. É uma equipa que está confiante, não será daí uma missão fácil para a equipa do Bahia de Pemba, ainda que esteja a jogar em casa, mas é necessário, é preciso que o Bahia de Pemba, se quiser sair da posição incômoda em que está a esta altura, em último lugar, deve de facto começar a capitalizar o fator casa, né? Quando recebe os jogos, tentar procurar pontuar. O Ferroviário do Maputo, Liga Desportiva de Sofala, duas equipes em momentos diferentes, uma Liga Desportiva de Sofala que, para mim, a par do Ferroviário de Nacala, são as equipas sensações deste Moçambola, nos lugares primeiros, em segundo lugar, a Liga Desportiva de Sofala, primeiro divisionário, em sexto lugar, ainda não sabe o que é perder.
4: Alexandre, vamos então fechar a projeção desta jornada número 6 com estas duas partidas, ou seja, Ferroviário do Maputo Liga e Bahia ADV.
5: Bom, vejo uma formação de Bahia de Pemba animada, né? Portanto, com a conquista da fase provincial da taça de Moçambique. Portanto, penso que pode realmente, essa vitória pode vir a marcar tanto o começo de uma nova fase do Bahia de Pemba, que está a precisar realmente, porque o início do Moçambola não tem sido bom para essa formação. Oxalá esta vitória sirva de rampa de lançamento, portanto, para que a expressão de rampa de lançamento de mísseis, para que possa, portanto, chegar além. E uma vitória frente ao Bahia pode, portanto, aliás, frente à ADV, pode fazer bem a formação da Prismedo. Ferroviário do Maputo, Liga Desportiva de Sofala. Os adeptos do Ferroviário estão à espera de ver quando é que efetivamente a locomotiva vai

0: incógnita.
1: Exato.
0: É verdade que ela não é candidata ao título, mas é uma incógnita. Nós já tivemos equipas que subiram, portanto, para a promoção bola e fizeram campeonatos brilhantes. Fizeram pela primeira vez uma época brilhante. Isso aconteceu, aliás, exemplo daquilo que aconteceu com a ABB, exemplo daquilo que aconteceu com a Liga Esportiva do Maputo, tanto nos tempos. Portanto, é uma incógnita que não se sabe até onde vai. E é preciso que o Fado Maputo tenha em conta isto e realmente, se quiser mudar de face, mudar daquilo que tem sido a sua característica neste momento, tem que lutar muito.
1: O tempo esgotou, Alexandre.
0: Bom, para fechar, vou falar de duas pessoas que eu quero lhes felicitar. Quero felicitar a si, primeiro Zé Duvec, pelo programa Cultura e Desporto, não, Desporto e Saúde. Da última semana que eu acompanhei com o professor Dr. Bernardo Vassini. Foi um programa excelente, excelentíssimo. O homem tirou tudo daquilo que conhece em termos de desporto. E nesse caso concreto, da questão da busca de talentos. E eu me perguntava quando isso, mas o que é que falha no casamento entre a academia e o nosso desporto, os nossos clubes, as federações, o ministério, nesse caso o governo, tudo isso, onde é que falha? Essa é a minha felicitação, tá? Parabéns, Beck, por aquele buraco. Eu quero felicitar ao Vitor Magaia, porque depois dos passos, depois das balizas, de treinador, entrou no mundo como comedor esportivo, agora também entrou no mundo da narração. E está-se a sair bem.
1: Muito obrigado,
2: Muito
1: Alexandre.
2: obrigado, obrigado.
1: Vitor,
2: Obrigado.
1: mesmo para fechar, não se tem
2: Não,
1: tempo.
2: antes agradecer ao Zanamela, depois fazer o convite aos adeptos para que se façam aos diferentes campos e diferentes jogos que vão receber o Moçambola, porque só com o público é que haverá um verdadeiro espetáculo.
1: Exato. Meus caros, eu vou terminar então com esta mensagem que acho que é importante, tendo em conta a intervenção dos nossos ouvintes. A boa cidadania começa com o respeito pelo próximo, pela diversidade de opiniões e, por que não, pelo património público e pelas regras que promovem a convivência harmoniosa. E no desporto, devemos valorizar o espírito de equipe, o fair play. Ganhar é importante, mas agir com ética e dignidade é ainda mais importante. E, meus caros, sejamos cidadãos responsáveis. Dentro e fora dos campos desportivos, contribuindo para uma sociedade mais justa, saudável e solidária. E saímos desta forma. As despedidas são de Mauro Jamisso, Vítor Magaia, Alexandre Zandamela e José Drubeck. Até ao próximo programa. Muito obrigado pela audiência dos que acompanham o Edesporto.
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0: para trás o É Desporto, este programa que é transmitido nas noites de segunda e sexta-feira aqui na Antena Nacional. Já a seguir vamos atualizar para si o essencial da informação. São 2 horas em Moçambique.
1: Boa noite. Bem-vindo às notícias apresentadas por Vítor Rufino. O presidente da República recebeu esta segunda-feira em audiência uma delegação da Câmara de Minas de Moçambique, liderada pelo respectivo presidente do Conselho de Administração. No encontro com Daniel Chapo, a Câmara de Minas de Moçambique apresentou as perspectivas do crescimento do setor e abordaram igualmente a necessidade de maior coordenação institucional. Edson Machis anotou ainda que as operações mineiras no centro do país também foi um dos pontos de agenda do encontro, bem como o potencial de expansão que a indústria registra.
2: Fomos abordando todas as nossas questões, todas as ações da Câmara de Minas, é que a Câmara de Minas está preocupada com a situação em que nos encontramos agora. Abordamos o caso de Manica e falamos